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1: Paz do Senhor, meus irmãos, olha, estamos de volta hoje, né? O Claudinei não tá com nós hoje devido aí a que tá na correria aí da, ainda da eleição, né? Mas agora já pode falar o nome do pastor, né? Então é, a gente já pode falar o nome do Claudinei, que é o anfitrião do programa. Nós aqui só ajuda, o Clair aqui só ajudamos, né, Clair?
2: Muito boa noite a todos os ouvintes da programação e para os irmãos em Cristo, a paz do Senhor do seu irmão Clair.
1: Que maravilha, maravilha o programa. Hoje é, nós estamos aqui felizes, né? Porque o nosso amigo e irmão Claudinei, pastor Claudinei, vai estar conosco na próxima quarta-feira. Hoje nós vamos fazer ainda, né?
2: Vamos fazer também cansadão ainda, a campanha e tal, né? Então tá. Mas a semana que vem, certeza, já prometeu para nós que já vai
1: estar tá aqui conosco.
2: Vai assumir de novo o problema dele, né?
1: É isso mesmo. Vamos trazer o primeiro hino, é você que fala, Cleiton.
2: O primeiro hino, e vou escolher aquele hino bonito que todo mundo gosta, Vem Pecador Agora, ou que seja Jesus de Braços Abertos, não sei como é que vocês colocaram aí na escrever,
1: Jesus de Braços Abertos, tá lá. Então vamos ouvir.

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1: Aí, que maravilha, maravilha aí, todo o pessoal já tá ligadinho com a gente, nossa, muita gratidão, né, ao pessoal que tá ligado conosco, né, Clay? E sabe quem tá ligadinho com a gente aqui, Clay? Sabe quem tá ligado?
2: Não faço ideia. Agora eu tô entrando aqui, né?
1: Ai, ai, tá ligado com nós aqui? É o Toninho, lá de São Paulo. Só não sei a cidade dele, né?
2: Toninho de São Paulo?
1: É, lá de São Paulo.
2: É, rapaz, que bom.
1: Amigo Toninho. Sabe quem é o Toninho, né? Que eu tô falando. Eu não lembro.
2: Não lembro mais. Não lembro.
1: Então,
2: Toninho, eu sei que nós tivemos lá,
1: tanto ele é empresário, ele é empresário do...
2: Ah,
1: do,
2: tá o empresário do Cowboy?
1: Do Rony Roger.
2: Do Rony Roger.
1: Ele é empresário do Rony Roger.
2: E foi do Cowboy também.
1: Hoje tá, ele é evangélico, né? E tá lá.
2: É o Toninho do Guincho.
1: Isso.
2: É o Toninho Guincho, né? Ele tá em São Paulo ainda?
1: Tá em São Paulo lá.
2: Que legal, cara.
1: Nosso abraço, nosso amigo Toninho, lá de São Paulo.
2: Quanto
1: também
2: tempo,
1: o
2: cara?
1: O pastor Toninho lá da...
2: Não lembrava uma dele, bicho.
1: O pastor Toninho lá de Três Lagoas também tá conosco. Daqui a pouquinho vou colocar um áudio dele aqui no...
2: O baterista?
1: É, o baterista.
2: O baterista.
1: O homem, cabelo comprido.
2: Grande amigo meu, da época do Tertuliano. Eita!
1: O grande pastor lá de Três Lagoas, tem que mandar o nome da igreja.
2: E grande músico, né?
1: É, grande.
2: Ele foi músico do mundo, um dos maiores bateristas que conheci das bandas.
1: Nossa gratidão, pastor Toninho. Também o pastor Rodrigo, lá da igreja de Anápolis, lá do Jardim Lancaster.
2: Canadá. Jardim Canadá.
1: O Hamilton. A Milton lá da fábrica de móveis, lembra dele, né?
2: Sim.
1: Nós fomos cantar na igreja dele lá também.
2: Nós fomos cantar na igreja dele lá perto do supermercado, né?
1: A Maria, produtora lá da TV Carajás, né? Nossa querida Maria, nossa gratidão.
2: Aqui também não aparece ninguém, mas eu vou. Eu entrei, só que não estou aparecendo.
1: Também o pastor da Luz do Mundo, pastor.
2: Da Luz do Mundo,
1: ó. Luz do Mundo, pastor Marcos.
2: Né? Marcos, pastor, né? Marcos.
1: E daqui a pouco nós fala mais pessoal, né? Pastor também Claudinei, é o Claudinei, não o Borges, é outro pastor Claudinei.
2: Outro pastor.
1: E depois o nosso anfitrião, o pastor Claudinei Borges, nosso abraço. Josemar também, o pastor lá da Mápula, da Miranda.
2: Da,
1: né?
2: Miranda.
1: Domingo vai ter aquela programação muito bonita lá com os comes e bebes lá também, viu?
2: Vai ter, sim.
1: Nós tá convidado para ir cantar lá, né? Nós se convida.
2: Agora é tudo certo aqui.
1: Não, pastor Josemar, a gente nossa, da gente fazer uma grande.

0: de campanha.
1: Já fizemos, já, né?
0: E quando a Fala Fábio de campanha, o pessoal das igrejas que fizer a campanha nossa, a gente faz a campanha, a gente não cobra nada, não estamos aqui para ganhar dinheiro, estamos aqui para louvar o nosso Salvador e também trazer alma para Jesus. Agora vamos trazer um hino aí que ele pediu, tá na Flor de Desabrocha, deve ser que a irmã Saravinha, viu? Se você não achar, coloca os outros cantores mesmo, não tem problema. Coloca o áudio dele que eu mandei para ti, do pastor lá da pastor Toninho.
1: Toninho,
0: né?
1: Toninho.
0: Padre Lagoa, coloca o áudio dele no ar, por favor.
2: Paz do Senhor, meu querido, meu irmão, estamos aí na escuta, na sintonia da programação. Deus o abençoe. Roda um louvor para nós aí. Caetano e Sueli, as flores desabrocham, oferecendo para toda a amada audiência da Rádio Essência Gospel.

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1: Aí que beleza, maravilha, maravilha. Torinho já mandou aqui um áudio pra nós aqui, né? Que maravilha, né? E o telefone da rádio é 3025-5200. Você pode também mandar áudio pra lá que nós vai atender você com bastante carinho, que nem o seu rio, né, Cleio?
2: Pode mandar o áudio aqui, interagir com nós, né? Estamos à disposição de vocês aí,
1: amigo. Daqui a pouco eu vou ouvir o áudio do Torinho, eu vou falar a cidade que ele mora em São Paulo, que eu não sei a cidade que ele mora, que ele sabe, eu sei, mas não lembro, né?
2: E eu tô achando que é lá perto de onde mora o Rodrigues, lá, o nosso amigo Rodrigo, não?
1: Não,
2: Campinas,
1: não.
2: Campinas.
1: É, perto de Campinas, para aquele meio lá.
2: O Rodrigo que mora em Campinas.
1: É, para aquele meio lá. Então, um abraço pro nosso amigo Torinho, para toda a família, né? Para todo o pessoal que tá ligadinho com a programação, né? Eu vou ver se nós achamos aqui uma música bem bonita.
2: E por falar em Campinas, vou mandar um abraço que tinha esquecido, mas vou mandar, ele teve aqui em casa aí, gente boa, um grande amigo meu, Rodrigues, né? Nosso amigo Rodrigues lá, de São Paulo.
1: É, pra em São Paulo tem lá também o pessoal lá de São Paulo que sempre tá ligadinho com a gente, né? Que é o Ed Marcos e a Mariane.
2: Também, Ed Marcos e Mariane. Indo lá para Rondônia, a gente vai achar lá Isalpino Augusto da Silva, também a minha irmã, que também que é da igreja lá, né? Sempre teve evangélica, a minha irmã Iva, a minha irmã Ivanir.
1: Também lá do pessoal que você teve lá essa semana, né? Final de semana.
2: Ah, na Ramiland, lá é uma benção, né? Todo mundo lá.
1: O homem pessoal. De 98 anos.
2: É, tive lá com o seu Anselmo Figueiredo e todas as minhas familiares lá.
1: Então, depois eu ouvi o áudio do Toninho, comenta de novo, viu, Toninho? Você que tá ligadinho com a gente aí em São Paulo, nosso abraço. E vou mandar também um abraço pro Alex, né, lá de pertinho de Maringá, né? E dizer o seguinte, que daqui a pouco eu falo de você, eu ouço teu áudio primeiro, depois eu vou falar de você e que te dar a tua resposta, beleza? Então um abraço apertado para você e vamos trazer aqui a Demar Pereira.
2: Oh, Demar Pereira!
1: Demar Pereira.
2: Vamos ver como é que é o nome dele? Chega de Sofrer? Chega. Ei, de... esse canta muito, quero conhecer, né?

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2: É, que maravilha, linda aí, o pessoal participando com a gente aqui, falando comigo diretamente no celular, nossa gratidão. É, gratidão, pessoal de Curitiba, né? Também é, gratidão aí ao pessoal lá de São Paulo. O Toninho, ele falou para mim que ele é lá de São José do Rio Preto, que é São José dos Campos. Eu já anotei aqui. Eu sou bom de perder as coisas, meu Deus do céu. É, chique. Oxente. São José dos Campos é o lugar que ele mora. Né? Desde quando foi pra, de Foz do Iguaçu, ele tá lá em São José dos Campos, nosso querido amigo Toninho, grande colega da gente, né? E ele tá lá é, na cidade de São José dos Campos, nosso abraço. Lembrar então vocês aí da região da Vila Miranda, atenção você da Vila Miranda, é, nesse domingo agora tem aqui aí na igreja de Anápolis, do pastor é, Josemar, tem aquele lindo culto, que é um culto aí de é, evangelístico, um culto para você que está vindo na igreja, para você é, ser curado, para você arrumar emprego, para enfim, para um monte de coisa que você precisa, você vem lá e Deus abençoar você com esse culto maravilhoso através do pastor Josemar. E depois do culto, que é um culto evangelístico, aí vamos ter aquele comes e bebes, né? Vai ter lá é, um cachorro quente, né? Bem delicioso, né? E tá todo mundo convidado, né, a saborear conosco aquele cachorro quente e também é, ir lá ouvir a palavra de Deus.

Deus, você que está precisando aí de alguma coisa nesse sentido, somente aquele que está lá em cima, que é o nosso Salvador, pode dar para você muito mais do que você imagina. Então aproveita e vai lá na igreja de Anápolis, você que é da região da Vila Miranda, beleza? Então está todo mundo convidado. Eu vou trazer aqui mais um hino, né? Agora eu vou trazer com nós mesmo. Nós já tocamos um até agora. Tocar aí o Vai Desaparecer, né? Com Emanuel Clair, né? Vamos mandar lá pro Toninho, lá de São José dos Campos. Também para Neide Alckmin, lá. Me fugiu o nome da cidade dela, você que já está assistindo o programa lá. Nossa gratidão. E também pessoal de Ubiratã, também que está ouvindo lá o programa aí através da live. Vamos lá então com Emanuel Clair, Vai Desaparecer.

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1: É, meu amigo lá da Loca Foz, agora já não está mais em frente, quer dizer, o supermercado dele não está mais lá no mesmo lugar, então tem que mudar essa propaganda, não está mais em frente, né?
2: Já está do lado, né?
1: Um pouco para cima, né?
2: Um pouco para cima. Então, esse quando era o Ney, era antigo Ney, né?
1: É, antigo Ney lá. Lá ele
2: mudou já.
1: Mudou de prédio. Lembrei na hora, né? Mas tá bom, faz parte da vida, né?
2: Faz parte.
1: É, que nem diz o velho Ricardo, só erra quem faz, né? Tem gente que às vezes reclama do que errou.
2: É, tá no. Tá no faz, não tá errado, tá no. Faz, né? Não tá errado, só tá no endereço antigo, né?
1: É, já tá no endereço, quer dizer, o endereço é o mesmo, só que o Ney não tá mais lá, né?
2: O Ney que mudou, né?
1: Então tá beleza, olha, falando aí de o pessoal que tá aí ligado, eu quero agradecer mais uma vez a todo o pessoal que tá ligado. E eu queria que o Claudinei, tá, eu tenho certeza que ele está ligado também, você não dormiu da canseira que eu estava, né, passando
2: na cadeira. Está na canseira, nada. Mas então, se eu não pedir nenhum louvor, nós mandamos para ele, né? Nós oferecemos.
1: Mandar para ele, mas eu gostaria que ele mandasse aqui alguma coisa falando. Mas quarta-feira ele vai estar aqui, né? Quarta-feira que vem ele vai estar aqui já, tomando aí a dando a sequência no programa, né? E nós vamos entregar para ele o que pudermos aqui para... servi-lo, né?
2: Aham.
1: O importante é nós servir, né, Cleio?
2: Claro, já sou substituto melhor, eu sou dono da campanha, né?
1: Isso.
2: E agora ele tá de volta,
1: já tá
2: aí.
1: De volta, já tá
2: firme.
1: Firme já de novo, né? Mais firme que palanque no banhado. Já que eu tô recado palanque no banhado, já eu sou da palanque. Eu tô? É difícil, né? Quer dizer, quando ela tola dentro do banhado, assim, até as botas ficam, mas não sai. Então vamos trazer mais um hino para a honra e glória do nosso Salvador Jesus Cristo. Quem vai louvar para nós é esse caboclo, é o nome dele.
2: Bezerra Neto, tarde demais. Essa é que eu ofereci para minha irmã Sulema lá em Ramilândia. Esse louvor aqui.

0: É, o hino é muito lindo, viu? Esse hino tá demais. Gostei mesmo do hino, porque ele dá um chamamézão daquele.
1: Sim, chamamé bem animado, né? O hino, bem animado. Né?
0: Bom, agora eu vou aproveitar aqui a nossa espaço aqui, que eu vou fazer, ler aqui um versículo bem rapidinho. E também fazer uma oração também bem rapidinho, porque o tempo é curto, né? Então não dá para fazer muita coisa. Para você que está em casa, é o Salmos 88, né? Vamos lá então, Salmos 88. Senhor Deus da minha salvação, diante de ti tenho chamado de dia e de noite. Chegue a minha oração perante a tua face. Inclina o teu ouvido ao meu clamor. Porque a minha alma está cheia de angústia e a minha vida próxima da sepultura. Já estou contando com os que descem a cova. Estou como um homem sem forças. Acho que até aqui já está bom. Eu vou falar alguma coisa a esse respeito. Esse aqui foi o salmista, né, Davi, né, que estava nas suas queixas, nas suas súplicas, né, para que Deus livrasse ele das coisas que estavam acontecendo com ele. A mesma coisa é hoje. Você que está aí com um problema na sua casa, na sua família, com a sua saúde, ou com a saúde tua mesmo. É o meu caso, também fiquei 2 anos com um problema e até hoje o médico não descobriu. Mas eu tinha uma coisa importante, que era Jesus na minha vida. E eu botei o joelho no chão e conversei com ele. E ele então me deu essa salvação. Inclusive, tem na minha casa, hoje ainda, que eu não levei para o médico, vou levar a próxima semana, que eu tenho que pegar outro exame que foi feito, né? Mas eu já me sinto curado. Mas vou levar o médico igual para poder ver como está, né? Mas eu tenho certeza que está já curado do problema que eu tinha. E eu tenho os exames em casa, né? Já, ainda não levei o médico. Como é que é? Faz 30 dias que eu me sentindo bem. Fiz o exame igual, porque já tinha pedido, né? Mas graças a Deus eu tô bem. Mas por quê? Porque quem me curou foi Jesus. Então você que está em casa nesse momento, olha para o que o Davi estava falando. E você também pode ser salvo. Pode ser. Deus pode olhar por você. E você também ser curado daquilo que você precisa. Ou que seja até da parte financeira, ou que seja da parte física, saúde, também que seja do problema que você tem de financeiro. Enfim, qualquer coisa, Deus está sempre contigo. Eu tenho certeza que Ele vai curar você, tá bom? Então vamos fazer uma oração bem rapidinho, né, porque o nosso tempo é bem curtinho, né, então não dá para ficar falando muita coisa. Se fosse pregar, eu ficaria aqui 40 minutos tranquilo, 2 horas tranquilo pregando, mas eu vou estou fazendo rápido para poder o nosso tempo, né? Senhor Deus Todo-Poderoso, neste momento pedimos a Vossa Excelência que derrame bênçãos sobre todas as pessoas que estão ouvindo o programa nosso, e aqui a Rádio Essência Gospel FM 97.

0: Lá, belíssima apresentação, lá, ele falou, né?
1: Isso, lá da próxima Vila do, é, Laranjeira, né?
0: Isso, lá Laranjeiras, ali pertinho da Vila.
1: É, e o pastor Josimar, né? Fala do nosso trabalho de domingo, por favor, aqui é o pastor Josimar.
0: Josimar.
1: Né? Falamos duas vezes, pastor.
0: Falamos já.
1: Vamos falar de novo, daqui a pouco nós falamos de novo, né, Clay? É, maravilha, estamos ouvindo, então gratidão aí ao nosso querido pastor
0: Josimar, que tal? Na programação.
1: Isso, então, vamos repetir então que domingo tem aquele culto maravilhoso evangelístico para você ir lá e você vai...
0: Aonde que é mesmo? Essa igreja?
1: Na Igreja Assembleia de Deus de Anápolis.
0: Da Miranda. Lá na rua principal, aquela rua do cemitério, essa rua que passou ônibus.
1: Isso.
0: Bem um pouquinho para frente da Associação de Bairros.
1: Isso, bem ali mesmo. Então tá todo mundo convidado, inclusive nós vai estar lá, né, Cleiton?
0: Com certeza, pastor Josimar, já estamos lá. Vamos lá. Pode aguardar, nós vamos fazer um voo lá, né? Com muita alegria para o senhor.
1: Então tá bom, vamos trazer mais um hino agora. Julgado pela aparência, Dinamite Barros.
0: Rapaz, esse é?
1: Só que eu falei aqui da...
0: Dinamite Barro?
1: É,
0: foi revelado por vários cantores, né? Conheço por outros, mas é bom também.
1: Eu tava lendo aqui a parte do salmista Davi, né? E daí, ele falou, agora já vê aqui esse hino, que maravilhoso.
0: Julgado pela palavra. Conheço bem esse hino, esse hino é uma bênção, é uma pregação já.
1: Então, vamos ouvir.
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0: que maravilha, que maravilha que você está ouvindo essa maravilha de hino, né? E parece que tudo deu certo ali na parte...
1: Na pregação,
0: da,
1: né?
0: Na pregação, do que eu falei ali, tudo certinho. Estou tentando achar aqui a rádio aqui. Eu errei aqui, mandei errado. Tem que achar aqui, mandar aqui o irmão Claudinei falando aqui. O pessoal... deixa eu achar aqui pra me mandar aqui pro pessoal que tá aí ligadinho, o pastor Claudinei ele mandou uma mensagem aqui no WhatsApp, né? E eu não tô achando aqui a rádio aqui no meu telefone.
1: Ele falou: paz do Senhor. É essa mensagem que quer achar?
0: Não, é a mensagem que ele mandou no meu celular, eu achei.
1: Ah, tá.
0: Vamos ouvir a mensagem dele ali. Vamos ver agora. Agora chegou junto, meu Deus.
2: Vamos ver a mensagem dele. Paz do Senhor Jesus Cristo, meu irmão Manuel. E também o nosso irmão Clair, que está aí na Rádio Essência Gospel FM. Aqui é o Claudinei Borges. Quero agradecer aí, né, a todos que estão na audiência dessa programação. Quero agradecer aos nossos irmãos que me ajudaram nessa caminhada aí que nós tivemos na política. E também agradecer aos ouvintes da nossa programação, né? Quero dizer que Deus é bom e Ele é fiel com nós. E nós temos que ser fiel com Ele. Quarta-feira que vem eu estarei de volta na programação da Rádio Essência Gospel, no programa Anunciando Jesus, das 21 horas. E conto com todos vocês na audiência desta programação. Muito obrigado e Deus abençoe. Boa programação aí, meu irmão Cledimar, Manuel, né? Que você não gosta, chama de Cledimar, então é Manuel. E até quarta-feira, se Deus quiser.
0: Que maravilha, hein? Eu estava rindo aqui, porque a nossa dupla é Clair e Cledimar, né?
1: É isso. O nome, né? Meu nome é Clair mesmo, né?
0: Isso.
1: E o dele é Cledimar por causa do nome, vai dar certo.
0: Da dupla, né? E daí, o pessoal acostumou com o Cledimar, né? E daí eu coloquei meu nome normal, né? Que é Manuel, né? Daí ficou Manuel Clair, o Clair e Manuel, tanto faz. Pra lá e pra cá, não quero dizer, né?
1: Aí no mundo a gente tem vários nomes, né? Eu também tinha vários nomes artísticos aí.
0: É que na realidade você sabe, né? Você que é profissional da área e você recebe direitos autorais, né? Pra gente receber direitos autorais, você tem que ter um
1: pseudônimo. Tem que ter um pseudônimo, é verdade.
0: Então nós temos pseudônimo, né?
1: Eu tenho vários.
0: No caso, você tem outro pseudônimo também, né? Então é isso aí. Vamos cantar mais um hino agora, Cleio? Mais dois?
1: Vamos lá, você escolhe agora.
0: Eu vou escolher.
1: Você é cadeira vazia, será que você quiser?
0: É cadeira vazia, então, vamos lá.

0: É, maravilha, maravilha. Nós vamos embora, né, Clarinho? Porque a rádio.
1: A velha não é nossa. Mandar um abraço pro nosso amigo pastor tecladista, que ele não ouviu fugir o nome dele aqui. Né? Pastor tecladista lá da Cidade Nova.
0: Exatamente. Abração pra ele também, pastor Juvenal.
1: Isso.
0: Então, vamos embora?
1: Vamos embora, então. A paz do Senhor a todos os irmãos e até próxima quarta-feira com o Claudinei Borges de novo na programação.
0: Meus irmãos, muita gratidão a todos vocês por ter ficado com a gente, todos os pastores, todos os amigos, todos os irmãos, muita gratidão. Fique com Deus, que com Deus eu partirei até quarta-feira, se Deus permitir. Tchauzinho, até lá, paz do Senhor.

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Águia. A águia é usada como símbolo dos que esperam no Senhor e nele confiam. Verdadeiros cristãos são como águias. Você pode ver pombos, andorinhas e outras aves voando em bandos. Águias não. Ficam lá no alto, olhando o azul infinito. E é do alto que vem o poder do cristão. E quando vem a tormenta, as águias não se escondem. Abrem suas asas que podem voar em alta velocidade e enfrentam a tormenta. Elas sabem que as nuvens escuras, a tempestade e os raios podem ter uma grande extensão. Mas lá em cima brilha o sol. Nessa luta podem perder penas e se ferir, mas não temem e seguem em frente. Depois, enquanto todo mundo fica às escuras embaixo, elas voam vitoriosas e em paz lá em cima. Mas as águias também morrem, só que não se acha por aí um cadáver de águia. Porque quando elas sentem que chegou a hora de partir, não se lamentam nem ficam com medo. Procuram com seus olhos o pico mais alto, tiram as últimas forças de seu cansado corpo e voam os picos inatingíveis, e aí esperam o momento final. Talvez por isso o profeta Isaías compara os que confiam no Senhor a águias. Nós também temos uma vida cheia de desafios. Eles podem parecer impossíveis de serem vencidos, mas lembre-se, descanse no Senhor, passe tempo com Ele e depois parta para a luta, sabendo que além da tormenta brilha o sol.

Vocês ainda têm sede? O Espírito Santo é muito mais do que um poder. 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

à embalagem. Um jovem preparava-se para sua formatura na universidade. E sabendo que seu pai poderia dar-lhe um bom presente, disse-lhe que um carro era tudo o que queria. Na manhã da formatura, o seu pai o chamou em seu escritório e disse como estava orgulhoso em ter um filho como ele e quanto amava. Ele entregou uma caixa embrulhada para presente. Curioso e

0: sentado, o jovem abriu a caixa e encontrou uma Bíblia. E disse, com todo o seu dinheiro, você me dá uma Bíblia. E saiu de casa. Passaram-se alguns anos e o jovem lembrou-se do seu pai e concluiu que ele estava muito velho e que talvez devesse ir vê-lo, pois não tinha estado com ele desde o dia da formatura. Enquanto se preparava para viajar, recebeu uma triste notícia. Seu pai havia morrido. E quando chegou na casa de seu pai, uma tristeza intensa e um grande arrependimento tomaram conta do seu coração. Então começou a olhar as coisas que seu pai havia deixado e achou a Bíblia e começou a virar as páginas. Seu pai havia sublinhado um versículo, Mateus 7:11. Se vós, pois, sendo maus, sabeis dar boas dádivas a vossos filhos, quanto mais vosso Pai que está no céu dará bens aos que lhe pedirem. Enquanto lia estas palavras, viu uma chave de carro com a etiqueta de uma concessionária e a data de sua formatura dizendo: pago à vista. Muitas vezes perdemos as bênçãos de Deus só porque elas não estão na embalagem que desejamos.
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0: a grandeza de Deus.
1: Sing, aleluia,
0: Deus é grande em glória. Deus é grande em poder. Ele é grande em misericórdia, perdão, amor, justiça, benignidade e sabedoria. Deus é tão grande que a palavra de Deus diz que o céu é o seu trono e a terra o estrado dos seus pés. Ele é tão grande, mas ao mesmo tempo tão pequeno, que cabe dentro do teu coração. Deixe-o entrar.

Um rato, olhando pelo buraco na parede, vê o fazendeiro e sua esposa abrindo um pacote. Pensou logo no tipo de comida que poderia haver ali. Ao descobrir que era uma ratoeira, ficou aterrorizado. Correu ao pátio da fazenda divertindo a todos. Há uma ratoeira na casa. Uma ratoeira na casa. A galinha disse. Desculpe-me, senhor rato. Eu entendo que isso seja um grande problema para o senhor, mas não me prejudica em nada, não me incomoda. O rato foi até o porco e lhe disse, há uma ratoeira na casa, uma ratoeira. Desculpe-me, senhor rato, disse o porco, mas não há nada que eu possa fazer a não ser rezar por você. Fique tranquilo, pois o senhor será lembrado em minhas preces. O rato dirigiu-se então à vaca. Ela lhe disse, o que, senhor rato? Uma ratoeira? Por acaso estou em perigo? Acho que não. Então o rato voltou para casa, cabisbaixo e abatido, para encarar a ratoeira do fazendeiro. Naquela noite ouviu-se um barulho como que de uma ratoeira pegando sua vítima. A mulher do fazendeiro correu para ver o que havia pego. No escuro, ela não viu que a ratoeira havia pego a cauda de uma cobra venenosa. E a cobra picou a mulher. O fazendeiro a levou imediatamente ao hospital. Ela voltou com febre. Todo mundo sabe que para alimentar alguém com febre, nada melhor que uma canja de galinha. O fazendeiro pegou seu cutelo e foi providenciar o ingrediente principal. Como a doença da mulher continuava, os amigos e vizinhos vieram visitá-la. Para alimentá-los, o fazendeiro matou o porco. A mulher não melhorou e acabou morrendo. Muita gente veio para o funeral. O fazendeiro, então, sacrificou a vaca para alimentar todo aquele povo. Ei, não se esqueça. Na próxima vez que você ouvir dizer que alguém está diante de um problema e acreditar que o problema não lhe diz respeito, lembre-se que quando há uma ratoeira na casa, toda a fazenda corre risco. O problema de um pode ser o problema de todos.

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2: A resposta de Deus. Quando você diz, não posso resolver, Deus diz, eu dirijo os teus passos. Quando você diz, é impossível, Deus diz, tudo é possível. Quando você diz, me sinto só, Deus diz, não te deixarei, nem te desampararei. Quando você diz, eu não posso fazer, Deus diz, tudo podes. Quando você diz, não mereço perdão, Deus diz, eu te perdoo. Quando você diz, tenho medo, Deus diz, não temas, eu sou contigo. Quando você diz, estou muito cansado, Deus diz, eu te farei descansar. Quando você diz, ninguém me ama de verdade, Deus diz, eu te amo. Quando você diz, não sei como seguir, Deus diz, eu te ensinarei o caminho. E quando perguntares, que caminho me conduz a Deus? Deus diz, meu filho amado Jesus Cristo.

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1: Assim está escrito na palavra de Deus. Se não fora o Senhor que estivesse ao nosso lado, quando os homens se levantaram contra nós, eles então nos teriam engolido vivos, quando a sua ira se acendeu contra nós. Verso 7. Mas a nossa alma escapou, como um pássaro do laço dos passarinheiros. O laço quebrou-se e nós escapamos. Pode tomar teu assento em nome de Jesus. Pelo entoar do texto e por conhecer a história bíblica, nos sobram três momentos possíveis pelo qual Davi é inspirado pelo Espírito de Deus a transmitir a sabedoria de que homens não conseguiram matá-lo. Primeiro, talvez tenha sido quando ele derrubou Golias, onde homens se levantam, mas Deus está com ele. Ou talvez tenha sido quando Saul perseguiu, ou talvez quando Absalão, seu próprio filho, se rebela contra ele. Se um, se o outro, não importa. O que importa é que, quando o laço se fechou e o cercaram para o destruir, Deus fez o laço se quebrar. E eu quero que você mantenha isso na sua mente enquanto eu introduzo essa palavra no seu coração. O laço se quebrou. Parece que no primeiro momento, quando nós lemos esse texto, que não houve operação divina e não houve operar das mãos de Deus. Porque seria melhor entoado o texto, Deus quebrou o laço, mas não é assim que está escrito. O laço se quebrou. Parece que houve uma força do próprio laço para se estourar. Pela mentalidade humana, quem lê esse texto sem a presença do Espírito de Deus, olha para isso e diz, o laço foi mal feito. Quem armou o laço não armou direito, porque armaram de tal maneira que o próprio laço não suportou a própria envergadura. Só que a resposta para o que acontece no 7, está nos primeiros três versos que eu fiz questão de ler convosco. Se não for o Senhor que estivesse ao nosso lado, ora, diga Israel. Se não for o Senhor que estivesse ao nosso lado, quando os homens se levantaram contra nós, eles então teriam nos engolido vivos, quando a sua ira se acendeu contra nós. Eu sempre faço questão de trazer não apenas o contexto no português, porque pode nos fugir alguns entendimentos. Mas quando nós lemos esta palavra no original do Salmo,

a engolido os vivos e muito mais quando a sua ira se acendeu. A palavra para acendeu. A palavra para acender ira é xará. E esta palavra no original seria melhor entendida como algo que está furioso, algo quente que quer queimar. Só que não é um queimar à toa, é um queimar que quer destruir de fora para dentro e consumir aquilo que está do lado de dentro. É como você pegar, juntar vários gravetos no quintal e tacar-lhe álcool naqueles gravetos ou na churrasqueira e colocar fogo em cima. E com o tempo, e eu quero deixar isso bem claro, não é na hora, é com muito passar de tempo, aquela lenha ou aquele fogo, ou aquele carvão, perdão, vai se desfazer de se tornar em cinzas. Então é uma luta constante. E quando Davi entoa esta palavra nesse sentido, o que ele está querendo dizer é que os nossos inimigos não nos mataram na primeira. Mas se tem uma coisa que nós podemos dizer deles, é que eles não desistem. Por estarem furiosos, se não vai na primeira, tenta a segunda. Se não vai na segunda, tenta a terceira. Se não vai na terceira, quantas vezes forem necessárias. Vou matar, vou destruir, vou queimar até se tornar cinza. É como um fogo que pega numa churrasqueira. E enquanto esse fogo vai queimando, as cinzas vão aparecendo. Por isso Davi faz questão de utilizar esta palavra, desta maneira, nesta colocação. Os meus inimigos tentaram de todas as formas. Não me deram paz em nenhum só momento. Eu deitava a cabeça no travesseiro, mas já pensava na guerra e na batalha de amanhã. Eu fiz questão de citar três pontos, para vocês entenderem que existem três perseguições que Davi sofre através das mãos humanas. A primeira é alguém que se levanta contra todo um povo, e ele se coloca na frente para defender não somente esse povo, mas a honra de Deus, que estava sendo atacada por Golias. O segundo é uma perseguição de alguém que está ao seu lado, e deveria guardá-lo, deveria protegê-lo. Alguém que caminha no ministério, seja ele religioso ou seja ele político no contexto da história, está atacando Davi por não suportar o seu crescimento, não suportar a unção que estava sobre a sua cabeça, e muito mais não suportar a glorificação de Deus, por causa do que Deus estava fazendo na vida do seu servo. Mas a terceiro tipo de perseguição, que talvez seja um dos piores que existem dentro da vida de Davi, é a perseguição que surge de dentro da própria casa. A casa racha e o próprio filho o persegue. Talvez dentre as três perseguições, a que vem de fora, a que vem de quem está de lado e a que vem de quem está de dentro, sejam as perseguições que oprimem Davi. Não importa a direção de onde elas venham, o que importa é que elas estão chegando. E qual vai ser a reação de Davi diante das perseguições? Uma pergunta que eu coloco diante dos irmãos e das irmãs esta manhã. Algo que eu aprendi muito em Marechal através dos estudos teológicos é que não importa quando a luta chega até você. O que importa é o que você se torna quando a luta te toca. O que importa é o que você se transforma quando a perseguição lhe alcança. Tem pessoas que se tornam piores do que os seus próprios perseguidores, tentando justificar os seus atos pela dor que lhe foi imposta. Só que existem outras que não permitem que as perseguições e as lutas as transformem em coisas piores. Eu vou abrir um parênteses e dar um exemplo. Por exemplo, você conhece pessoas que talvez tenham traumas, traumas de infância, traumas do passado, pessoas que sofreram coisas terríveis na mão de amigos, na mão de pessoas exteriores, na mão do próprio pai, na mão da própria mãe, que imprimiu naquela pessoa um trauma tão terrível através de coisas que nunca deveriam ter sido feitas. Mas você vê esta pessoa no dia de hoje e vê que ela se tornou uma boa pessoa, uma pessoa honrada e cheia da presença de Deus. São pessoas que não permitiram que a maldade dos outros as transformasse em alguém pior. Pastor, por que você está indo para esse ponto? Porque Jesus é o maior exemplo disto. Quando Jesus está pregado na cruz do Calvário, Esther, aonde os pregos estão nas mãos, pastores, e nos pés, ele ora para quem está de baixo para cima, olhando para ele, dizendo: se é filho de Deus, desce. Só que Jesus não vai pedir para anjo matar quem está embaixo da cruz, porque o que Jesus está fazendo é expor o que a dor lhe está imprimindo. E se eu posso colocar uma frase para seguir dentro desse contexto, é que a dor, perseguição e luta não transforma caráter se a pessoa não permitir que eles sejam transformados. Dor, perseguição e luta só expõe para fora o que nós já somos do lado de dentro. Por exemplo, no auge da dor de Jesus, ele abre a boca e diz: Pai, perdoa-lhes. Na tua mão eu rendo, entrego o meu espírito.

está consumado. Tinha poder para arrebentar quem está no pé da cruz, mas não usa o que tem. Então nós percebemos que a dor expõe quem Jesus já era há muito tempo. A dor não transforma ou muda ele para pior. A dor só coloca para fora quem ele é do lado de dentro. Eu vejo essa mesma operação na vida de Jó. E eu quero que você caminhe dentro da Bíblia comigo agora, para eu montar esta palavra no seu coração. Porque no auge da dor de Jó, ele abre a boca e diz: nu saí do ventre da minha mãe e nu voltarei para lá. O Senhor deu, se deu é dele, tem todo o direito de arrancar fora. Bendito seja o nome do Senhor. Em tudo isso Jó não pecou, nem atribuiu a Deus falta alguma. Em outras palavras, Jó poderia permitir que a dor que lhe está sendo imposta por permissão de Deus transformasse o seu caráter e o seu ser, a sua mente e o seu coração. Mas ele prefere abrir a boca e adorar, porque não existe dor, luta e perseguição suficiente que possa destruir o coração verdadeiro de um adorador perante Deus. É por isso que quando você vê Jesus conversando com a mulher samaritana, ele não diz que Deus levanta adoradores. Não é assim que está escrito na Bíblia. Sabe o que está escrito na Bíblia? Está escrito na Bíblia, Bruninha, que Deus não levanta adoradores. Deus procura aqueles que o adoram em espírito e em verdade, sim ou não? Então Deus vai levantar pregador, vai levantar pastor, vai levantar cantor, vai levantar músico, vai levantar gente de oração. Agora adorador ele não levanta. Ele procura aqueles que o adoram em espírito e em verdade. E a pergunta que eu lhe faço é: como extrair uma verdadeira adoração de um verdadeiro adorador? Não se arranca azeite de azeitona pedindo azeite à azeitona. Entenderam? Na direita, eu vou falar olhando para a esquerda. Vocês conhecem que não se pede azeite, se extrai azeite, amassando a própria azeitona. Então uma verdadeira adoração só pode ser extraída no auge de uma dor. Pastor, você está colocando que enquanto não houver dor, provação e luta, eu não posso adorar? Não, porque quem aprende nos piores momentos sabe se comportar nos melhores momentos também. Por isso eu preciso abrir um parênteses para contextualizar, não deixar nenhuma ponta solta. Porque que não seja necessário momentos ruins por toda a vida para eu permanecer numa verdadeira adoração. Sabe por que tem gente que nunca vai sair de prova? Porque só é crente dentro da prova. E imagina Deus olhando para alguém que só é crente dentro da prova e da perseguição, que só sabe adorar e fazer a obra ou segurar no arado quando a prova aperta. Acha que Deus quer perder a alma desta pessoa? É como se Deus olhasse do céu e dissesse: se é na prova que tu funciona, então na prova que tu fica. Vai deserto, vai vale, vai montanha, vai corrente. Pastor, isso não é Bíblia não. Então toma a Bíblia, parênteses está aberto, vou contextualizar. Já volto em Salmo 124. Tu não lembra de Maria e de Marta orando a Jesus? Porque oração não precisa somente se dobrar o joelho, porque isso é necessário. Mas uma oração é transferir uma frase, uma pronunciação. As duas fazem a mesma frase a Cristo, dizendo: se o Senhor estivesse aqui, o meu irmão Lázaro não teria morrido. Mas a reação de Jesus perante a mesma oração é diferente. Reparou que muitos de nós fazemos as mesmas orações no mesmo lugar, para o mesmo Jesus, mas as respostas são diferentes? Eu quero perguntar a você por que a resposta de Jesus para uma é: vai ter mais fé, eu sou a ressurreição e a vida, eu cheguei, o negócio melhora. Para outra é: me mostra onde está o morto que eu vou levantar ele agora. Como é que a resposta de Jesus é uma para um e a outra para outro? Será que Jesus faz acepção de pessoas? É óbvio que não. A resposta do porquê Jesus levanta Lázaro para a frase de uma e não levanta Lázaro para a frase de outra, e que fique muito explícito a quem está me olhando de olho arregalado: o lugar é o mesmo, o Jesus é o mesmo, a oração é a mesma, o poder é o mesmo, mas uns vão receber, outros não. Pastor, por que que um recebe e outro não? Vou contextualizar, sei que vai ficar difícil agora nesse momento, mas lá vai. É porque a ressurreição de Lázaro não começa quando Lázaro morre. Pastor, é o quê? Porque a ressurreição de Lázaro, e você entende lendo o Evangelho de João, depende muito mais da reatividade de Maria e de Marta do que falta de poder em Jesus, porque nunca faltou poder em Jesus. Mas Jesus sempre deixou claro: vai que a tua fé, não o meu poder, porque não falta poder.

em mim falta fé em ti. Estou sentindo Jesus aqui na minha boca. Vai porque a tua fé te salvou, sim ou não? Então, pela reatividade, compreendemos que Jesus está tratando algo dentro do texto. E entre parênteses aberto, porque Jesus está mandando falar, vou dizer que as provações de Jó são explicadas no último capítulo, aonde está escrito: antes eu conhecia Deus de ouvir falar. Agora, depois das provações, é que os meus olhos estão vendo Ele. Então, peraí, o que ele está dizendo no último capítulo, ele aqui no capítulo primeiro, aonde ele está adorando, servindo, sacrificando, oferecendo sacrifício, só conhece de ouvir falar. Como é que eu adoro quem só conheço de ouvir falar? Como é que eu canto para quem só conheço de ouvir falar? Para quem eu ministro se só conheço de ouvir falar? Só que depois que a provação aperta e esmaga Jó, Jó ainda não tem nada, porque só vira o cativeiro no verso 10, e estamos no verso 5 do 42. Ele abre a boca dizendo: tem nada, ainda não tenho ouro, ainda não tenho prata, meus filhos ainda não estão de volta, a doença ainda está no corpo, mas pelo menos eu conheço quem Deus é e Deus conhece quem eu sou. Então, no auge da luta de Jó, ele tem relacionamento e intimidade com Deus que o chamou. Traz esse contexto para dentro de Marta e Maria, que eu preciso mergulhar agora em Salmo 124. O contexto de Marta e Maria é: se Lázaro não morreu, para que sentar nos seus pés? Só que quando Lázaro morre, todo mundo vem até aquele que pode ressuscitá-lo. Ei, Jesus doeu, curou. Glória vai sumir, não tem problema. Por que não veio quando Lázaro ainda estava vivo? Por que teve que morrer para buscar Jesus? E a pergunta que eu vou fazer a ti é: Jesus tem poder, ele vai ressuscitar, ele vai fazer, vai consertar a porta, vai abrir, fica tranquila. Mas qual será a sua reação quando o morto ressuscitar? Olhará para Jesus e dirá: muito obrigado, estou indo embora com meu milagre? Ou ficará sentada nos pés dele por não depender de momentos ruins para se relacionar com o mestre? Então permita-me contextualizar. Existem espremidas que arranquem o verdadeiro óleo. E se existe uma coisa dentro da Bíblia que eu posso explanar a voz, entrando de cabeça no verso 7, é que fogo de Deus, e Jesus, eu gosto, como eu amo a sua palavra, não é Espírito de Deus. É sim, pastor, quando o fogo desce, o Espírito toma. Espírito é óleo, fogo é glória, fogo é poder. É por isso que tu vê Moisés olhando para o cume do monte e vê a glória de Deus manifesta como uma chama de fogo. E chama de fogo desce na cabeça de quem estava em Atos 2. Eu sei que existe diferença entre glória e poder, mas quando alguém acendia a lamparina, não era igual um botão que aperta na parede hoje em dia. Era óleo, azeite dentro e fogo fora. Azeite dentro e fogo fora. Azeite dentro e fogo fora. Azeite dentro e fogo fora. Eu preciso colocar esse ponto aqui bem claro dentro da mensagem. Pastor, por quê? Porque Deus acende fogo, acende. Tem fogo no culto? Tem. Só que o culto não começa quando a gente entra aqui na igreja. Culto começa lá dentro da nossa casa. Você já vem aceso para dentro da igreja, percebe? Se nós já chegamos acesos dentro da igreja, tem que ter óleo sustentando fogo, sim ou não? Quero colocar diante de vós. Verso 7, se você puder dar uma olhada, não estou preocupado em arrancar o seu glória. Mas veja o que está escrito no verso 7. Nossa alma escapou como um pássaro do laço do passarinheiro. O laço se quebrou e nós fomos livres. Eu vou repetir o que eu falei há 15 minutos atrás. Parece que no primeiro momento não é Deus quem quebra o laço, mas é Deus que está quebrando o laço. Pastor, como é Deus que está quebrando se eu não vejo escrito a mão de Deus quebrou o laço? Porque, com carinho, Deus nem precisa tocar para fazer. É uma palavra de comando e as coisas acontecem. Por exemplo, vou voltar em Marta e Maria. Você lembra quando Jesus se apresenta no ambiente? Quando a pedra é retirada, Jesus não olha para dentro e diz assim: Lázaro, ressuscita. Tu viu ele fazendo isso? A palavra de Jesus é: ah, já está vivo, sai para fora. Ficou vivo quando então, pastor? Existem pessoas que dizem: se não tirar a pedra, o milagre não ressuscita. Quem é a pedra diante dele? Você acha mesmo?

A pedra só impede o milagre de se apresentar no público, mas não impede ele de acontecer no secreto. Grave isso aqui que eu acabei de falar agora. Porque, irmão, com carinho, foi Jesus quem bateu no peito e disse assim: eu não preciso invocar vida. Eu sou. É só eu chegar. Cheguei morto, levanta. Senti ele aqui. Cheguei, laço quebra. Cheguei, porta abre, muralha cai e a corrente desfaz. Cheguei, maldição rebenta, entende? A presença dele é suficiente para arrebentar a cadeia, quebrar a maldição, derrubar a muralha, abre porta, repreender demônios. A presença dele é suficiente para fazer aquilo que não podemos. Se a presença dele é suficiente, começamos a entender o contexto do verso 7. Não esqueci do fogo, fique comigo. Quem não me ouve, diga glória a Deus. Então tome Bíblia. Deus quebra o laço. E o laço se quebra aqui é esse contexto. Esse laço aqui não é uma cordinha amarrada. Olha aqui para o pastor Jonathan. É como se fosse um pedaço de madeira. Existe uma rede ou um recipiente que embala e aprisiona o pássaro debaixo dele. Isso se arma sozinho. Quando o passarinho pisa lá dentro, o próprio laço se arma e aprisiona ele. Só que olha o que é engraçado. A nossa alma escapou. O que Davi está dizendo é: eu não estou do lado de fora vendo o laço quebrar ali. Eu já estou no laço. Senti Jesus falar na direita. Vou falar olhando aqui. Eu já estou morrendo. Já está quebrando tudo. Mas quando eu estava morrendo, o laço quebrou. Que força é essa que quebrou aquilo que me aprisionava? Que força é essa que arrebentou aquilo que queria me destruir? Eu sei que força é essa. Alguém vai entender lá atrás, quer ver? Lembra de Jericó? Que o povo está rodando uma, duas, seis, e na sétima dá sete voltas. Pois é, encontrar as ruínas da cidade. Sabe o que os arqueólogos encontraram nas ruínas? Lembra que a Bíblia diz assim: que disseram à mulher: fica na tua casa, porque nós vamos entrar e arrebentar tudo. Aí a Bíblia diz que a casa dela ficava em cima da muralha, sim ou não? Aí depois que rebenta, a muralha cai. Depois que a muralha cai, alguém diz: agora vai lá e tira ela. Como é que tira ela se a casa está em cima da muralha? A muralha já caiu. Gostei do riso dele, é riso sincero. Eu sei como. Os arqueólogos encontraram algo que há muito tempo já era estudado. As muralhas de Jericó não eram feitas apenas de um muro. Eram dois grandes muros. Um por dentro e outro por fora. A palavra de em cima do muro é melhor entendida como entre muros. Então a casa de Raabe está entre as duas muralhas. E as duas muralhas têm nome. Qual é o nome das duas muralhas, pastor? Eu sei que tu vai lembrar desse versículo. Deus é o nosso refúgio. E mais o quê? Está aí os nomes. Por que denomina refúgio e fortaleza? Porque refúgio é a muralha exterior. Tu está correndo do inimigo, é o teu primeiro refúgio. Vou entrar aqui. Só que se a muralha exterior cair, ainda tem a fortaleza do lado de dentro. Quando ele coloca que Deus é refúgio e fortaleza, o que ele está dizendo é: Deus te guarda fora. E Deus te guarda dentro. Só que aquelas muralhas não suportaram, porque não eram de Deus. E aquilo que não é de Deus cai, arrebenta. Estou chegando no fogo, pastor Camilo. Porque aquilo que não é de Deus cai e arrebenta. Percebeu que eles estavam andando assim em volta da muralha? 10 minutos eu entrego o que Deus mandou e a gente ora. Está andando e quando eles dão um grito, a muralha, dizem os arqueólogos, não caiu para fora. Porque se cai para fora, mata os israelitas, mata os hebreus. Não caiu para dentro. Se cai para dentro, impede ele de avançar para dentro da cidade. Ela cai para baixo. Eu vou te fazer uma pergunta, porque todo mundo aqui já viu um muro na vida. Já viu um muro cair para baixo sozinho? Gostei do riso dele de novo, tá ligado comigo? Não, para lá. Porque quem faz uma força de dentro para fora, derruba ele para fora. Quem faz uma força de fora para dentro, entendeu? Derruba

pra dentro. Só que naquele dia não foi ninguém de fora. Não foi ninguém de dentro. Foi alguém do alto que fez assim. Vai, Israel! Vai, Israel! Tu entende que existe uma força que derruba a muralha para baixo? Deus arrebenta aquilo que impedia a Israel de alcançar a vitória. Existe uma força operando que arrebenta o laço, que arrebenta a muralha. Que força é esta, pastor? Não é uma força de fora para dentro. Não é uma força de dentro para fora. É uma força de cima para baixo. Ai, eu gostei de trazer vocês até aqui. Pastor, por que é uma força de cima para baixo? Porque esta força de cima para baixo é a única força que arrebenta aquilo que não é dele, mas conserva aquilo que é dele. Certo, 8 minutos e estou terminando. Percebe dentro do texto que eu fiz questão de ler no hebraico. A ira dele se acendeu contra nós. Lembra dos gravetos no álcool com fogo que eu falei a vocês até virar cinza? É porque eles acendem fogo. Mas meu Deus também é Deus de fogo. E que fogo é esse, pastor? É diferente. Porque esse fogo que Deus acende, não é o fogo que eles acendem. Eu vou tomar as palavras proféticas do pastor Camila aqui esta manhã. E faço a voz menção de que realmente os trancadores de fogo de Deus estão para cair por terra. Pastor, por quê? Porque tem gente que não acredita mais em fogo de Deus, não, você sabia? Tem gente que fala que tudo é fogo do inferno, mas a palavra foi clara. Ele vos pode batizará com Espírito e, não ou, e fogo. Porque Espírito é óleo, que sustenta o quê? Alguém entendeu ali, tá ligado comigo na palavra? Então, para ter fogo tem que ter o Espírito, que é óleo. Só que o fogo de Deus é diferente. Não dê essa volta para chegar na ira, se acendeu porque estão incendiando. Pastor, por quê? Porque fogo deles nos destrói. Mas o fogo de Deus é igual na sarça. Está pegando na sarça, mas a sarça está lá viva no meio do fogo. Fogo de Deus é igual a fornalha. Estão andando lá dentro, mas o fogo não queima. Fogo conserva aquilo que é dele, se é de Deus, mas destrói aquilo que não é de Deus, percebe? Então, para nós resistirmos ao incendiar dos nossos inimigos, precisamos de um fogo mais forte que o fogo deles. Pensou que eu ia terminar no Salmo 124 mesmo, mas lá vai. Pastor, qual é o fogo de cujo qual nós precisamos? Eu tentei achar aqui, mas na correria eu consegui encontrar. Olha o que Jeremias falou no capítulo 20. Eu pensei, não me lembrarei mais dele. 5 minutos e termino. Não falarei mais o nome de Deus. Em outras palavras, Jeremias está falando, cansei de pregar, cansei de ir para consagração, cansei de orar, cansei de cantar. Não canta mais comigo. Só que ele continua, porém, a sua palavra foi como fogo ardente, aprisionado e encerrado em meus ossos. Eu estou cansado de tentar lutar contra esse fogo. Tem dois fogos. Se trouxe para esse caminho de propósito mesmo. Quem não queimar no fogo de Deus agora, vai queimar no fogo do inferno na eternidade. Mas todo mundo vai passar por um fogo ou outro. Eu lhe convido a queimar no fogo de Deus agora. Pastor, como se queima no fogo de Deus agora? O que ele está dizendo? Tem fogo aprisionado nos meus ossos. Eu estou cansado de tentar lutar contra esse fogo. Só que lembra que eu li no hebraico em Salmos, que o fogo deles está aceso. É como graveto com algo que pega até virar cinza. Esse aqui é diferente. Pastor, por que esse aí é diferente? 4 minutos. Porque a palavra utilizada para incendiar dentro do texto de Jeremias é ba'iar. Que palavra é esta, pastor? É queimar até consumir, acender, ser acendido, começar a queimar e estar aceso, queimar, consumir. Então nós compreendemos que esta palavra aqui

utilizada por Jeremias não é só um álcoolzinho que acende rapidinho e depois apaga. Tu tem que ficar lá, vai, pega, vai, por favor, pega, pega. É tão verdadeiramente. Tu tem que ficar lá, vai, pega, vai, por favor, pega, pega. É tão verdadeiramente nós entendemos que isso aqui é muito mais profundo. Seria melhor trocar, eu vou usar o meu exemplo, 4 minutos e 30 segundos. Eu um dia recebi algo do meu pai. Meu pai, que trabalhava lá na Fiocruz, já está aposentado. E o pastor João me entregou algo, pastor Elizabeth, nas minhas mãos. E falou assim: meu filho, isso aqui é querosene. Isso não é álcool, isso não é gasolina, isso é querosene. Eu, tá bom, pai, para que serve? Para tocar fogo lá no teu quintal. Aí eu fui, peguei aquele galão de querosene e fui para casa. Reuni os galhos depois de capinar, botei tudo, deixei secar. Eu não sabia como querosene funcionava, então eu toquei tudo. Ele já viu o querosene pegando fogo. Quando eu terminei de lamber tudo com querosene, eu falei: ah, deve ser igual álcool, né? Joga o fogo e pega. Risquei o fósforo, joguei, não pegou. Joguei outros, não pegou. Aí, querosene é fraquinho. Demora a pegar, né? É, fica lá, vai, pega, mas não pega. Mas depois, quando eu cheguei pertinho, pega, meu filho. Que eu risquei, botei devagarinho. Aí ele começou. Eu senti o calor varoso, eu comecei a me afastar para trás. Ninguém tinha me avisado que querosene queimava daquele jeito. E para apagar aquele manto de mistério, ninguém conseguia apagar. A chama chegou a 7 metros de altura. Pastor, como é que tu sabe que eu estou botando no quintal? Minha casa tem 6 metros e a chama passou do segundo andar. Até hoje o peral de isopor, 4 minutos e termina, está queimado. E as árvores em volta morreram no dia. Ficou pegando quase 1 hora e meia, 2 horas aquele fogo lá. Enquanto tinha tronco de árvore, ele estava lá. Enquanto tem lenha, ele está lá. Percebeu que esse fogo é diferente? Porque a palavra utilizada por Davi acerca do fogo dos teus inimigos é álcool. Joga, pega rápido, mas rapidinho apaga. Acabou. Joga, pega rápido, mas rapidinho termina. Acabou. Agora o fogo de Deus utilizado por Jeremias é algo difícil de pegar. Mas quando pega, eu quero ver quem tem o extintor. Tá para nascer o homem, a mulher, que vai ter a capacidade de apagar fogo que Deus acende. Alguém vai entender aqui na minha retaguarda, quer ver? Pastor, eu quero esse fogo, porque esse fogo vai combater o fogo aceso pelos nossos inimigos. Vai. Já entendeu onde eu estou querendo chegar, né? Como eu consigo esse fogo, pastor Jonathan? É porque ele não vem de fora para dentro. Bruno entendeu. Ele não vem de dentro para fora. Ele veio um dia, fechando a Bíblia, quando Jesus, grandão da Galileia, disse assim: vocês querem fogo? Queremos! Vocês serão minhas testemunhas em Jerusalém, em Samaria, confins da terra. Vai pregar, vai cantar, expulsar demônio, fazer a obra. Só que não dá para fazer lá se não tiver fogo. Quer fogo? Quero ficar em Jerusalém. Até que do alto, não de fora, não de dentro, do alto, seja revestido de quê? Eu não te pedi isto até agora, vou te pedir a primeira e última vez. 2 minutos e a gente ora. Tu que levantou as mãos para dar glória, posso pedir para tu pegar a mão de quem está do seu lado com carinho e respeito? Pastor, não gosto de pegar na mão de quem está do meu lado. Para com esses negócios aí. Vai reclamar com Paulo quando tu chegar no céu. Foi ele que falou para Timóteo: Timóteo, meu filho, diz Paulo, desperta o dom que há em ti, que tu só tem. Então para de reclamar, só tem, porque eu impus a minha mão e te toquei na cabeça. Te toquei, você recebeu. Te toquei, você recebeu. Te toquei, você recebeu. Pegou? Porque te tocar, você recebe. Porque Espírito Santo de Deus. Ah, Jesus, que vontade de sair correndo. Não desce mais. Como desce quem já desceu em Atos 2? Já desceu há 2000 anos. Se já desceu, não vem mais do alto. Agora está dentro.

lá fora. Por isso, quando tu pega nas mãos de quem está do seu lado, tu não está pegando só na mão dos seus irmãos, tu está pegando também na mão do Espírito que habita nela. Eu lhe convido a um minuto, o último que eu tenho agora, a você abrir a sua boca e se relacionar com Jesus, que está falando na boca do profeta. Agora nós vamos descobrir se tu está preocupado com os teus afazeres daqui a pouco, ou se tu larga a flanela e a vassoura para sentar nos pés dele aqui dentro. Eu vou te dar um minuto para tu tocar óleo na cabeça e deixar fogo pegar aqui dentro. O laço vai quebrar. O fogo dos inimigos vai apagar. Terremacalaiosheremaia. E Deus vai incendiar. Sessenta. 59. É um minuto, não é? 58. 57. 56. 55. 54. Alabadaraca, torre maiatu de ideia. 51. 50. 49. 48. 47. 47. Acabou de descer aqui dentro uma coluna de fogo vindo da glória. Ele está lá paradeando por todos os lados. Aonde houver um pentecostal de boca aberta, toca brasa nessa fogueira. 39. 38. 37. Olha um laço quebrando na minha direita. 34. Era pra eu estar morto, eu vou dar glória mesmo. 32. 31. 30. 29. 28. 27. Um terremoto de glória está tomando conta desse ambiente. Punha santo, cai. Terra, rapau, que terra. Punha santo, que maiala. Calai, o terra, padará, catágua. Terreia, ratu, que terra. 19. 18. 17. 16. Segura, meus amigos. 15. Para ninguém dizer que foi por causa dos meus amigos e irmãos que Deus está usando ali no instrumento. 12. Para ninguém dizer que foi porque o pregador gritou. 11. Mas é o fogo que quebra o laço que veio do alto. 10. Olha o sinal de glória que Deus dá aqui dentro de Vila Ponto Chique esta manhã. Ó! 9. 8. 7. 6. 5. Anaioteia ratacoterrebadarauba. Nalaia santo guiteia rapá. Toqueia, halaioteia, rafá. Dugiterrema narau, assando rema. Halaia, taia, caiote. Um mistério. Varão que passeia entre nós. Entre a rataia. Eles tentaram incendiar-se contra vós. Mas o fogo do Espírito é maior e o laço se quebrou. Quem pode esta manhã, fique sobre seus pés em nome de Jesus. Aleluia!

nesta manhã, debaixo desta palavra, o fogo deles pode estar aceso, estão rangendo dentes, mas se tem uma coisa que eu aprendi em Jericó, ao ler a palavra de Deus, é que quando trancaram a cidade, porque se tem muralha tem que entrar para o lado de dentro, sim ou não? Como é que entra se tem muralha? Por portas. Aí lembra que a palavra de Deus diz, mas a cidade se mantinha fechada e trancada. Como é que entra na porta, se aquilo que Deus falou que é meu, tem homem trancando? Porque o rei falou, passa a chave, esse povo não vai entrar aqui dentro não. Aí Deus chama o povo e fala assim, estão pensando que mandam. Já que trancaram a porta para vocês não entrarem, eu vou pegar quem trancou a porta, eu vou pegar a chave, eu vou pegar os soldados que estão na porta, eu vou pegar a muralha, a cidade, receba na tua mão. Se tranca a porta, eu derrubo a muralha. Ah, tu vai entrar nesse manto de mistério. Não adianta se incendiarem contra ti, o fogo que está em ti é mais forte. E o laço será quebrado agora. Você pode fechar os seus olhos e estender as suas mãos em forma de receber. Existem portas que foram trancadas. A fúria dos teus inimigos está acesa. Mas esta manhã Deus acende esse povo como uma tocha viva. Quando tu pisar o laço, vai quebrar naquele emprego. Quando tu pisar naquela escola, universidade, vai quebrar na tua frente. Eles já estão até maquinando, até armando. Vamos chutar ele para fora, vamos chutar ela para lá. Mas na hora que tu botar o pé, vai cair cavaleiro, vai cair cavalo, vai cair soldado, vai cair rei, vai cair muralha, o laço vai quebrar, o fogo vai pegar. Em nome de Jesus, esta manhã, eu profetizo sobre vós. Que nenhuma ferramenta preparada contra ti prosperará. Ele queima os carros no fogo. Quebra o arco e corta a lança. Deus, que está sentado no trono de glória, eu elevo a minha voz a ti esta manhã. E Senhor, invoco o teu nome em nosso meio. Senhor, existem laços armados para tragar esse povo. Existem vales preparados para arrebentar casas. Senhor, existem maquinações demoníacas nos corações dos nossos inimigos. Pessoas ruins, mentes maldosas, corações sombrios que querem destruir, aniquilar, matar o seu santo povo. Mas Senhor, é esta manhã, enquanto o teu povo se coloca na sua presença, visita agora aquele trabalho, visita agora aquela empresa, visita agora aquela sala de reunião, visita agora aquele leito de hospital, visita agora aquela esquina, aquela rua, vai agora naquela faculdade, vai naquela reunião de família. Senhor, eu não sei se a ameaça é de fora, é do lado ou é de dentro, mas eu sei que o laço vai quebrar. E nós sairemos voando do outro lado. Senhor, eu coloco este povo nas tuas mãos. E os abençoo esta manhã, profetizando vitória. Que nenhuma ferramenta preparada contra eles prospere. E que o laço seja quebrado agora. Pelo poder que há no nome de Jesus. E quem crê, diga amém. Deus os abençoe em nome de Jesus. Eu agradeço a minha rica.

Seria difícil traduzir todos os sentimentos contidos num abraço. O que poderíamos dizer então do momento quando pudermos abraçar Jesus? Com certeza este abraço será diferente de todos aqueles que demos ou recebemos em toda a nossa vida, porque será o abraço da vitória final, do triunfo do bem sobre o mal e da certeza de que valeu a pena amar Jesus. E nesse mesmo sentimento de amor, paz e comunhão, queremos abraçar você e convidá-lo a juntos dedicarmos cada dia mais nossas vidas a Jesus, para que em breve o sonho de abraçá-lo seja uma realidade.

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2: Temática que eu coloquei aí, coloca aí para os irmãos acompanharem a temática que nós colocamos. Está aí, o negócio é crer. Diga comigo bem forte, o negócio é crer. Mais uma vez bem forte. Muito bem, queridos, na introdução eu coloco que crer, o que é crer, pastor? Crer é um ato de fé. Está aí. Crer é um ato de fé. E grandes possibilidades, escuta o que eu vou dizer, eu vou falar paulatinamente para que você entenda. Grandes possibilidades e milagres só podem acontecer quando nós acessamos os céus pela fé. Ninguém acessa Deus... Só um pouquinho de retorno. Ninguém acessa Deus, ninguém acessa a fé ou os céus, se não for pela fé. Existem crentes que não vivem o sobrenatural, o espiritual e milagres, porque não acessam os céus pela fé. Vocês se lembram que Deus chamou Abraão em Gênesis 15, porque você tem a história de Abraão, do capítulo 12 ao 25 de Gênesis. No 25 você tem a morte de Abraão. Mas quando você olha para a história de Abraão, do 12 a 25, esse patriarca, Abraão vivia pela fé. Romanos 12, aliás, Gênesis 12, partiu Abraão sem saber para onde ia, porque ele decidiu andar pela fé. No capítulo de número 15, Abraão pensa que quem será o herdeiro é o seu servo Damasceno Eliezer. Mas Deus diz para ele: Abraão, eu sou o teu escudo, eu sou o teu galardão. E Deus diz: viva pela fé. O verso 6 diz assim: creu Abraão no Senhor, e isso lhe foi imputado por justiça. Creu Abraão no Senhor. Abraão não alcançou nada pelos olhos físicos. Tudo que Abraão teve, ele alcançou pela fé. Ele viveu pela fé. E se você pegar o capítulo 22, ali está o sumário da vida de fé de Abraão. Quando Deus lhe pede o seu único filho, ele não hesita, ele não duvida, ele não questiona. Porque fé madura, escutem bem, os cristãos brasileiros estão aprendendo a fé emotiva, estão aprendendo a fé que pede coisas, estão aprendendo a fé do ver para crer. Mas a fé de Abraão não era mais a fé do ver para crer. A Bíblia diz que quando Deus lhe pediu o filho, agora a fé de Abraão estava madura. Fé madura não se desespera, fé madura não se apressa, fé madura não pressiona Deus na parede, fé madura se aquieta. Salmo 46 está escrito: aquietai-vos e sabei que eu sou Deus. Quando você vê um crente desesperado, quando surge um problema, uma luta, a fé dele não é ainda madura, porque quem tem fé madura, deixa com Deus.

Quem tem fé verdadeira, deixa com Deus. Porque em Lucas 1,37 está escrito, tudo é possível ao que crer. Então, existem crentes que têm uma fé, mas não é a fé verdadeira, a fé madura. A fé madura, meus irmãos, ela se aquieta, ela descansa. Por isso que no Salmo 40 nós temos, esperei com paciência. Só espera com paciência quem tem fé madura. Essas igrejas que colocam os crentes em loucura, em desespero, peça, grite, corra que você vai receber, isso é falta de fé. A fé sossega nos braços do Pai. Salmo 131, o salmista escreve, eu quero estar como uma criança desmamada no braço da mãe. Esse é o nível de fé que eu peço para Deus todos os dias. Eu não quero uma fé de desespero, eu não quero uma fé cega, eu não quero uma fé vacilante, eu quero uma fé que crê contra a esperança. Quando você lê Romanos capítulo 4, a Bíblia diz que Abraão acreditava que até da morte o Senhor poderia ressuscitar o seu filho. Ele creu contra a esperança. Eu estou pedindo a Deus pela palavra a cada dia, e eu estou compartilhando isso com vocês, porque eu quero que Ele me leve juntamente com a igreja para um nível de fé, que ainda que tudo se acabe, nós vivamos como Abacuque. No capítulo 3, 17 e 18, ele diz, ainda que não haja gado no curral, ainda que não haja fruto na vide, ainda que o produto da oliveira minta, ainda que as ovelhas sejam espalhadas da sua malhada, todavia eu me alegrarei no Senhor e exaltarei o Deus da minha salvação. Eu estou pedindo o nível de fé de Jó. O Jó viveu uma fé que ele não se desesperou. Jó teve palavras grosseiras, mas nunca para com Deus. E no meio da crise, ele abriu a boca, 19, 25, e disse, eu sei que o meu Redentor vive. Quem aqui está certo de que o seu Deus vive? Só quem crê nisso. Então, por que você se desespera quando o médico dá um diagnóstico? Então, por que você se desespera quando algo falha? Isso mostra fé imatura. Então, escute o que eu vou dizer aqui nesta noite. O escritor aos Hebreus diz que não tem alicerce maior do que a fé. Um prédio é sustentado pelo alicerce embaixo. Hebreus 11, 1 diz, a fé é o quê? É o firme fundamento das coisas que se esperam e a convicção das coisas que se não veem. A fé. Imagine construir um templo como esse. Não é a parede que sustenta, não é a cor bela, não são os vidros. Esses apetrechos não seguram essa casa. O que segura essa casa são os alicerces. E a fé é um alicerce. Se você jogar tudo o que você tem no alicerce da fé, você vai viver crendo que Deus faz o impossível acontecer na sua vida. Só quem crê, diga glória a Deus. Vira para o irmão que está ao teu lado, para Deus começar a mexer contigo e com ele, e diga, viva pela fé. Agora diga para ele, meu irmão, não, diga com autoridade, meu irmão, o negócio é crer. O negócio não é ganhar dinheiro, porque o dinheiro pode estar hoje na sua mão, amanhã cai. O negócio não é ter fazenda, hoje está com você, amanhã você perde. O negócio não é ser famoso, porque qualquer hora você pode ter um AVC, pode morrer. O negócio é ter fé. E há três dimensões, eu coloco aí na introdução, há três dimensões da fé, se vocês observarem isso. Biblicamente a fé, ela é definida em três dimensões. A primeira dimensão é que você tem que crer em Deus, em Cristo e na sua

palavra. Está aí, olha aí. Está aí no ponto 1, confiança em Deus, em Cristo e na sua palavra. Vocês se lembram que a mulher de Mateus 15, 28, a mulher sirofenícia, Jesus olhou para ela e disse: mulher, grande é a tua fé. Seja feito isto para contigo. Palavra de Jesus. De Mateus 15, 28, a mulher sirofenícia, Jesus olhou para ela e disse: mulher, grande é a tua fé. Seja feito isto para contigo. Palavra de Jesus. Está aí. A Bíblia diz em Marcos 11, 22, do 24, tendes fé em Deus. Então a primeira dimensão da fé, olhe para cá para você entender. A primeira dimensão da fé é você crer na palavra de Cristo. A primeira dimensão da fé não é você ter fé na fé. Tem gente que tem fé no homem. Ah, eu acredito que se o pastor Azel impor as mãos eu vou ser curado. Só se Deus te revelar. Mas não tenha fé em mim porque eu não posso te curar. Tem gente que tem fé na fé do irmão do fulano de tal. Você tem que ter a fé em Deus, porque o mesmo irmão que está ali, ele precisa de Deus para curar. João 15, 5, Jesus disse: sem mim nada podeis fazer. Então, em primeiro lugar, se você está aqui esta noite e quer entrar na dimensão da fé, você precisa crer em Deus, crer em Cristo e na palavra dele. Essa é a dimensão. A segunda é você crer na obra redentora de Cristo. Olhe para cá. Não adianta você ir a uma igreja, ouvir um pastor pregar, e ele canta hino bonito, ou você se emocionar, se você não acredita na obra redentora, a cura, ou talvez o emocional seu que está ali, isso não vale nada. Porque Deus não se importa com o emocional. Deus se importa com a palavra que liberta. Então não se iluda só com alguém que se emociona, que chora. Você tem que entender que a segunda dimensão da fé, queridos, é confiar na obra de Jesus. Olhe para cá. Se você sabe que é salvo, se você tem consciência que é crente, se você tem consciência que Jesus já te salvou, você não tem medo de demônio, você não tem medo de feitiço, você não tem medo do amanhã. Você não tem medo de nada, porque você sabe que o Cristo da cruz do Calvário, ele já te deu a vida eterna, e a Bíblia diz em Romanos 8, primeiro, nenhuma condenação há para os que estão em Cristo Jesus. Crente assombrado com medo de saci pererê, com medo de sapo e com medo de feitiço, nunca conheceu Jesus. Porque a Bíblia diz que ele nos tirou do reino das trevas e nos colocou no reino da sua luz. Levante a sua mão para o céu, porque quem é que vive no reino da luz? Quem é que vive em Cristo? Oh, aleluia. Oh, aleluia. Se você tem certeza que o sangue de Jesus já te lavou, está aí Romanos 1, 16, 17. Eu não me envergonho do evangelho, porque é o quê? Poder de Deus e salvação para todo aquele que nele quer. Primeiro dos judeus e depois dos gregos. E aí está, o justo viverá pela fé. Essa é a segunda dimensão da fé. E a terceira dimensão da fé está aí, é a doutrina revelada. Olhe para cá, irmãos. Fé sem doutrina não vale nada. O irmão que tem uma fé apenas para ver coisas poderosas, mas não gosta da doutrina bíblica, essa fé dele não vai ser uma fé pura. Porque a fé pura vem pela doutrina. Você tem que amar ler a Bíblia, você tem que amar ouvir a palavra, para que você tenha uma fé comum desenvolvida. Escute bem, quando você lê Tito 1:4, a Bíblia diz assim: a meu filho Tito, a fé comum, graça, paz e misericórdia da parte de Deus Pai e de nosso Senhor Jesus Cristo. Veja que Paulo estava dizendo que Tito tinha a fé comum. Essa fé comum não é que ela é fraca, não é que ela é desprovida de essência. Era a fé que Paulo tinha, era a fé que os apóstolos tinham. Então essa é a dimensão da fé. E Jesus disse para Tomé: bem-aventurado Tomé, os que não viram e creram. Então o negócio é crer. Diga comigo bem forte.

negócio é crer. Não, profetize com autoridade, o negócio é crer. Agora, irmãos, escutem bem. Eu vou ser breve aqui esta noite, mas eu quero que vocês, hoje Deus falava profundamente comigo nessa passagem bíblica. O quanto a gente lê esse texto bíblico, e eu fiz um comentário disso aqui, e eu me sentei hoje e me veio outras coisas. Eu escrevi 3 páginas sobre isso aqui. 3 páginas. Mas escute o que eu vou dizer para vocês aqui. Primeiro nós temos um homem, como é o nome do homem que aparece aí? Jairo. Vamos lá, pregue comigo. Como é o nome dele? Jairo. Jairo quer dizer Javé ilumina, Deus ilumina. É o significado do nome de Jairo. Agora prestem bem atenção uma coisa. Jairo era o que, meus irmãos? Ele era o que, Jairo? Quem se lembra quem era Jairo? Ele era um príncipe na sinagoga, ou seja, olhem para cá, ele era um judeu crente, ele era um judeu que já tinha as suas tradições religiosas e as suas convicções, primeiro, mas ele não era somente um judeu com suas convicções, ele era um judeu de posição, porque ele era o quê? Um príncipe na sinagoga. Então olhe para mim, um homem de postura elevadíssima social, um homem que tinha respeito da comunidade, um homem que tinha as suas convicções religiosas, um homem que na verdade era benquisto no meio dos seus. Mas se os irmãos observarem a própria Bíblia, você vai ver por que que Jairo vai receber o milagre. Porque tem irmão que tem postura, tem elitismo, tem irmã que tem postura, tem elitismo, e não tem a humildade de reconhecer que no culto, na adoração, quem é maior é Jesus. Jesus não quer saber se você é juiz, se você é doutor, se você é advogado. Você pode ser tudo, isso é bom. Agora, na igreja, o maioral dos maiorais, quem é? É Jesus Cristo, Filho de Deus. E hoje tem muitas igrejas que são belas, e até irmãos que dizem assim, eu conheço é muitos, eu me congrego na igreja fulano de tal, lá, como é o nome lá no centro ali, que eles ficam por ali, eu sou do Calhau. Às vezes é do Calhau, mas é só um Calhau, véio, que não presta mais para nada. Por quê? Porque não busca o Deus eterno, é só na elite. Eu me congrego no templo central, eu me congrego na igreja fulano, eu sou da Batista Central. E esse orgulho religioso faz com que você sente no banco, vá ao domingo para os cultos e não sente nada. O que tem de igreja nos Estados Unidos, eu estava pregando em uma cidade, o pastor me disse, pastor, só esse mês aqui tem 500 templos para serem vendidos. E tudo era de elite, porque olha para cá, templo bonito não sustenta a igreja, gente. Teologia bonita não sustenta a igreja. Louvores bonitos não sustentam a igreja. É só a fé no Cristo vivo que sustenta a igreja. Oh, aleluia. Oh, aleluia. Eu estava lá em Portugal, eu estou falando assim porque eu vou e eu olho as igrejonas bonitas, eu olhando cada estrutura, e aí vazio, e uma pessoa me disse, aqui, irmão, eu perguntei, e aqui lota de gente? Não, aqui não tem não, aí só os velhinhos entrando, porque olhe para cá, a catedral pode ser bonita, pode chamar atenção, e tem pessoas se preocupando só com coisas macro, só que se Jesus não estiver, não adianta, o negócio não é templo lindo, o negócio não é palestra linda, o negócio não é ser comediante, o negócio é se você tem a fé no Cristo vivo. Quem tem fé no Cristo vivo, adora ele na prisão, adora ele em casa, adora ele na rua, adora ele na cova dos leões, adora ele no palácio, na rua, porque conhece o Deus eterno que move os céus e a terra. Aleluia. Mas prestem bem atenção, quem foi atrás aqui não foi um religioso da sinagoga. Quem foi atrás agora não foi um príncipe. Quem foi atrás não foi um doutor. Escute que se vocês observarem, nós temos aqui Jairo. Mas Jairo era um príncipe das sinagogas, era um chefe. Jairo era um homem de posição social. Só que Jairo vai ser abalado. Irmãos, com que foi que Jairo foi abalado? Digo aí vocês.

0: me ajude.
1: Hein? Doença de quem? Olha para cá. A doença da filha abalou quem? Jairo. Se tem uma coisa que desestrutura a família é doença. É doença. Desestrutura a família. Aqui você tem um pai, escute bem, você tem um pai. Agora, cadê o Jairo social? Cadê o Jairo poderoso? E aí, uma coisa interessante é que essa luta, esse abalo emocional, a filha era. Era o quê? Ela tinha 12 anos e ela era o quê? Ela era o quê? Quem se lembra pelo texto? Ela era filha única. Ele viu que a menina ia morrer, ele ia perder o aconchego da criança, ele ia perder aquela alegria paternal, era filha única, e naquela hora ele esqueceu quem ele era, porque você quer saber quando você esquece quem você é, é na doença. Quando você está doente, você pode ter 10 fazendas, você não quer nem saber. Tem gente que quando está doente não quer receber nem visita. E quando você começa a ser comido pelo câncer, e você fica magro e feio, você não quer ver ninguém. E você chama a morte, e a morte não vem. Você não quer mais nada. A canção não lhe alegra mais, a comida não lhe alegra mais, o poder não lhe alegra mais. Jairo não queria mais nada. É por isso que a multidão estava lá, ao redor de Jesus. A mulher rompe a multidão, mas o Jairo estava no meio da multidão. E olhe para cá, vocês sabem o que é que faz crente adorar? O que é que faz crente adorar, pastor Zé? Crente, irmão, para adorar de verdade. Eu vou dizer uma coisa aqui, irmão, só se Deus mexer contigo. Aqui eu fico, levante a mão, é assim ou não é? Toca no teu irmão, diga para ele que Jesus está aqui. Mas no dia que a morte bater na tua porta, você sabe adorar. No dia que o câncer bater na tua porta, você sabe adorar. A morte estava chegando na casa de Jairo. E antes da menina morrer, olhe para cá, um doutor quebra o protocolo. Ele rompe a multidão. Ele tinha religião, ele tinha convicções. Mas naquela hora, de repente, ele olha para Jesus, ele vê que Jesus é a fonte da vida, ele vê que Jesus é a suficiência de tudo, ele vê que Jesus é a sua única esperança. E o que que ele faz? Ele rompe a multidão, e o que que ele faz diante de Jesus? Ele se prostra, ele não queria mais saber, irmão, ele se prostra, ele se joga no chão. E adora Jesus, e chora diante de Jesus, aleluia. Ele chora, e ele suplica a Jesus: vá lá em casa, Jesus. Por favor, Jesus, vá lá em casa. Aleluia. Quem já tem Jesus dentro de casa? Quem tem certeza, levante a mão se você tem Jesus. Aleluia. Aleluia. Agora tem uma coisa, irmãos. Quando esse homem quebra o protocolo, que ele adora Jesus, uma coisa que mexe com Jesus é adoração. Diga para o irmão que está ao teu lado, uma coisa que mexe com Jesus, diga aí. Uma coisa que mexe com Jesus é adoração. Ó, se você chegar aqui e ficar sentado, e não adorar, e não se glorificar, Jesus nem se importa contigo. Agora quer ver uma coisa? A Bíblia diz em João 4:24, Deus é Espírito, mas Ele procura verdadeiros. Ele não procura pastor, Ele não procura doutor, Ele não procura teólogo, Ele procura o quê? Adorador. Adorador que se prostra. Aleluia, aleluia, irmão, e para tu adorar que presta, Jesus tem que mexer contigo, é. Não pensa que, olha, não entra cá você para adorar, esse é meu jeito, é nada, é porque Jesus não te pegou ainda.

próxima esquina. Quando ele te pegar, aí tu vai saber adorar. Porque tem gente que mesmo doente é orgulhoso. Tem ou não tem? Vocês se lembram de 2 Reis 5? A Bíblia começa dizendo, 5 primeiro, coloca aí, irmã Amanda. Coloque aí na tela. Olha aí. 5 primeiro de 2 Reis. A Bíblia diz, olha o tanto de coisa. O tanto de coisa. Vê logo aí, porque se não coisar, nós vamos logo ler aqui. O tanto de coisa que Naamã. Olha aí, vamos lá. Olha aqui. Lê vocês em alto e bom som, bem forte. Vamos lá. E Naamã, o quê? Capitão do exército do rei. O que mais? Da Síria. E o que mais? Era um grande homem diante de seu e de muito, porque por ele o Senhor dera. Veja que tudo que ele era, quem era que dava para ele? O Senhor. Olha, mas este homem era herói, mas ele era o quê? Leproso. Mesmo leproso, ele era orgulhoso. Vocês pensam, irmão, que Jesus está se importando com um pátio aí cheio de carro? Não, está se importando não. Tem igreja que você chega, ela é igreja, sabe de quê? Só de barão, só de bichão. Delas que não glorifica a Deus, delas que não gostam mais nem de barulho. Não, nós não gostamos de barulho. Pô, não vai para o céu, porque lá no céu é todo o tempo santo, santo, santo, santo, santo, santo. É o Senhor dos é, e toda a terra está cheia da sua. A natureza canta, o trovão canta, os pássaros cantam. E a Bíblia diz no Salmo 150, todo ser que tem fôlego, faça o quê? Só quem tem fôlego aí, quem tem vida. Ei, adore, adore pela vida, adore, adore, adore, adore. Adore pela vida, adore pela saúde, adore pela casa que Ele te dá. Adore pelo poder que Ele tem, adore pelo sustento que Ele te mantém. Adore a Jesus. Deus, para abençoar o Naamã, teve que fazer ele banhar na lama quantas vezes? 7. Ele até disse, tem tantos rios bons na minha terra, mas quando Deus quer te abençoar, não é do jeito que tu quer, é do jeito dele. Amém, irmãos? Aí pronto, tem gente que é um orgulho e pronto. Aí Deus faz, tadinho, só para tu saber que tu não é nada. É assim. É assim? Aí escute bem. Ele corre, adora Jesus, esquece a religião dele, esquece a posição social dele, esquece que é chefe de sinagoga, ele quer a menina viva, ele quer a filha dele viva, ele quer a filha, e na hora que ele se joga, que ele se prostra, que ele adora, que ele clama, mexeu com Jesus. E quando mexeu com Jesus, ele gritou, Jesus, me atende. Eita, irmão. Jesus, me atende. Jesus, me atende. Aleluia. Jesus, me atende. Olha o 42. Olha o 42. Jesus, me atende. Jesus, me atende. Jesus, me atende. Porque minha única filha, Jesus, de 12 anos, ela está à beira da morte. Ela está morrendo. Ele roga a Jesus. E a multidão entrando. E ele está no meio da multidão. Ele não quer saber que era judeu, não quer saber que era chefe. Ele está no meio da multidão. Ele, a multidão apertando Jesus, e ele de joelho. E a multidão apertando, e ele no chão, clamando por Jesus, suplicando. Aí Jesus diz, não, fique tranquilo. A adoração mexeu com Jesus. Fique tranquilo. Eu vou lá na tua casa. Vamos lá. Aí saiu, mas no meio da... Eu já preguei. No meio da viagem, quem foi que apareceu? A mulher. E aí, no meio disso, era entre a vida e a esperança. A menina já estava morrendo. Mas aí apareceu a mulher. E tocou em Jesus. E parou Jesus. Alguém me tocou. Eu preguei isso aqui já. E devido a isso, demorou, demorou, demorou, demorou. E aí Jesus, depois que a mulher tocou, Jesus ainda foi conversar. Quem é que está me tocando? Porque alguém me tocou. Saiu o poder. E conversou, e conversou, e conversou. Aí lá, aí pronto. Aí, Jesus demorou, foi muito. Aí a mulher apareceu. Fui eu, Jesus, que te toquei. Aí ela foi contar a história todinha. E estava contando, e estava contando, e estava contando. E no final da história, no meio da história, um rapaz ou uma pessoa chega e diz, ei, no 49, ei, não incomoda mais o mestre, a menina está morta. Quando tu perder um ônibus,

0: Vá comer um pastel. É assim, não é? Vá comer um pastel. Vá tomar um suco, garapa, não é garapa? Uma garapa de cana. Não fica zangado, não. Eu vou processar essa empresa. Porque podia ser aquele homem que tu ia morrer naquela hora. Perdeu um avião, bote a passagem para outro dia. Deixa de ser apressado. Espere as coisas de Deus. O Jairo poderia olhar para a mulher e dizer: a senhora me atrapalhou. Eu vim em busca de cura para minha filha. E a senhora, o mestre disse que ia lá em casa. E a senhora atrapalhou. Mas aqui era cura por cima de cura. Eita glória!
1: Aleluia!
0: Ei, não incomode mais o mestre. A menina morreu. No meio da multidão, Jesus conversando, não foi? Aí ele só virou assim, o quê? A menina morreu. Pai, olha aqui. Pai! Aí ele olhou. Não temas. Crê. Coloca, coloca na tela, coloca. Eita, aleluia. Oh, irmãos. 49, coloca o 49. Vai lá, coloca aí, 8:49. Isso aqui é lindo, gente, isso aqui é lindo. Hoje eu chorei tanto meditando nisso aqui, olhando isso aqui. Meu pai, o que é isso? Porque, preste minha atenção, não tinha mais esperança. A pessoa chegou e disse: a menina está... Não fala mais com o homem, não. Aí pronto, aí Jesus olha, no meio da multidão atendendo as pessoas. Olha como é o nosso Jesus. É por isso que tem um hino aí de Daniel e Samuel, que ele escuta todas as vozes e não confunde a voz. Era a multidão tremenda, a mulher contando a história. Aí a pessoa chega, ela morreu. Aí Jesus olha e diz: não, pai, pai. Continue crendo. Eita glória. Levante a sua mão e diga comigo bem forte: um negócio... Não, diga com autoridade, o negócio é crer. É, pastor Zé, mas o médico disse que já acabou, mas o negócio é crer. Mas estão dizendo que a porta está fechada, o negócio é crer. Já é de 4 dias, mas o negócio é crer. Creia. Quem recebe essa palavra? Deixa Jesus te encher do Espírito. Deixa Jesus dizer para você: creia.
1: Aleluia. Oh, aleluia. Aleluia. Aleluia. Aleluia. Aleluia. Aleluia. Aleluia. Aleluia. Estando ele falando, chegou um da casa do príncipe da sinagoga. A tua filha já está morta. Não fale mais com o mestre, não. Jesus, irmão, é tão maravilhoso, ele atendendo um bocado de gente. Porque hoje, irmão, olha para cá, tem pessoas: eu estou muito ocupado, não posso te ouvir agora. E Jesus ouvia todo mundo. É? Oh, coisa linda, irmão. Tem tanta gente antipática nesse mundo. Cantor antipático, pregador antipático. É assim, é desse jeito. Mas Jesus ouvia tudinho. A mulher contou a história, tanto que ela quis, contou, contou, contou, contou, contou, e demorou, e demorou, e demorou. E o pai lá, e o pai aqui, e aí parou, e a mulher contando a história, e o pai do lado de Jesus. Aí pronto, e pai, a menina morreu. Aí o pai perdeu a esperança, as lágrimas desceram, mas Jesus só olhou assim para ele: ei, pai. E ele disse: pô, não, crê somente. Se ele fosse outro, ele tinha dito assim: mas já disseram que a menina... Mas ele confiou em Jesus. Crê somente. Eu vou dizer uma coisa para vocês. Jesus foi. Jesus foi. Quando Jesus chega lá, irmãos, escute bem. E ele ainda diz assim:

0: crê somente a tua filha, olha aqui, no 49, no 50, ele diz claramente, crê somente, não temas, crê somente, olha aqui, ela será, essa palavra salva aqui, não é apenas no sentido da salvação, era cura, porque Jesus ia curar ela de duas coisas, da doença que ela havia morrido, cura, porque Jesus ia curar ela de duas coisas, da doença que ela havia morrido, e ia dar a vida dela de volta, e ia mexer com o espiritual dela. Pronto, crê somente. Pronto, o negócio é crer, crê somente. Aí ele foi, quando chegou lá, irmão, escute bem aqui, que eu vou correr agora para encerrar. Aí Jesus chega, olha para cá, Jesus chega. Muito bem, aqui está a casa cheia de gente, olha para cá. Parece que Jesus é mal educado. Jesus chega e a multidão está lá. E a multidão está como? Hein? Chorando. Ó, a multidão estava chorando e lamentando. E Jesus vai usar dois negativos. Ele começa dizendo: a menina não está morta. Parem de chorar. Sai tu, sai tu, sai tu, sai tu, e vem tu, vem tu, vem tu. Quem foi que ele chamou? Ele só chamou quantos? Tem irmão que diz assim, eram os íntimos. Nada disso, irmão. Numa noite que Jesus foi traído, Jesus disse para tudinho, um de vós há de mim, aí sou eu, Jesus. É quem mete a mão. Era. Aí tem gente que diz assim, é porque Jesus amava esses três. Jesus não ama ninguém mais do que o outro, irmão. Ele ama quem é fiel. É assim. Ele não contou só algo para Pedro, Tiago e João. Ele contou para todos. E ele disse, se vocês me obedecerem, vocês são meus amigos. Até o Judas se avergonha. Jesus deixou ele participar da Páscoa. Ele não participou da Santa Ceia, mas da Páscoa ele participou. Mas ele estava lá no meio ou não estava? Estava lá. Jesus entra. Quem é que tem o controle da situação? Jesus. Não tem um médico na vida que alguém morra e ele chega, gente, para de chorar. Pronto, eu tenho uma solução na medicina. Só Jesus. Quando Jesus fez isso, ele estava dizendo, quem tem o controle da situação sou eu. Quando ele diz, não chorem. E quando ele diz, a menina não está morta. Ele estava dizendo, quem manda na situação sou eu. Está vendo, irmão? Em Mateus 28, 18, ele diz, é me dado todo, aonde? No céu e na terra. Mas tem outro mistério que eu quero dizer aqui, olha para cá. Não leve para o quarto quem é incrédulo, quem não tem fé. Porque Jesus só levou três, quem foram os três? O Pedro, o Tiago e o João. Agora preste bem atenção, e ele levou quem mais? O pai e a mãe. Quem foi que foi buscar Jesus? E por que ele foi buscar Jesus? Hein? Porque a menina estava doente. Mas por que ele foi buscar Jesus? Para curar a menina. E por que ele foi buscar para curar a menina? Hein?
1: Só Jesus poderia fazer.
0: Então olha para cá. Milagre não acontece se o ambiente é de incrédulo. E eu vou dizer uma coisa aqui para o Tirirical. Deus falava comigo hoje. Se vocês vierem para cá, para assistir culto e visão limitada, não vai ter milagres. Não vai ter agir de Deus. Porque o Senhor só trabalha em ambiente que quer a glória dele. Eita glória. Oh, aleluia. Quando você pega Atos 2, a Bíblia diz, e estavam todos reunidos no mesmo lugar. E todos tinham o mesmo objetivo. Sabe por que a igreja não está funcionando bem? É uma falatório velho, é um crente da boca grande ali, é o outro para colar. Termina de cantar e vai na cantina falar mal da irmã. É. Aí fica, me usa Jesus, tu me conhece, ele te conhece mesmo, ruindade. Olhe para cá, irmão, se vocês querem ver Deus operar. Vocês sabem, até mesmo no meio dos pastores do Brasil, as convenções apoiam

pastor velho, desviado, casado 10 vezes, larga a mulher, pedófilo, bate na mulher, aí pronto, aí fica, Jesus reina aqui, Jesus não reina em bagaceira. Para Deus operar no meio de Josué, ele disse, tem que tirar o Acã. Para Deus usar Gideão, ele disse, diga aos tímidos, aos medrosos e aos covardes que voltem. É um monte de cantora velha, um bocado sem vergonha. Trocando de marido, cantor velho também. Irmão, eu vou dizer uma coisa para você, porque eu estou dizendo para Deus, Senhor, me guarda com teu sangue. Eu preciso vigiar. Porque Paulo diz em 1 Coríntios 9:27, tu pregando ao outro, tenha cuidado para tu não ficares, o quê? Desqualificado. Eu oro, eu jejuo, pedindo a Deus, Senhor, me dá a tua graça. Agora eu vou dizer uma coisa, a casa suja, Jesus não habita nela. Um monte de igreja, o irmão me disse agora, em um local, em uma cidade que eu estava pregando, o irmão disse, pastor, aqui essa igreja do fulano e tal, a juventude é grande, agora na hora que termina, pastor, eles fumam na frente da igreja, bebe cachaça, aí pronto, se dizia não. Bebe cachaça, fuma, aí depois fica, tira o pé do chão, tira, mas é só isso mesmo. Avivamento, irmão, provoca santidade. E santidade rejeita pecado. Olhe para cá, o ambiente, diga comigo, o ambiente. Jesus só levou quem com ele para o quarto? Pedro, Tiago e João. Porque os três já sabiam quem era? E levou o pai, porque o pai foi em busca de quem? E se o pai, ele foi em busca de Jesus, com certeza ele falava para a mulher, mulher, a nossa filha só tem um jeito. Eita glória, porque se a mulher não for espiritual, viu minhas irmãs, se você não for espiritual, minhas irmãs, o teu marido também, dificilmente você vê um marido espiritual quando a mulher também não é espiritual, porque a Bíblia diz lá em 1 Pedro 3,7 que até as orações ficam impedidas, se os dois não estiverem. Agora quando o marido é crente, que a mulher também é crente, aí a unidade deles, a espiritualidade em casa, é maravilhosa. Jesus só levou para o quarto quem tinha familiaridade com a fé. Escute aqui, não adianta você vir para cá se você não tem um mistério. Olhe para cá, se vocês entrarem aqui por aquela porta e ficassem aqui, eu vim assistir um culto, é só assistir culto. Eu vim ver a banda, é só ver banda. Eu vim ver os meninos cantar, é só cantar. Agora entre com o mistério da fé. Entre dizendo, eu vim para adorar Ele, eu vim para me prostrar diante dEle. Eita glória, eita Deus, Deus, aleluia. Só para vocês observarem, quando Jesus, olha para cá para me encerrar agora, olha para cá para tu pegar o mistério. Quando Jesus disse, a menina não está morta, parem de chorar. Como foi que a casa ficou? Hein, Mateus? Ah, deram gargalhada. Esse Jesus já vem com as molecagens dele. Está vendo? Está vendo? Bota o versículo aí. 51, não é isso? 53. Bota só para os irmãos. Irmão, estou falando de ambiente. Diga comigo, ambiente. Ambiente. Se você for num ambiente espírita, aí lá todo mundo cerca a mesa, aí um fica, um está entrando, a psicografia está chegando, não é assim? Se você for as crenças afro, aí cada um começa dizendo, vem, de repente aparece não sei quem. Eles se dão para o ambiente das forças sobrenatural. E se você chegar na igreja e ficar com um bloco na boca, e ficar passeando e bebendo só água, você não vai sentir nada. Agora sente nesse banco, e diga, Senhor, eu vim aqui porque eu tenho fé. Eu vim aqui porque eu creio. Olha, eu estou falando aqui, mas se você crê, nesse momento, Jesus cria dentro de você um ambiente de fé. Oh, aleluia. Oh, aleluia.

morte para Jesus não é nada. Porque a Bíblia diz em 1 Coríntios 15, tragada foi a morte. Quando Lázaro morreu, Jesus disse assim, vamos porque eu vou acordar o nosso amigo que dorme. Aí os discípulos também não entenderam, porque irmão, se você não tiver fé para entrar num ambiente espiritual, você não vai entrar. É assim. Tem irmão que diz para mim, pastor, o negócio aqui vai ser estreito. Eu disse, pô, eu estou dentro. Porque eu sou crente, é assim ou não é? Se você me chamar para oração, eu estou dentro. Se é palavra, eu estou dentro. Se é milagre, eu estou dentro. Se é cura, eu estou dentro. Se é Bíblia, eu estou dentro. Ambiente de fé só pode ser acionado por quem tem fé. Dois ambientes. Um, visão limitada. Olha para cá. Quem chegou? Jesus. Quem chegou? O dono da vida. Quem chegou? O Todo-Poderoso. Quem chegou? O que tinha curado a mulher do fluxo de sangue. Quem chegou? O Senhor! Mas aí ele disse, não temas, crê somente, não chores, a menina não está. Mas os que não tinham visão espiritual, que não estavam num ambiente de fé, o que foi que eles fizeram? Ficaram sorrindo, sorrindo, ficaram brincando. Vocês já observaram que quando é festa, aí a pessoa diz, eita, eu já vi, foi muito grande, eu senti tanto poder nessa festa. Eu nunca tinha sentido tanto poder. Faz é tempo. É porque tu não liga para o ambiente. Aí quando é na festa, tu fica animado. Na festa, tu vai participar da oração que tem durante a semana. É assim ou não é? Na festa, tu compra a camisa. Na festa, na hora que o pregador começa a pregar, tu está aqui na frente glorificando. Aí tu entra no ambiente. Mas se você não entrar no ambiente, você não vê mistério. Vocês sabem o que eu peço para Deus? Eu peço todo dia, Jesus, me bota nesse ambiente. Porque o Eliseu estava no ambiente, e quando foram prender ele, aí o moço olhou e viu um monte de carro, de exército, e disse, eita Eliseu, estamos fritos. Aí ele disse, eita, esse aí está fora do mistério. Abra os olhos dele. Irmão, quem está entendendo o que eu estou dizendo aqui? Esse câncer para Jesus, ele não é nada. Esse problema que você está enfrentando não é nada. Essa doença não é. Agora olhe para cá, 2 Coríntios 5, 7. Nós não andamos por? Nós andamos por? Acione o lado da fé. Diga para Jesus, Senhor, abre os meus olhos espirituais. Aleluia. Um dia eu estava conversando com um pessoal. Eu já contei isso para vocês, tarde da noite, em um mosteiro, e aí o rapaz começou a contar uma experiência diabólica, que o demônio entrou na filha dele, e começou a contar, era mais ou menos assim, já 12h30, e aí pronto, de repente ele olhou para mim e disse, meus irmãos, eram três pastores, era eu, um da Bahia e ele. E no meio da conversa, ele contando como o demônio tinha entrado na casa dele, a filha dele possessa, subindo pelas paredes como aranha. E ele disse que chorava, meu Deus, e o demônio na casa dele. E aí ele foi contar como Jesus libertou. E quando ele terminou de contar, ele disse, eu tenho algo para dizer a vocês nesse momento. A mesma presença demoníaca que estava lá na minha casa, eu estou sentindo ela aqui agora. Só nós três. E o meu quarto era o último do corredorzão que você passava, um monte de estátua véia. Aí pronto, ele disse, não, vamos orar. Nós oramos. Aí um foi para um quarto dele, foi, e eu fui para o meu. E não tinha esse negócio de luz acendendo, né? Porque não tem hoje que a gente passa? Não. Só para vocês verem como é o inimigo. Se você entrar num ambiente espiritual, olha o que ele disse, a presença do maligno está aqui. E isso entrou na minha mente. E eles saíram, e eu fiquei. E eu disse, meu Deus, como é que eu vou para o meu quarto? Nesse momento eu disse para Deus, Senhor, eu sou teu servo. E ele disse,

que o demônio aparece. Demônio aqui, para mim te expulsar agora. Aí eu diminuí os passos e fui para o quarto. Se você entrar no ambiente do demônio, o demônio te domina. Por isso que a Bíblia diz em Efésios, me parece 4:8, não deis lugar ao diabo. Olha para cá, tem mocinha que o demônio entra nela e ela fica se cortando e se matando, porque ela deu a brecha para a mente dela ser instrumento de quem? E eu sou isso mesmo, eu vou morrer. Tem irmãos que estão dentro de casa e fica com medo de ir lá no quarto, porque ele diz, lá tem algo mexendo e eu não vou. É aí que você tem que exercer o quê? Entre no ambiente da fé em Deus. Resistir ao diabo e ele fugirá de vós. Vire para o teu irmão na autoridade do Espírito e diga para ele, entre no ambiente da fé agora. Aleluia. O Senhor está me dando autoridade, irmãos, para dizer aqui, você está entrando no ambiente da fé agora. Jesus está te curando. Jesus está expulsando aquele mal lá da tua casa. Acione agora os céus pela fé. Ele vai te curar dessa depressão agora, desse medo, dessa angústia. Acaba hoje. Qual é a tua limitação? Olhe para cá. Os que estavam do lado de fora zombaram de Cristo e sorriram de quem? De Jesus. Por quê? Porque era um ambiente de incredulidade. Era um ambiente de limitação. Nunca saia da sua casa. Eu vou ali no culto. Saia da sua casa. Eu vou para a casa de Deus. Eu vou adorar o Senhor. Eu vou glorificar a Deus. Eu vou exaltar a Deus. E quando você chega aqui que junta um com outro, a casa é tomada pela glória. Porque o ambiente se torna cheio de crentes, cheio de glória. Aleluia. Jesus deixou um ambiente que não tinha fé e entrou para um ambiente que estava com fé e fechou a porta. Jesus olha para a menina e olha para cá, irmãos. Jesus não orou pela menina. Jesus foi até a menina e pegou na mão dela. Coloca aí o verso. Oh, aleluia. Oh, aleluia. Jesus vai até a menina. Está aí no verso 54. E pegando-lhe na mão. E pegando-lhe. É aí mesmo. Mas ele pondo todos fora, pegando-lhe na mão. Olha, irmão, parece que Jesus é mal educado. Escute aqui. Não, não é mal educado não. Não deixe a tua casa ser casa de pessoas fofoqueiras. O ambiente vai ser ruim. Não deixe as tuas amizades serem amizades com pessoas sem visão espiritual. Olha aqui. Ele pega na mão da menina. Essa palavra menina, se vocês observarem no original, Jesus olhou para a inocência dela. Jesus olhou para a pureza dessa menina. E pegar na mão, observem bem que ele chama ela de menina. Menina. A inocência, a pureza. E quando ele pega pela mão, era um gesto também cultural. Sabe o que era pegar na mão? Ele estava dizendo, eu vou me envolver nesse assunto. Eu vou me envolver nessa crise. Porque um pai se envolveu comigo. Aleluia. Chorando. Se prostrando. Olhe para mim, igreja. Não recebe milagre quem não se envolve. A Bíblia diz em 1 Coríntios 6, 20, vocês foram comprados por bom preço, glorifique a Deus no vosso, abra tua boca, levanta teu pé, levanta tua mão, sirva a Jesus com alegria, e você vai ver o milagre de Deus na tua casa. Jesus cura, e três coisas acontecem, coloca aí na tela, que o negócio

0: Posso é crer. Pode colocar o sermão. Primeiro, se vocês observarem, eu coloquei aí. O negócio é crer porque só Jesus, irmãos, tem a esperança para situações insuperáveis. A situação parece insuperável, está tudo se acabando. Olha, o Pai foi em busca de Jesus, porque só Jesus pode mudar. A Bíblia diz em Hebreus 11:6, todo aquele que se aproxima de Deus tem que crer que Ele existe. Nunca duvide, se aproxime dele com autoridade. Vocês se lembram das demais referências? Mateus 9:29, Marcos 5:34. Segundo, ele tem o controle sobre todas as situações. Quem manda é ele, quem tem o poder é ele. A morte não tem poder sobre Jesus. Ele controla tudo. Está em Mateus 8:26-27. Quem foi que controlou o mar? Quem foi, irmãos? Calma-te, vento, e aquieta-te. Ele diz, porque temeis, homens de pequena fé. Mateus 28:18, ele diz, é-me dado todo o poder nos céus e na terra. Ele tem o poder sobre a morte. Lázaro estava morto quantos dias? Quem foi que disse, já cheira mal e é de quatro? E quem foi que disse, Lázaro, sai para fora? Quem foi que disse, manda só uma palavra lá em casa, Jesus, porque só a tua palavra já é o suficiente, e o meu criado sarará.
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Águia. A águia é usada como símbolo dos que esperam no Senhor e nele confiam. Verdadeiros cristãos são como águias. Você pode ver pombos, andorinhas e outras aves voando em bandos. Águias não. Ficam lá no alto, olhando o azul infinito. E é do alto que vem o poder do cristão. E quando vem a tormenta, as águias não se escondem. Abrem suas asas que podem voar em alta velocidade e enfrentam a tormenta. Elas sabem que as nuvens escuras, a tempestade e os raios podem ter uma grande extensão. Mas lá em cima brilha o sol. Nessa luta podem perder penas e se ferir.

mas não temem e seguem em frente. Depois, enquanto todo mundo fica às escuras embaixo, elas voam vitoriosas e em paz lá em cima. Mas as águias também morrem, só que não se acha por aí um cadáver de águia. Porque quando elas sentem que chegou a hora de partir, não se lamentam nem ficam com medo. Procuram com seus olhos o pico mais alto, tiram as últimas forças de seu cansado corpo e voam os picos inatingíveis. E aí esperam o momento final. Talvez por isso o profeta Isaías compara os que confiam no Senhor a águias. Nós também temos uma vida cheia de desafios. Eles podem parecer impossíveis de serem vencidos. Mas lembre-se, descanse no Senhor, passe tempo com Ele e depois parta para a luta, sabendo que além da tormenta brilha o sol.

Vocês ainda têm sede? 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Ele é muito mais do que um sentimento, um arrepio. Ele é uma pessoa. 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E ele quer ser apresentado em grande estilo, com muito poder. 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

0: à embalagem. Um jovem preparava-se para sua formatura na universidade. E sabendo que seu pai poderia dar-lhe um bom presente, disse-lhe que um carro era tudo o que queria. Na manhã da formatura, o seu pai o chamou em seu escritório e disse como estava orgulhoso em ter um filho como ele e quanto amava. Ele entregou uma caixa embrulhada para presente. Curioso e desapontado, o jovem abriu a caixa e encontrou uma Bíblia. E disse: "Com todo o seu dinheiro, você me dá uma Bíblia." E saiu de casa. Passaram-se alguns anos e o jovem lembrou-se do seu pai e concluiu que ele estava muito velho e que talvez devesse vê-lo, pois não tinha estado com ele desde o dia da formatura. Enquanto se preparava para viajar, recebeu uma triste notícia. Seu pai havia morrido. E quando chegou na casa de seu pai, uma tristeza intensa e um grande arrependimento tomaram conta do seu coração. Então começou a olhar as coisas que seu pai havia deixado e achou a Bíblia e começou a virar as páginas. Seu pai havia sublinhado um versículo, Mateus 7:11. "Se vós, pois, sendo maus, sabeis dar boas dádivas a vossos filhos, quanto mais vosso Pai que está no céu dará bens aos que lhe pedirem." Enquanto li estas palavras, vi uma chave de carro com a etiqueta de uma concessionária e a data de sua formatura dizendo: "Pago à vista." Muitas vezes perdemos as bênçãos de Deus só porque elas não estão na embalagem que desejamos.
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0: a grandeza de Deus.
1: Sim, aleluia,
0: Deus é grande em glória. Deus é grande em poder. Ele é grande em misericórdia, perdão, amor, justiça, benignidade e sabedoria. Deus é tão grande que a palavra de Deus diz que o céu é o seu trono e a terra o estrado dos seus pés. Ele é tão grande, mas ao mesmo tempo tão pequeno, que cabe dentro do teu coração. Deixe-o entrar.

Um rato, olhando pelo buraco na parede, vê o fazendeiro e sua esposa abrindo um pacote. Pensou logo no tipo de comida que poderia haver ali. Ao descobrir que era uma ratoeira, ficou aterrorizado. Correu ao pátio da fazenda advertindo a todos. Há uma ratoeira na casa. Uma ratoeira na casa. A galinha disse. Desculpe-me, senhor rato. Eu entendo que isso seja um grande problema para o senhor, mas não me prejudica em nada, não me incomoda. O rato foi até o porco e lhe disse. Há uma ratoeira na casa, uma ratoeira. Desculpe-me, senhor rato, disse o porco, mas não há nada que eu possa fazer a não ser rezar por você. Fique tranquilo, pois o senhor será lembrado em minhas preces. O rato dirigiu-se então à vaca. Ela lhe disse, o que, senhor rato? Uma ratoeira? Por acaso estou em perigo? Acho que não. Então o rato voltou para casa, cabisbaixo e abatido, para encarar a ratoeira do fazendeiro. Naquela noite ouviu-se um barulho como que de uma ratoeira pegando sua vítima. A mulher do fazendeiro correu para ver o que havia pego. No escuro, ela não viu que a ratoeira havia pego a cauda de uma cobra venenosa. E a cobra picou a mulher. O fazendeiro a levou imediatamente ao hospital. Ela voltou com febre. Todo mundo sabe que para alimentar alguém com febre, nada melhor que uma canja de galinha. O fazendeiro pegou seu cutelo e foi providenciar o ingrediente principal. Como a doença da mulher continuava, os amigos e vizinhos vieram visitá-la. Para alimentá-los, o fazendeiro matou o porco. A mulher não melhorou e acabou morrendo. Muita gente veio para o funeral. O fazendeiro, então, sacrificou a vaca para alimentar todo aquele povo. Ei, não se esqueça. Na próxima vez que você ouvir dizer que alguém está diante de um problema e acreditar que o problema não lhe diz respeito, lembre-se que quando há uma ratoeira na casa, toda a fazenda corre risco. O problema de um pode ser o problema de todos.

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4: A resposta de Deus. Quando você diz, não posso resolver, Deus diz, eu dirijo os teus passos. Quando você diz, é impossível, Deus diz, tudo é possível. Quando você diz, me sinto só, Deus diz, não te deixarei, nem te desampararei. Quando você diz, eu não posso fazer, Deus diz, tudo podes. Quando você diz, não mereço perdão, Deus diz, eu te perdoo. Quando você diz, tenho medo, Deus diz, não temas, eu sou contigo. Quando você diz, estou muito cansado, Deus diz, eu te farei descansar. Quando você diz, ninguém me ama de verdade, Deus diz, eu te amo. Quando você diz, não sei como seguir, Deus diz, eu te ensinarei o caminho. E quando perguntares, que caminho me conduz a Deus? Deus diz, meu filho amado Jesus Cristo.

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1: Assim está escrito na palavra de Deus. Se não fora o Senhor que estivesse ao nosso lado, quando os homens se levantaram contra nós, eles então nos teriam engolido vivos, quando a sua ira se acendeu contra nós. Verso 7. Mas a nossa alma escapou, como um pássaro do laço dos passarinheiros. O laço quebrou-se e nós escapamos. Pode tomar teu assento em nome de Jesus. Pelo entoar do texto e por conhecer a história bíblica, nos sobram três momentos possíveis pelo qual Davi é inspirado pelo Espírito de Deus a transmitir a sabedoria de que homens não conseguiram matá-lo. Primeiro, talvez tenha sido quando ele derrubou Golias, onde homens se levantam, mas Deus está com ele. Ou talvez tenha sido quando Saul perseguiu. Ou talvez quando Absalão, seu próprio filho, se rebela contra ele. Se um, se o outro, não importa. O que importa é que, quando o laço se fechou e o cercaram para o destruir, Deus fez o laço se quebrar. E eu quero que você...

Mantenha isso na sua mente enquanto eu introduzo essa palavra no seu coração. O laço se quebrou. Parece que no primeiro momento, quando nós lemos esse texto, que não houve operação divina e não houve operar das mãos de Deus. Porque seria melhor entoado o texto, Deus quebrou o laço, mas não é assim que está escrito. O laço se quebrou. Parece que houve uma força do próprio laço para se estourar. Pela mentalidade humana, quem lê esse texto sem a presença do Espírito de Deus, olha para isso e diz, o laço foi mal feito. Quem armou o laço não armou direito, porque armaram de tal maneira que o próprio laço não suportou a própria envergadura. Só que a resposta para o que acontece no 7, está nos primeiros 3 versos que eu fiz questão de ler convosco. Se não for o Senhor que estivesse ao nosso lado, ora, diga Israel. Se não for o Senhor que estivesse ao nosso lado, quando os homens se levantaram contra nós, eles então teriam nos engolido vivos. Quando a sua ira se acendeu contra nós. Eu sempre faço questão de trazer não apenas o contexto no português, porque pode nos fugir alguns entendimentos. Mas quando nós lemos esta palavra no original do Salmo, engolidos vivos e muito mais quando a sua ira se acendeu. A palavra para acender ira é xará. E esta palavra no original seria melhor entendida como algo que está furioso, algo quente que quer queimar. Só que não é um queimar à toa, é um queimar que quer destruir de fora para dentro e consumir aquilo que está do lado de dentro. É como você pegar, juntar vários gravetos no quintal e tacar-lhe álcool naqueles gravetos ou na churrasqueira e colocar fogo em cima. E com o tempo, e eu quero deixar isso bem claro, não é na hora, é com muito passar de tempo, aquela lenha ou aquele fogo, ou aquele carvão, perdão, vai se desfazer de se tornar em cinzas. Então é uma luta constante. E quando Davi entoa esta palavra nesse sentido, o que ele está querendo dizer é que os nossos inimigos não nos mataram na primeira. Mas se tem uma coisa que nós podemos dizer deles, é que eles não desistem. Por estarem furiosos, se não vai na primeira, tenta a segunda. Se não vai na segunda, tenta a terceira. Se não vai na terceira, quantas vezes forem necessárias. Vou matar, vou destruir, vou queimar até se tornar cinza. É como um fogo que pega numa churrasqueira. E enquanto esse fogo vai queimando, as cinzas vão aparecendo. Por isso Davi faz questão de utilizar esta palavra desta maneira, nesta colocação. Os meus inimigos tentaram de todas as formas. Não me deram paz em nenhum só momento. Eu deitava a cabeça no travesseiro, mas já pensava na guerra e na batalha de amanhã. Eu fiz questão de citar 3 pontos, para vocês entenderem que existem 3 perseguições que Davi sofre através das mãos humanas. A primeira é alguém que se levanta contra todo um povo, e ele se coloca na frente para defender não somente esse povo, mas a honra de Deus, que estava sendo atacada por Golias. O segundo é uma perseguição de alguém que está ao seu lado, e deveria guardá-lo, deveria protegê-lo. Alguém que caminha no ministério, seja ele religioso ou seja ele político, no contexto da história, está atacando Davi por não suportar o seu crescimento, não suportar a unção que estava sobre a sua cabeça e muito mais não suportar a glorificação de Deus por causa do que Deus estava fazendo na vida do seu servo. Mas a terceiro tipo de perseguição, que talvez seja um dos piores que existem dentro da vida de Davi, é a perseguição que surge de dentro da própria casa. A casa racha e o próprio filho o persegue. Talvez dentre as 3 perseguições, a que vem de fora, a que vem de quem está de lado e a que vem de quem está de dentro, sejam as perseguições que oprimem Davi, não importa a direção de onde elas venham, o que importa é que elas estão chegando. E qual vai ser a reação de Davi diante das perseguições? Uma pergunta que eu coloco diante dos irmãos e das irmãs esta manhã, algo que eu aprendi muito em Marechal através dos estudos teológicos, é que não importa quando a luta chega até você, o que importa é o que você se torna quando a luta te toca, o que importa é o que você se transforma quando a perseguição lhe alcança. Tem pessoas que se tornam piores do que os seus próprios perseguidores, tentando justificar os seus atos pela dor que lhe foi imposta. Só que existem outras que não permitem que as perseguições e as lutas as transformem em coisas piores. Eu vou abrir um parênteses e dar um exemplo. Por exemplo, você conhece pessoas que talvez tenham traumas, traumas de infância, traumas do passado, pessoas que sofreram coisas terríveis na mão de amigos, na mão de pessoas exteriores, na mão do próprio pai,
na mão da própria mãe, que imprimiu naquela pessoa

um trauma tão terrível através de coisas que nunca deveriam ter sido feitas. Mas você vê esta pessoa no dia de hoje e vê que ela se tornou uma boa pessoa, uma pessoa honrada e cheia da presença de Deus. São pessoas que não permitiram que a maldade dos outros as transformasse em alguém pior. Pastor, por que você está indo para esse ponto? Porque Jesus é o maior exemplo disto. Quando Jesus está pregado na cruz do Calvário, Esther, aonde os pregos estão nas mãos, pastores, e nos pés, ele ora para quem está de baixo para cima, olhando para ele, dizendo: se é filho de Deus, desce. Só que Jesus não vai pedir para anjo matar quem está embaixo da cruz, porque o que Jesus está fazendo é expor o que a dor lhe está imprimindo. E se eu posso colocar uma frase para seguir dentro desse contexto, é que a dor, perseguição e luta não transforma caráter se a pessoa não permitir que eles sejam transformados. Dor, perseguição e luta só expõe para fora o que nós já somos do lado de dentro. Por exemplo, no auge da dor de Jesus, ele abre a boca e diz: Pai, perdoa-lhes, na tua mão entrego o meu espírito, está consumado. Tinha poder para arrebentar quem está no pé da cruz, mas não usa o que tem. Então nós percebemos que a dor expõe quem Jesus já era há muito tempo. A dor não transforma ou muda ele para pior, a dor só coloca para fora quem ele é do lado de dentro. Eu vejo essa mesma operação na vida de Jó, e eu quero que você caminhe dentro da Bíblia comigo agora, para eu montar esta palavra no seu coração. Porque no auge da dor de Jó, ele abre a boca e diz: nu saí do ventre da minha mãe e nu voltarei para lá. O Senhor deu, se deu é dele, tem todo o direito de arrancar fora. Bendito seja o nome do Senhor. Em tudo isso Jó não pecou, nem atribuiu a Deus falta alguma. Em outras palavras, Jó poderia permitir que a dor que lhe está sendo imposta por permissão de Deus transformasse o seu caráter e o seu ser, a sua mente e o seu coração. Mas ele prefere abrir a boca e adorar, porque não existe dor, luta e perseguição suficiente que possa destruir o coração verdadeiro de um adorador perante Deus. É por isso que quando você vê Jesus conversando com a mulher samaritana, ele não diz que Deus levanta adoradores. Não é assim que está escrito na Bíblia. Sabe o que está escrito na Bíblia? Está escrito na Bíblia, Bruninha, que Deus não levanta adoradores, Deus procura aqueles que o adoram em espírito e em verdade, sim ou não? Então Deus vai levantar pregador, vai levantar pastor, vai levantar cantor, vai levantar músico, vai levantar gente de oração. Agora adorador ele não levanta, ele procura aqueles que o adoram em espírito e em verdade. E a pergunta que eu lhe faço é: como extrair uma verdadeira adoração de um verdadeiro adorador? Não se arranca azeite de azeitona pedindo azeite à azeitona. Entenderam? Na direita, eu vou falar olhando para a esquerda. Vocês conhecem que não se pede azeite, se extrai azeite, amassando a própria azeitona. Então uma verdadeira adoração só pode ser extraída no auge de uma dor. Pastor, você está colocando que enquanto não houver dor, provação e luta, eu não posso adorar? Não, porque quem aprende nos piores momentos sabe se comportar nos melhores momentos também. Por isso eu preciso abrir um parênteses para contextualizar, não deixar nenhuma ponta solta. Porque que não seja necessário momentos ruins por toda a vida para eu permanecer numa verdadeira adoração. Sabe por que tem gente que nunca vai sair de prova? Porque só é crente dentro da prova. E imagina Deus olhando para alguém que só é crente dentro da prova e da perseguição, que só sabe adorar e fazer a obra ou segurar no arado quando a prova aperta. Acha que Deus quer perder a alma desta pessoa? É como se Deus olhasse do céu e dissesse: se é na prova que tu funciona, então na prova que tu fica. Vai deserto, vai vale, vai montanha, vai corrente. Pastor, isso não é Bíblia não. Então toma a Bíblia, parênteses está aberto, vou contextualizar, já volto em Salmo 124. Tu não lembra de Maria e de Marta orando a Jesus? Porque a oração não precisa somente se dobrar o joelho, porque isso é necessário, mas uma oração é transferir uma frase, uma pronunciação. As duas fazem a mesma frase a Cristo, dizendo: se o Senhor estivesse aqui, o meu irmão Lázaro não teria morrido. Mas a reação de Jesus perante a mesma oração é diferente. Já parou que muitos de nós fazemos as mesmas orações no mesmo lugar, para o mesmo Jesus, mas as respostas são diferentes? Eu quero perguntar a você: por que a resposta de Jesus para uma é: vai ter mais fé?

sua ressurreição e a vida. Eu cheguei, o negócio melhora. Para outra é, me mostra onde está o morto, que eu vou, morto, que eu vou levantar ele agora. Como é que a resposta de Jesus é uma para um e a outra para outro? Será que Jesus faz acepção de pessoas? É óbvio que não. A resposta do porquê Jesus levanta Lázaro para a frase de uma e não levanta Lázaro para a frase de outra, e que fique muito explícito a quem está me olhando de olho arregalado: o lugar é o mesmo, o Jesus é o mesmo, a oração é a mesma, o poder é o mesmo, mas uns vão receber, outros não. Pastor, por que que um recebe e outro não? Vou contextualizar, sei que vai ficar difícil agora nesse momento, mas lá vai. É porque a ressurreição de Lázaro não começa quando Lázaro morre. Pastor, é o quê? Porque a ressurreição de Lázaro, e você entende lendo o Evangelho de João, depende muito mais da reatividade de Maria e de Marta do que falta de poder em Jesus, porque nunca faltou poder em Jesus. Mas Jesus sempre deixou claro: vai que a tua fé, não o meu poder. Porque não falta poder em mim, falta fé em ti. Estou sentindo Jesus aqui na minha boca. Vai, porque a tua fé te salvou, sim ou não? Então, pela reatividade, compreendemos que Jesus está tratando algo dentro do texto. E entre parênteses aberto, porque Jesus está mandando falar, vou dizer que as provações de Jó são explicadas no último capítulo, aonde está escrito: antes eu conhecia Deus de ouvir falar. Agora, depois das provações, é que os meus olhos estão vendo ele. Então, peraí, o que ele está dizendo no último capítulo, aqui no capítulo primeiro, aonde ele está adorando, servindo, sacrificando, oferecendo sacrifício, só conhece de ouvir falar. Como é que eu adoro quem só conheço de ouvir falar? Como é que eu canto para quem só conheço de ouvir falar? Para quem eu ministro se só conheço de ouvir falar? Só que depois que a provação aperta e esmaga Jó, Jó ainda não tem nada, porque só vira o cativeiro no verso 10, e estamos no verso 5 do 42, ele abre a boca dizendo: tem nada, ainda não tenho ouro, ainda não tenho prata, meus filhos ainda não estão de volta, a doença ainda está no corpo, mas pelo menos eu conheço quem Deus é e Deus conhece quem eu sou. Então, no auge da luta de Jó, ele tem relacionamento e intimidade com Deus que o chamou. Traz esse contexto para dentro de Marta e Maria, que eu preciso mergulhar agora em Salmo 124. O contexto de Marta e Maria é: se Lázaro não morreu, para que sentar nos seus pés? Só que quando Lázaro morre, todo mundo vem até aquele que pode ressuscitá-lo. Ei, Jesus doeu, curou. Glória vai sumir, não tem problema. Por que não veio quando Lázaro ainda estava vivo? Por que teve que morrer para buscar Jesus? E a pergunta que eu vou fazer a ti é: Jesus tem poder, ele vai ressuscitar, ele vai fazer, vai consertar a porta, vai abrir, fica tranquila. Mas qual será a sua reação quando o morto ressuscitar? Olhará para Jesus e dirá: muito obrigado, estou indo embora com meu milagre? Ou ficará sentada nos pés dele por não depender de momentos ruins para se relacionar com o mestre? Então permita-me contextualizar. Existem espremidas que arranquem o verdadeiro óleo. E se existe uma coisa dentro da Bíblia que eu posso explanar a voz, entrando de cabeça no verso 7, é que fogo de Deus, e Jesus, eu gosto, como eu amo a sua palavra, não é Espírito de Deus. É sim, pastor, quando o fogo desce, o Espírito toma. Espírito é óleo. Fogo é glória. Fogo é poder. É por isso que tu vê Moisés olhando para o cume do monte e vê a glória de Deus manifesta como uma chama de fogo. E chama de fogo desce na cabeça de quem estava em Atos 2. Eu sei que existe diferença entre glória e poder, mas quando alguém acendia a lamparina, não era igual um botão que aperta na parede hoje em dia. Era óleo, azeite dentro e fogo fora. Azeite dentro e fogo fora. Azeite dentro e fogo fora. Azeite dentro e fogo fora. Eu preciso colocar esse ponto aqui bem claro dentro da mensagem. Pastor, por quê? Porque Deus acende fogo, acende. Tem fogo no culto? Tem. Só que o culto não começa quando a gente entra aqui na igreja. O culto começa lá dentro da nossa casa. Você já vem aceso para dentro da igreja, percebe? Se nós já chegamos acesos dentro da igreja, tem que ter óleo sustentando fogo, sim ou não? Quero colocar diante de

voz. Verso 7, se você puder dar uma olhada, não estou preocupado em arrancar o seu glória, mas veja o que está escrito no verso 7. Nossa alma escapou como um pássaro do laço do passarinheiro. O laço se quebrou e nós fomos livres. Eu vou repetir o que eu falei há 15 minutos atrás. Parece que no primeiro momento não é Deus quem quebra o laço, mas é Deus quem está quebrando o laço. Pastor, como é Deus que está quebrando se eu não vejo escrito a mão de Deus quebrou o laço? Porque com carinho, Deus nem precisa tocar para fazer. É uma palavra de comando e as coisas acontecem. Por exemplo, vou voltar em Marta e Maria. Você lembra quando Jesus se apresenta no ambiente? Quando a pedra é retirada, Jesus não olha para dentro e diz assim: Lázaro, ressuscita. Tu viu ele fazendo isso? A palavra de Jesus é: ah, já está vivo, sai para fora. Ficou vivo quando então, pastor? Existem pessoas que dizem: se não tirar a pedra, o milagre não ressuscita. Quem é a pedra diante dele? Você acha mesmo? A pedra só impede o milagre de se apresentar no público, mas não impede ele de acontecer no secreto. Grave isso aqui que eu acabei de falar agora. Porque, irmão, com carinho, foi Jesus quem bateu no peito e disse assim: eu não preciso invocar vida, eu sou. É só eu chegar. Cheguei morto, levanta. Senti ele aqui. Cheguei, laço quebra. Cheguei, porta abre, muralha cai e a corrente desfaz. Cheguei, maldição rebenta, entende? A presença dele é suficiente para arrebentar a cadeia, quebrar a maldição, derrubar a muralha, abre porta, repreender demônios. A presença dele é suficiente para fazer aquilo que não podemos. Se a presença dele é suficiente, começamos a entender o contexto do verso 7. Não esqueci do fogo, fique comigo. Quem não me ouve, diga glória a Deus. Então tome Bíblia. Deus quebra o laço. E o laço se quebra aqui é esse contexto. Esse laço aqui não é uma cordinha amarrada. Olha aqui para o pastor Jonathan. É como se fosse um pedaço de madeira. Existe uma rede ou um recipiente que embala e aprisiona o pássaro debaixo dele. Isso se arma sozinho. Quando o passarinho pisa lá dentro, o próprio laço se arma e aprisiona ele. Só que olha o que é engraçado. A nossa alma escapou. O que Davi está dizendo é: eu não estou do lado de fora vendo o laço quebrar ali. Eu já estou no laço. Senti Jesus falar na direita. Vou falar olhando aqui. Eu já estou morrendo. Já está quebrando tudo. Mas quando eu estava morrendo, o laço quebrou. Que força é essa que quebrou aquilo que me aprisionava? Que força é essa que arrebentou aquilo que queria me destruir? Eu sei que força é essa. Alguém vai entender lá atrás, quer ver? Lembra de Jericó? Que o povo está rodando uma, duas, seis, e na sétima dá sete voltas, pois é encontrar as ruínas da cidade. Sabe o que que os arqueólogos encontraram nas ruínas? Lembra que a Bíblia diz assim, que disseram à mulher: fica na tua casa, porque nós vamos entrar e arrebentar tudo. Aí a Bíblia diz que a casa dela ficava em cima da muralha, sim ou não? Aí depois que rebenta, a muralha cai. Depois que a muralha cai, alguém diz: agora vai lá e tira ela. Como é que tira ela se a casa está em cima da muralha? A muralha já caiu. Gostei do riso dele, é riso sincero. Eu sei como. Os arqueólogos encontraram algo que há muito tempo já era estudado. As muralhas de Jericó não eram feitas apenas de um muro. Eram dois grandes muros, um por dentro e outro por fora. A palavra de em cima do muro é melhor entendida como entre muros. Então a casa de Raabe está entre as duas muralhas. E as duas muralhas têm nome. Qual é o nome das duas muralhas, pastor? Eu sei que tu vai lembrar desse versículo. Deus é o nosso refúgio. E mais o que? Está aí os nomes. Por que que denomina refúgio e fortaleza? Porque refúgio é a muralha exterior. Tu está correndo do inimigo, é o teu primeiro refúgio. Vou entrar aqui. Só que se a muralha exterior cair, ainda tem a fortaleza do lado.

de dentro. Quando ele coloca que Deus é refúgio e fortaleza, o que ele está dizendo é: Deus te guarda fora. E Deus te guarda dentro. Só que aquelas muralhas não suportaram porque não eram de Deus. E aquilo que não é de Deus cai, arrebenta. Estou chegando no fogo, pastor Camilo. Por que aquilo que não é de Deus cai e arrebenta? Percebeu que eles estavam andando assim em volta da muralha? 10 minutos e eu entrego o que Deus mandou e a gente ora. Está andando e quando eles dão um grito, a muralha, dizem os arqueólogos, não caiu para fora. Porque se cai para fora, mata os israelitas. Mata os hebreus. Não caiu para dentro. Se cai para dentro, impede eles de avançar para dentro da cidade. Ela cai para baixo. Eu vou te fazer uma pergunta, porque todo mundo aqui já viu um muro na vida. Já viu um muro cair para baixo sozinho? Gostei do riso dele de novo, tá ligado comigo? Na palavra. Porque quem faz uma força de dentro para fora, derruba ele para fora. Quem faz uma força de fora para dentro, entendeu? Derruba ele para dentro. Só que naquele dia não foi ninguém de fora. Não foi ninguém de dentro. Foi alguém do alto que fez assim. Vai, Israel! Vai, Israel! Tu entende? Que existe uma força que derruba a muralha para baixo. Deus arrebenta aquilo que impedia a Israel de alcançar a vitória. Existe uma força operando que arrebenta o laço, que arrebenta a muralha. Que força é esta, pastor? Não é uma força de fora para dentro. Não é uma força de dentro para fora. É uma força de cima para baixo. Ah, eu gostei de trazer vocês até aqui. Pastor, por que é uma força de cima para baixo? Porque esta força de cima para baixo é a única força que arrebenta aquilo que não é dele, mas conserva aquilo que é dele. 8 minutos e estou terminando. Percebe dentro do texto que eu fiz questão de ler no hebraico. A ira dele se acendeu contra nós. Lembra dos gravetos no álcool com fogo que eu falei a vocês até virar cinza? É porque eles acendem fogo. Mas meu Deus também é Deus de fogo. E que fogo é esse, pastor? É diferente. Porque esse fogo que Deus acende, não é o fogo que eles acendem. Eu vou tomar as palavras proféticas do pastor Camilo aqui esta manhã. E faço a voz menção de que realmente os trancadores de fogo de Deus estão para cair por terra. Pastor, por quê? Porque tem gente que não acredita mais em fogo de Deus, não, você sabia? Tem gente que fala que tudo é fogo do inferno, mas a palavra foi clara. Ele vos pode batizará com Espírito e, não ou, e fogo. Porque Espírito é óleo, que sustenta o quê? Alguém entendeu ali, tá ligado comigo na palavra? Então, para ter fogo tem que ter o Espírito que é óleo. Só que o fogo de Deus é diferente. Não dê essa volta para chegar na ira se acendeu porque estão incendiando. Pastor, por quê? Porque fogo deles nos destrói. Mas o fogo de Deus é igual na sarça. Está pegando na sarça, mas a sarça está lá viva no meio do fogo. Fogo de Deus é igual a fornalha. Estão andando lá dentro, mas o fogo não queima. Fogo conserva aquilo que é dele, se é de Deus, mas destrói aquilo que não é de Deus, percebe? Então, para nós resistirmos ao incendiar dos nossos inimigos, precisamos de um fogo mais forte que o fogo deles. Pensou que eu ia terminar no Salmo 124 mesmo, mas lá vai. Pastor, qual é o fogo de cujo qual nós precisamos? Eu tentei achar aqui, mas na correria eu consegui encontrar. Olha o que Jeremias falou no capítulo 20. Eu pensei, não me lembrarei mais dele. 5 minutos e termino. Não falarei mais o nome de Deus. Em outras palavras, Jeremias está falando, cansei de pregar, cansei de ir para consagração, cansei de orar, cansei de cantar. Não canta mais comigo. Só que ele continua, porém, a sua palavra foi como fogo.

ardente, aprisionado e encerrado em meus ossos. Eu estou cansado de tentar lutar contra esse fogo. Tem dois fogos. Se trouxe para esse caminho de propósito mesmo. Quem não queimar no fogo de Deus agora, vai queimar no fogo do inferno na eternidade. Mas todo mundo vai passar por um fogo ou outro. Eu lhe convido a queimar no fogo de Deus agora. Pastor, como se queima no fogo de Deus agora? O que ele está dizendo? Tem fogo aprisionado nos meus ossos. Eu estou cansado de tentar lutar contra esse fogo. Só que lembra que eu li no Hebraico em Salmos, que o fogo deles está aceso. É como graveto com algo que pega até virar cinza. Esse aqui é diferente. Pastor, por que esse aí é diferente? 4 minutos. Porque a palavra utilizada para incendiar dentro do texto de Jeremias é ba'iar. Que palavra é esta, pastor? É queimar até consumir, acender, ser acendido, começar a queimar e estar aceso, queimar, consumir. Então nós compreendemos que esta palavra aqui, utilizada por Jeremias, não é só um álcoolzinho que acende rapidinho e depois apaga, ele tem que ficar lá, vai, pega, vai, por favor, pega, pega. Então verdadeiramente nós entendemos que isso aqui é muito mais profundo. Seria melhor trocar, eu vou usar o meu exemplo, 4 minutos e 30 segundos. Eu um dia recebi algo do meu pai. Meu pai que trabalhava lá na Fiocruz, já está aposentado. E o pastor João me entregou algo, pastor Elizabeth, nas minhas mãos. E falou assim, meu filho, isso aqui é querosene. Isso não é álcool, isso não é gasolina, isso é querosene. Eu, tá bom, pai, para que serve? Para tocar fogo lá no teu quintal. Aí eu fui, peguei aquele galão de querosene e fui para casa. Reuni os galhos depois de capinar, botei tudo, deixei secar. Eu não sabia como querosene funcionava, então eu toquei tudo. Ele já viu querosene pegando fogo. Quando eu terminei de lamber tudo com querosene, eu falei, ah, deve ser igual álcool, né? Joga o fogo e pega, risquei o fósforo, joguei, não pegou. Joguei outros, não pegou. Aí, querosene é fraquinho, demora a pegar, né? É, fica lá, vai, pega, mas não pega. Mas depois, quando eu cheguei pertinho, pega, meu filho, que eu risquei, botei devagarinho. Aí ele começou. Eu senti o calor varoso, eu comecei a me afastar para trás. Ninguém tinha me avisado que querosene queimava daquele jeito. E para apagar aquele manto de mistério, ninguém conseguia apagar. A chama chegou a 7 metros de altura. Pastor, como é que tu sabe que eu estou botando no quintal? Minha casa tem 6 metros e a chama passou do segundo andar. Até hoje o peral de isopor, 4 minutos e termina, está queimado. E as árvores em volta morreram no dia. Ficou pegando quase 1 hora e meia, 2 horas aquele fogo lá. Enquanto tinha tronco de árvore, ele estava lá. Enquanto tem lenha, ele está lá. Percebeu que esse fogo é diferente? Porque a palavra utilizada por Davi acerca do fogo dos teus inimigos é álcool. Joga, pega rápido, mas rapidinho apaga. Acabou. Joga, pega rápido, mas rapidinho termina. Acabou. Agora o fogo de Deus utilizado por Jeremias é algo difícil de pegar. Mas quando pega, eu quero ver quem tem o extintor. Tá para nascer o homem, a mulher, que vai ter a capacidade de apagar fogo que Deus acende. Alguém vai entender aqui na minha retaguarda, quer ver? Pastor, eu quero esse fogo, porque esse fogo vai combater o fogo aceso pelos nossos inimigos. Vai. Já entendeu onde eu estou querendo chegar, né? Como eu consigo esse fogo, pastor Jonathan? É porque ele não vem de fora para dentro. Bruno entendeu. Ele não vem de dentro para fora. Ele veio um dia, fechando a Bíblia, quando Jesus, grandão da Galileia, disse assim, vocês querem fogo? Queremos! Vocês serão minhas testemunhas. Em Jerusalém, em Samaria, confins da terra, vai pregar, vai cantar, expulsar demônio, fazer a obra. Só que não dá para fazer lá, se não tiver fogo. Quer fogo? Quero! Ficar em Jerusalém. Até que do alto, não de fora, não de dentro, do alto, seja revestido de quê? Eu não te pedi isto até agora, vou te pedir a primeira e última.

verso. 2 minutos e a gente ora. Tu que levantou as mãos para dar glória, posso pedir para tu pegar a mão de quem está do seu lado com carinho e respeito. Pastor, não gosto de pegar na mão de quem está do meu lado. Para com esses negócios aí. Vai reclamar com Paulo quando tu chegar no céu. Foi ele que falou para Timóteo: Timóteo, meu filho, diz Paulo, desperta o dom que há em ti, que tu só tem. Então para de reclamar, só tem, porque eu impus a minha mão e te toquei na cabeça. Te toquei, você recebeu. Te toquei, você recebeu. Te toquei, você recebeu. Pegou? Porque te tocar, você recebe. Porque Espírito Santo de Deus. Ah, Jesus, que vontade de sair correndo. Não desce mais. Como desce quem já desceu em Atos 2? Já desceu há 2000 anos. Se já desceu, não vem mais do alto. Agora está dentro para fora. Por isso, quando tu pega nas mãos de quem está do seu lado, tu não está pegando só na mão dos teus irmãos, tu está pegando também na mão do Espírito que habita nela. Eu lhe convido a 1 minuto, o último que eu tenho agora, a você abrir a sua boca e se relacionar com Jesus, que está falando na boca do profeta. Agora nós vamos descobrir se tu está preocupado com os teus afazeres daqui a pouco, ou se tu larga a flanela e a vassoura para sentar nos pés dele aqui dentro. Eu vou te dar 1 minuto para tu tocar óleo na cabeça e deixar fogo pegar aqui dentro. O laço vai quebrar. O fogo dos inimigos vai apagar. Terremacalai, ó Serremaia. E Deus vai incendiar. 60. 59. É 1 minuto, não é? 58. 57. 56. 55. 54. Alabadara, 14, maia, tudo ideia. 51. 50. 49. 48. 47. 46. Acabou de descer aqui dentro uma coluna de fogo vindo na glória. Ele está labaradeando por todos os lados. Aonde houver um pentecostal de boca aberta, toca brasa nessa fogueira. 39. 38. 37. Olha o laço quebrando na minha direita. 34. Era para eu estar morto, eu vou dar glória mesmo. 32. 31. 30. 29. 28. 27. Um terremoto de glória está tomando conta desse ambiente. Alabadará, cataco, terrebadará, o eteia. Punha, santo, cai. Eia, rapau, que terra. Uia, santo, que maiala. Calai, o terrebadará, catawa. Eia, ratu, que terra. 19. 18. 17. 16. Segura, meus amigos. 15. Para ninguém dizer que foi por causa dos meus amigos e irmãos que Deus está usando ali no instrumento. 12. Para ninguém dizer que foi porque o pregador gritou. 11. Mas é o fogo que quebra o laço que veio do alto. 10. Olha o sinal de glória que Deus dá aqui dentro de Vila Ponto Chique esta manhã. Ó! 9. 8. 7. 6.

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1: 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Um mistério. Varão que passeia entre nós. Entre a rataia. Eles tentaram incendiar-se contra vós. Mas o fogo do Espírito é maior e o laço se quebrou. Quem pode esta manhã fique sobre seus pés em nome de Jesus. Aleluia. Aleluia. Aleluia. Aleluia. Aleluia. Aleluia. Toque azeite nesta lenha e deixa o fogo pegar. Quanto tempo tu não fala em línguas estranhas, hein? Quanto tempo tu não deixa Deus te levar nos mistérios? Quanto tempo tu não canta a língua do lugar aonde tu vai morar? Pastor, eu nem tento, pode receber ela agora. Eu queria convidar esta santa e sagrada igreja a orar comigo neste momento. Eu devolvo o microfone a quem é de direito agora. Você pode estender as suas mãos em forma de receber. Assim é adorar, é empreitar, assim é receber. Permita-me abençoá-los esta manhã, debaixo desta palavra. O fogo deles pode estar aceso, estão ranjando dentes. Mas se tem uma coisa que eu aprendi em Jericó, ao ler a palavra de Deus, é que quando trancaram a cidade, porque se tem muralha tem que entrar para o lado de dentro, sim ou não? Como é que entra se tem muralha? Por portas. Aí lembra que a palavra de Deus diz, mas a cidade se mantinha fechada e trancada. Como é que entra na porta se aquilo que Deus falou que é meu tem homem trancando? Porque o rei falou, passa a chave, esse povo não vai entrar aqui dentro não. Aí Deus chama o povo e fala assim, estão pensando que mandam. Já que trancar a porta para vocês não entrarem, eu vou pegar quem trancou a porta, eu vou pegar a chave, eu vou pegar os soldados que estão na porta, eu vou pegar a muralha, a cidade, receba na tua mão. Se tranca a porta, eu derrubo a muralha. Ah, tu vai entrar nesse manto de mistério. Não adianta se incendiarem contra ti, o fogo que está em ti é mais forte. E o laço será quebrado agora. Você pode fechar os seus olhos e estender as suas mãos em forma de receber. Existem portas que foram trancadas. A fúria dos teus inimigos está acesa. Mas esta manhã Deus acende esse povo como uma tocha viva. Quando tu pisar, o laço vai quebrar naquele emprego. Quando tu pisar naquela escola, universidade, vai quebrar na tua frente. Eles já estão até maquinando, até armando. Vamos chutar ele para fora, vamos chutar ela para lá. Mas na hora que tu botar o pé, vai cair cavaleiro, vai cair cavalo, vai cair soldado, vai cair rei, vai cair muralha, o laço vai quebrar, o fogo vai pegar. Em nome de Jesus, esta manhã, eu profetizo sobre vós. Que nenhuma ferramenta preparada contra ti prosperará. Ele queima os carros no fogo. Quebra o arco e corta a lança. Deus que está sentado no trono de glória. Eu elevo a minha voz a ti esta manhã. E Senhor, invoco o teu nome em nosso meio. Senhor, existem laços armados para tragar esse povo. Existem vales preparados para arrebentar casas. Senhor, existem maquinações demoníacas nos corações dos nossos inimigos. Pessoas ruins, mentes maldosas, corações sombrios que querem destruir, aniquilar, matar o seu santo povo. Mas, Senhor, é esta manhã.

povo se coloca na sua presença. Visita agora aquele trabalho. Visita agora aquela empresa. Visita agora aquela sala de reunião. Visita agora aquele leito de hospital. Visita agora aquela esquina e aquela rua. Vai agora naquela faculdade. Vai naquela reunião de família. Senhor, eu não sei se a ameaça é de fora, é do lado ou é de dentro, mas eu sei que o laço vai quebrar e nós sairemos voando do outro lado. Senhor, eu coloco este povo nas tuas mãos e os abençoo esta manhã, profetizando vitória, que nenhuma ferramenta preparada contra eles prospere e que o laço seja quebrado agora. Pelo poder que há no nome de Jesus. E quem crê, diga amém. Deus os abençoe em nome de Jesus. Eu agradeço a minha rica oportunidade.

Jesus. Com certeza este abraço será diferente de todos aqueles que demos ou recebemos em toda a nossa vida, porque será o abraço da vitória final, do triunfo do bem sobre o mal e da certeza de que valeu a pena amar Jesus. E nesse mesmo sentimento de amor, paz e comunhão, queremos abraçar você e convidá-lo a juntos dedicarmos cada dia mais nossas vidas a Jesus, para que em breve o sonho de abraçá-lo seja uma realidade.

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4: Iron, a temática que eu coloquei aí, coloca aí para os irmãos acompanharem a temática que nós colocamos. Está aí, o negócio é crer. Diga comigo bem forte, o negócio é crer. Mais uma vez, bem forte. Muito bem. Queridos, na introdução eu coloco que crer, o que é crer, pastor? Crer é um ato de fé. Está aí. Crer é um ato de fé. E grandes possibilidades, escuta o que eu vou dizer, eu vou falar paulatinamente para que você entenda. Grandes possibilidades e milagres só podem acontecer quando nós acessamos os céus pela fé. Ninguém acessa Deus, só um pouquinho de retorno. Ninguém acessa Deus, ninguém acessa a fé ou os céus, se não for pela fé. Existem crentes que não vivem o sobrenatural, o espiritual e milagres, porque não acessam os céus pela fé. Vocês se lembram que Deus chamou Abraão em Gênesis 15? Porque você tem a história de Abraão, do capítulo 12 ao 25 de Gênesis. No 25 você tem a morte de Abraão. Mas quando você olha para a história de Abraão, do 12 ao 25, esse patriarca, Abraão vivia pela fé. Romanos 12, aliás, Gênesis 12, partiu Abraão sem saber para onde ia, porque ele decidiu andar pela fé. No capítulo de número 15, Abraão pensa que quem será o herdeiro é o seu servo Damasceno Eliezer. Mas Deus diz para ele: Abraão, eu sou o teu escudo, eu sou o teu galardão. E Deus diz: viva pela fé. O verso 6 diz assim: creu Abraão no Senhor e isso lhe foi imputado por justiça. Creu Abraão no Senhor. Abraão não alcançou nada pelos olhos físicos. Tudo que Abraão teve, ele alcançou pela fé. Ele viveu pela fé. E se você pegar o capítulo 22, ali está o sumário da

vida de fé de Abraão. Quando Deus lhe pede o seu único filho, ele não hesita, ele não duvida, ele não questiona. Porque fé madura, escutem bem, os cristãos brasileiros estão aprendendo a fé emotiva, estão aprendendo a fé que pede coisas, estão aprendendo a fé do ver para crer. Mas a fé de Abraão não era mais a fé do ver para crer. A Bíblia diz que quando Deus lhe pediu o filho, agora a fé de Abraão estava madura. Fé madura não se desespera, fé madura não se apressa, fé madura não pressiona Deus na parede, fé madura se aquieta. Salmo 46 está escrito: aquietai-vos e sabei que eu sou Deus. Quando você vê um crente desesperado, quando surge um problema, uma luta, a fé dele não é ainda madura. Porque quem tem fé madura, deixa com Deus. Quem tem fé verdadeira, deixa com Deus. Porque em Lucas 1,37 está escrito: tudo é possível ao que crer. Então, existem crentes que têm uma fé, mas não é a fé verdadeira, a fé madura. A fé madura, meus irmãos, ela se aquieta, ela descansa. Por isso que no Salmo 40 nós temos: esperei com paciência. Só espera com paciência quem tem fé madura. Essas igrejas que colocam os crentes em loucura, em desespero, peça, grite, corra que você vai receber, isso é falta de fé. A fé sossega nos braços do Pai. Salmo 131, o salmista escreve: eu quero estar como uma criança desmamada no braço da mãe. Esse é o nível de fé que eu peço para Deus todos os dias. Eu não quero uma fé de desespero, eu não quero uma fé cega, eu não quero uma fé vacilante. Eu quero uma fé que crê contra a esperança. Quando você lê Romanos capítulo 4, a Bíblia diz que Abraão acreditava que até da morte o Senhor poderia ressuscitar o seu filho. Ele creu contra a esperança. Eu estou pedindo a Deus pela palavra a cada dia, e eu estou compartilhando isso com vocês, porque eu quero que ele me leve juntamente com a igreja para um nível de fé que, ainda que tudo se acabe, nós vivamos como Abacuque. No capítulo 3, 17 e 18, ele diz: ainda que não haja gado no curral, ainda que não haja fruto na vide, ainda que o produto da oliveira minta, ainda que as ovelhas sejam espalhadas da sua malhada, todavia eu me alegrarei no Senhor e exaltarei o Deus da minha salvação. Eu estou pedindo o nível de fé de Jó. O Jó viveu uma fé que ele não se desesperou. Jó teve palavras grosseiras, mas nunca para com Deus. E no meio da crise, ele abriu a boca, 19, 25, e disse: eu sei que o meu Redentor vive. Quem aqui está certo de que o seu Deus vive? Só quem crê nisso. Então, por que que você se desespera quando o médico dá um diagnóstico? Então, por que que você se desespera quando algo falha? Isso mostra fé imatura. Então, escute o que eu vou dizer aqui nesta noite. O escritor aos Hebreus diz que não tem alicerce maior do que a fé. Um prédio é sustentado pelo alicerce embaixo. Hebreus 11, 1 diz: a fé é o quê? É o firme fundamento das coisas que se esperam e a convicção das coisas que se não veem. A fé. Imagine construir um templo como esse. Não é a parede que sustenta, não é a cor bela, não são os vidros. Esses apetrechos não seguram essa casa. O que segura essa casa são os alicerces. E a fé é um alicerce.

Se você jogar tudo que você tem no alicerce da fé, você vai viver crendo que Deus faz o impossível acontecer na sua vida. Só quem crê, diga glória a Deus. Vira para o irmão que está ao teu lado, para Deus começar a mexer contigo e com ele, e diga: viva pela fé. Agora diga para ele: meu irmão, não, diga com autoridade: meu irmão, o negócio é crer. O negócio não é ganhar dinheiro, porque o dinheiro pode estar hoje na sua mão, amanhã cai. O negócio não é ter fazenda, hoje está com você, amanhã você perde. O negócio não é ser famoso, porque qualquer hora você pode ter um AVC, pode morrer. O negócio é ter fé. E há três dimensões, eu coloco aí na introdução, há três dimensões da fé, se vocês observarem isso. Biblicamente, a fé, ela é definida em três dimensões. A primeira dimensão é que você tem que crer em Deus, em Cristo e na sua palavra. Está aí, olha aí. Está aí no ponto 1, confiança em Deus, em Cristo e na sua palavra. Vocês se lembram que a mulher de Mateus 15, 28, a mulher sirofenícia, Jesus olhou para ela e disse: mulher, grande é a tua fé, seja feito isto para contigo. Palavra de Jesus. Está aí. A Bíblia diz em Marcos 11, 22, do 24, tendes fé em Deus. Então a primeira dimensão da fé, olhe para cá para você entender. A primeira dimensão da fé é você crer na palavra de Cristo. A primeira dimensão da fé não é você ter fé na fé. Tem gente que tem fé no homem. Ah, eu acredito que se o pastor Azel impor as mãos, eu vou ser curado. Só se Deus te revelar. Mas não tenha fé em mim, porque eu não posso te curar. Tem gente que tem fé na fé do irmão do fulano de tal. Você tem que ter a fé em Deus, porque o mesmo irmão que está ali, ele precisa de Deus para curar. João 15:5, Jesus disse: sem mim nada podeis fazer. Então, em primeiro lugar, se você está aqui esta noite e quer entrar na dimensão da fé, você precisa crer em Deus, crer em Cristo e na palavra dele. Essa é a dimensão. A segunda é você crer na obra redentora de Cristo. Olhe para cá. Não adianta você ir a uma igreja, ouvir um pastor pregar e ele cantar hino bonito, ou você se emocionar, se você não acredita na obra redentora, a cura ou talvez o emocional seu que está ali, isso não vale nada. Porque Deus não se importa com o emocional, Deus se importa com a palavra que liberta. Então não se iluda só com alguém que se emociona, que chora. Você tem que entender que a segunda dimensão da fé, queridos, é confiar na obra de Jesus. Olhe para cá, se você sabe que é salvo, se você tem consciência que é crente, se você tem consciência que Jesus já te salvou, você não tem medo de demônio, você não tem medo de feitiço, você não tem medo do amanhã, você não tem medo de nada, porque você sabe que o Cristo da cruz do Calvário, ele já te deu a vida eterna. E a Bíblia diz em Romanos 8, primeiro, nenhuma condenação há para os que estão em Cristo Jesus. Crente assombrado com medo de saci pererê, com medo de sapo e com medo de feitiço, nunca conheceu Jesus. Porque a Bíblia diz que ele nos tirou do reino das trevas e nos colocou no reino da sua luz. Levante a sua mão para o céu, porque quem é que vive no reino da luz? Quem é que vive em Cristo? Oh, aleluia. Oh, aleluia. Se você tem certeza que o sangue de Jesus já te lavou, está aí Romanos 1, 16, 17, eu não me envergonho do evangelho, porque é o quê? Poder de Deus e salvação para todo aquele que nele quer, primeiro dos judeus e depois dos gregos, e aí está, o justo viverá pela fé. Essa é a segunda dimensão da fé. E a terceira dimensão da fé está aí, é a doutrina revelada. Olhe para cá, irmãos. Fé sem doutrina não vale nada. O irmão que tem uma fé apenas para ver coisas poderosas, mas não gosta da doutrina bíblica, essa fé dele não vai ser uma fé

0: pura.
1: Porque a fé pura vem pela doutrina. Você tem que amar ler a Bíblia, você tem que amar ouvir a palavra, para que você tenha uma fé comum desenvolvida. Escute bem, quando você lê Tito 1:4, a Bíblia diz assim: a meu filho Tito, a fé comum, graça, paz e misericórdia da parte de Deus Pai e de nosso Senhor Jesus Cristo. Veja que Paulo estava dizendo que Tito tinha a fé comum. Essa fé comum não é que ela é fraca, não é que ela é desprovida de essência. Era a fé que Paulo tinha, era a fé que os apóstolos tinham. Então essa é a dimensão da fé. E Jesus disse para Tomé: bem-aventurado Tomé, os que não viram e creram. Então o negócio é crer. Diga comigo bem forte: o negócio é crer. Não, profetize com autoridade: o negócio é crer. Agora, irmãos, escutem bem. Eu vou ser breve aqui esta noite, mas eu quero que vocês, hoje Deus falava profundamente comigo nessa passagem bíblica. O quanto a gente lê esse texto bíblico, e eu fiz um comentário disso aqui, e eu me sentei hoje e me veio outras coisas. Eu escrevi 3 páginas sobre isso aqui. 3 páginas. Mas escute o que eu vou dizer para vocês aqui. Primeiro nós temos um homem, como é o nome do homem que aparece aí? Jairo. Vamos lá, pregue comigo. Como é o nome dele? Jairo. Jairo quer dizer Javé ilumina, Deus ilumina, é o significado do nome de Jairo. Agora prestem minha atenção uma coisa: Jairo era o que, meus irmãos? Ele era o que, Jairo? Quem se lembra quem era Jairo? Ele era um príncipe na sinagoga, ou seja, olhem para cá, ele era um judeu crente. Ele era um judeu que já tinha as suas tradições religiosas e as suas convicções. Primeiro, mas ele não era somente um judeu com suas convicções. Ele era um judeu de posição, porque ele era o quê? Um príncipe na sinagoga. Então olhe para mim, um homem de postura elevadíssima social, um homem que tinha respeito da comunidade, um homem que tinha as suas convicções religiosas, um homem que na verdade era benquisto no meio dos seus. Mas se os irmãos observarem a própria Bíblia, você vai ver por que que Jairo vai receber o milagre. Porque tem irmão que tem postura, tem elitismo, tem irmã que tem postura, tem elitismo, e não tem a humildade de reconhecer que no culto, na adoração, quem é maior é Jesus. Jesus não quer saber se você é juiz, se você é doutor, se você é advogado. Você pode ser tudo, isso é bom. Agora, na igreja, o maioral dos maiorais, quem é? É Jesus Cristo, Filho de Deus. E hoje tem muitas igrejas que são belas, e até irmãos que dizem assim: eu conheço é muitos, eu me congrego na igreja fulano de tal, lá, como é o nome lá no centro ali, que eles ficam por ali, eu sou do calhau. Às vezes é do calhau, mas é só um calhau, velho, que não presta mais para nada. Por quê? Porque não busca o Deus eterno, é só na elite. Eu me congrego no templo central, eu me congrego na igreja fulano, eu sou da Batista Central. E esse orgulho religioso faz com que você sente no banco, vá ao domingo para os cultos e não sente nada. O que tem de igreja nos Estados Unidos? Eu estava pregando em uma cidade, o pastor me disse: pastor, só esse mês aqui tem 500 templos para serem vendidos. E tudo era de elite, porque olha para cá, templo bonito não sustenta a igreja, gente. Teologia bonita não sustenta a igreja. Louvores bonitos não sustentam a igreja. É só a fé no Cristo vivo que sustenta a igreja. Oh, aleluia. Oh, aleluia. Eu estava lá em Portugal, eu estou falando assim porque eu vou e eu olho as igrejonas bonitas, eu olhando cada estrutura, e aí vazio, e uma pessoa me disse: aqui, irmão, eu perguntei, e aqui lota de gente? Não, aqui não tem não, aí só os velhinhos entrando, porque olhe para cá, a catedral pode ser bonita, pode chamar atenção, e tem pessoas se preocupando só com coisas macro. Só que se Jesus não estiver, não adianta. O negócio não é templo lindo, o negócio não é palestra linda, o negócio não é ser

quem tem fé no Cristo, quem tem fé no Cristo vivo, adora Ele na prisão, adora Ele em casa, adora Ele na rua, adora Ele na cova dos leões, adora Ele no palácio, na rua, porque conhece o Deus eterno que move os céus e a terra. Aleluia. Mas prestem bem atenção, quem foi atrás aqui não foi um religioso da sinagoga. Quem foi atrás agora não foi um príncipe. Quem foi atrás não foi um doutor. Escute que, se vocês observarem, nós temos aqui Jairo. Mas Jairo era um príncipe das sinagogas, era um chefe. Jairo era um homem de posição social. Só que Jairo vai ser abalado. Irmãos, com que foi que Jairo foi abalado? Digo aí vocês, me ajude. Hein? Doença de quem? Olha para cá. A doença da filha abalou quem? Jairo. Se tem uma coisa que desestrutura a família, é doença. É doença. Desestrutura a família. Aqui você tem um pai, escute bem, você tem um pai. Agora, cadê o Jairo social? Cadê o Jairo poderoso? E aí, uma coisa interessante é que essa luta, esse abalo emocional, a filha era o quê? Ela tinha 12 anos e ela era o quê? Ela era o quê? Quem se lembra pelo texto? Ela era filha única. Ele viu que a menina ia morrer, ele ia perder o aconchego da criança, ele ia perder aquela alegria paternal. Era filha única. E naquela hora, ele esqueceu quem ele era. Porque você quer saber quando você esquece quem você é? É na doença. Quando você está doente, você pode ter 10 fazendas. Você não quer nem saber. Tem gente que quando está doente não quer receber nem visita. E quando você começa a ser comido pelo câncer, e você fica magro e feio, você não quer ver ninguém. E você chama a morte, e a morte não vem. Você não quer mais nada. A canção não lhe alegra mais, a comida não lhe alegra mais, o poder não lhe alegra mais. Jairo não queria mais nada. É por isso que a multidão estava lá, ao redor de Jesus. A mulher rompe a multidão, mas o Jairo estava no meio da multidão. E olhe para cá, vocês sabem o que é que faz crente adorar? O que é que faz crente adorar, pastor Zéu? Crente, irmão, para adorar de verdade, não vou dizer uma coisa aqui, irmão, só se Deus mexer contigo. Aqui eu fico, levante a mão, é assim ou não é? Toca no teu irmão, diga para ele que Jesus está aqui. Mas no dia que a morte bater na tua porta, você sabe adorar. No dia que o câncer bater na tua porta, você sabe adorar. A morte estava chegando na casa de Jairo. E antes da menina morrer, olhe para cá, um doutor quebra o protocolo. Ele rompe a multidão. Ele tinha religião, ele tinha convicções. Mas naquela hora, de repente, ele olha para Jesus, ele vê que Jesus é a fonte da vida, ele vê que Jesus é a suficiência de tudo, ele vê que Jesus é a sua única esperança. E o que que ele faz? Ele rompe a multidão, e o que que ele faz diante de Jesus? Ele se prostra, ele não queria mais saber, irmão, ele se prostra, ele se joga no chão e adora Jesus. E chora diante de Jesus. Aleluia. Ele chora. E ele suplica a Jesus. Vá lá em casa, Jesus. Por favor, Jesus, vá lá em casa. Aleluia. Quem já tem Jesus dentro de casa? Quem tem certeza? Levante a mão se você tem Jesus. Aleluia. Aleluia. Agora tem uma coisa.

queridos irmãos, quando esse homem quebra o protocolo, que ele adora Jesus, uma coisa que mexe com Jesus é adoração. Diga para o irmão que está ao teu lado, uma coisa que mexe com Jesus, diga aí, uma coisa que mexe com Jesus é adoração. Ó, se você chegar aqui e ficar sentado, e não adorar, e não se glorificar, Jesus nem se importa contigo. Agora quer ver uma coisa? A Bíblia diz em João 4:24, Deus é Espírito, mas Ele procura verdadeiros. Ele não procura pastor, Ele não procura doutor, Ele não procura teólogo, Ele procura o quê? Adorador. Adorador que se prostra. Aleluia. Aleluia. Irmão, e para tu adorar que presta, Jesus tem que mexer contigo. É, não pensa que, olha, não entra para cá você para adorar, esse é o meu jeito, é nada, é porque Jesus não te pegou ainda, na próxima esquina, quando Ele te pegar, aí tu vai saber adorar, porque tem gente que mesmo doente é orgulhoso, tem ou não tem? Vocês se lembram de 2 Reis 5? A Bíblia começa dizendo, 5 primeiro, coloca aí, irmã Amanda, coloque aí na tela, olha aí, 5 primeiro de 2 Reis, a Bíblia diz, olha o tanto de coisa, vê logo aí, porque se não coisar, nós vamos logo ler aqui, o tanto de coisa que Naamã, olha aí, vamos lá, olha aqui, lê vocês em alto e bom som, bem forte, vamos lá, e Naamã, o quê? Capitão do exército do rei, o que mais? Da Síria, e o que mais? Era um grande homem diante de seu, e de muito, porque por ele o Senhor dera, veja que tudo que ele era, quem era que dava para ele? O Senhor, olha, mas este homem era herói, mas ele era o quê? Leproso. Mesmo leproso, ele era orgulhoso. Vocês pensam, irmão, que Jesus está se importando com um pátio aí cheio de carro? Não está se importando, não. Tem igreja que você chega, ela é igreja, sabe de quê? Só de barão, só de bichão. Delas que não glorifica a Deus, delas que não gostam mais nem de barulho. Não, nós não gostamos de barulho. Pô, não vai para o céu, porque lá no céu... é todo o tempo, santo, santo, santo, santo, santo, santo, é o Senhor dos é, e toda a terra está cheia da sua, a natureza canta, o trovão canta, os pássaros cantam, e a Bíblia diz no Salmo 150, todo ser que tem fôlego, faça o quê? Só quem tem fôlego aí, quem tem vida. Ei, adore, adore pela vida, adore, adore, adore, adore. Adore pela vida, adore pela saúde, adore pela casa que Ele te dá. Adore pelo poder que Ele tem, adore pelo sustento que Ele te mantém. Adore a Jesus. Deus, para abençoar o Naamã, teve que fazer ele banhar na lama quantas vezes? 7, ele até disse, tem tantos rios bois na minha terra, mas quando Deus quer te abençoar, não é do jeito que tu quer, é do jeito dele, amém irmãos? Aí pronto, tem gente que é um orgulho e pronto, aí Deus faz tudinho, só para tu saber que tu não é nada, é assim, aí escute bem, ele corre, adora Jesus, e esquece a religião dele, esquece a posição social dele, esquece que é chefe de sinagoga, ele quer a menina viva, ele quer a filha dele viva, ele quer a filha, e na hora que ele se joga, que ele se prostra, que ele adora, que ele clama, mexeu com Jesus, e quando mexeu com Jesus, ele gritou, Jesus, me atende, eita irmão, Jesus, me atende, Jesus, me atende, aleluia, Jesus me atende, olha o 42, olha o 42, Jesus me atende, Jesus me atende, Jesus me atende, porque minha única filha, Jesus, de 12 anos, ela está à beira da morte, ela está morrendo, ele roga a Jesus, e a multidão entrando, e ele está no meio da multidão, ele não quer saber que era judeu, não quer saber que era chefe, ele está no meio da multidão, a multidão apertando Jesus, e ele de joelho, e a multidão apertando, e ele no chão, clamando por Jesus, suplicando, aí Jesus disse, não, fique tranquilo, a adoração mexeu com Jesus, fique tranquilo, eu vou lá na tua casa, vamos lá, aí saiu, mas no meio da viagem, quem foi que apareceu?

a mulher. E aí, no meio disso, era entre a vida e a esperança. A menina já estava morrendo. Mas aí apareceu a mulher e tocou em Jesus. E parou Jesus. Alguém me tocou. Eu preguei isso aqui já. E devido a isso, demorou. E aí Jesus, depois que a mulher tocou, Jesus ainda foi conversar. Quem é que está me tocando? Porque alguém me tocou. Saiu o poder. E conversou. Aí pronto. Jesus demorou, foi muito. Aí a mulher apareceu, fui eu, Jesus, que te toquei. Aí ela foi contar a história todinha. E estava contando. E no final da história, no meio da história, um rapaz ou uma pessoa chega e diz, ei, no 49, ei, não incomoda mais o mestre, a menina está morta. Quando tu perder um ônibus, vá comer um pastel. É assim, não é? Vá comer um pastel. Vá tomar um suco. É garapa, não é garapa? Uma garapa de cana. Não fica zangado, não. Eu vou processar essa empresa. Porque podia ser aquele homem que tu ia morrer naquela hora. Perdeu um avião, bote a passagem para outro dia. Deixa de ser apressado. Espere as coisas de Deus. O Jairo poderia olhar para a mulher e dizer, a senhora me atrapalhou. Eu vim em busca de cura para minha filha. E a senhora, o mestre disse que ia lá em casa. E a senhora atrapalhou. Mas aqui era cura por cima de cura. Eita glória! Aleluia! Ei, não incomode mais o mestre. A menina morreu. No meio da multidão, Jesus conversando, não foi? Aí ele só virou assim, o quê? A menina morreu. Pai, olha aqui. Pai. Aí ele olhou. Não temas. Crê. Coloca na tela, coloca. Eita, aleluia. Oh, irmãos. 49, coloca o 49. Vai lá, coloque aí, 8:49. Isso aqui é lindo, gente, isso aqui é lindo. Hoje eu chorei tanto, meditando nisso aqui, olhando isso aqui, meu pai, o que é isso? Porque, preste minha atenção, não tinha mais esperança, a pessoa chegou e disse, a menina está? Não fala mais com o homem, não. Aí pronto, aí Jesus olha, no meio da multidão atendendo as pessoas, olha como é o nosso Jesus. É por isso que tem um hino aí de Daniel e Samuel, que ele escuta todas as vozes e não confunde a voz. Era a multidão tremenda, a mulher contando a história. Aí a pessoa chega, ela morreu. Aí Jesus olha e diz, não, pai, pai. Continue crendo. Eita glória. Levante a sua mão e diga comigo bem forte, um negócio... Não, diga com autoridade, o negócio é crer. É pastor Zé, mas o médico disse que já acabou, mas o negócio é crer. Mas estão dizendo que a porta está fechada, o negócio é crer. Já é de 4 dias, mas o negócio é crer. Creia. Quem recebe essa palavra? Deixa Jesus te encher do Espírito. Deixa Jesus dizer para você, creia. Aleluia. Oh, aleluia. Aleluia. Aleluia. Aleluia. Aleluia. Aleluia. Aleluia. Aleluia. Estando ele falando, chegou um da casa do príncipe da sinagoga. A tua filha já está morta. Não fale mais com o mestre, não. Jesus, irmão, é tão maravilhoso, ele atendendo um bocado de gente. Porque hoje, irmão, olha para cá. Tem pessoas, eu estou muito ocupado, não posso te ouvir agora. E Jesus ouvia todo mundo. É? Oh, coisa linda, irmão. Tem tanta gente antipática nesse mundo. Cantor antipático, pregador antipático. É assim, é desse jeito.

0: Jesus ouvia tudinho. A mulher contou a história, tanto que ela quis, contou, e demorou, e demorou. E o pai lá, e o pai aqui, e aí parou, e a mulher contando a história, e o pai do lado de Jesus. Aí pronto, e pai, a menina morreu. Aí o pai perdeu a esperança, as lágrimas desceram, mas Jesus só olhou assim para ele: ei, pai. E ele disse: pô, não. Crê somente. Se ele fosse outro, ele tinha dito assim: mas já disseram que a menina. Mas ele confiou em Jesus. Crê somente. Eu vou dizer uma coisa para vocês: Jesus foi. Quando Jesus chega lá, irmãos, escute bem. E ele ainda diz assim: crê somente, a tua filha. Olha aqui, no 49. No 50, ele diz claramente: crê somente, não temas, crê somente. Olha aqui, ela será. Essa palavra salva aqui não é apenas no sentido da salvação, era cura, porque Jesus ia curar ela de duas coisas: da doença que ela havia morrido, e ia dar a vida dela de volta, e ia mexer com o espiritual dela. Pronto, crê somente. Pronto, o negócio é crer. Crê somente. Aí ele foi. Quando chegou lá, irmão, escute bem aqui, que eu vou correr agora para encerrar. Aí Jesus chega, olha para cá. Jesus chega. Muito bem. Aqui está a casa cheia de gente. Olha para cá. Parece que Jesus é mal educado. Jesus chega e a multidão está lá. E a multidão está como? Hein? Chorando. Ó, a multidão estava chorando e lamentando. E Jesus vai usar dois negativos. Ele começa dizendo: a menina não está morta, parem de chorar. Sai tu, sai tu, sai tu, sai tu, e vem tu, vem tu, vem tu. Quem foi que ele chamou? Ele só chamou quantos? Tem irmão que diz assim: eram os íntimos. Nada disso, irmão. Numa noite que Jesus foi traído, Jesus disse para tudinho: um de vós há de mim. Aí sou eu, Jesus. É quem mete a mão. É. Aí tem gente que diz assim: é porque Jesus amava esses três. Jesus não ama ninguém mais do que o outro, irmão. Ele ama quem é fiel. É assim. Ele não contou só algo para Pedro, Tiago e João. Ele contou para todos. E ele disse: se vocês me obedecerem, vocês são meus amigos. Até o Judas se avergonha. Jesus deixou ele participar da Páscoa. Ele não participou da Santa Ceia, mas da Páscoa ele participou. Mas ele estava lá no meio ou não estava? Estava lá. Jesus entra. Quem é que tem o controle da situação? Jesus. Não tem um médico na vida que alguém morra e ele chega: gente, para de chorar. Pronto, eu tenho uma solução na medicina. Só Jesus. Quando Jesus fez isso, ele estava dizendo: quem tem o controle da situação sou eu. Quando ele diz: não chorem, e quando ele diz: a menina não está morta, ele estava dizendo: quem manda na situação sou eu. Está vendo, irmão? Em Mateus 28:18, ele diz: é me dado todo aonde? No céu e na terra. Mas tem outro mistério que eu quero dizer aqui. Olha para cá: não leve para o quarto quem é incrédulo, quem não tem fé. Porque Jesus só levou três. Quem foram os três? O Pedro, o Tiago e o João. Agora preste bem atenção. E ele levou quem mais? O pai e a mãe. Quem foi que foi buscar Jesus? E por que ele foi buscar Jesus? Hein? Porque a menina estava doente. Mas por que ele foi buscar Jesus? Para curar a menina. E por que ele foi buscar para curar a menina? Hein?
1: Só Jesus poderia fazer.
0: Então olha para cá, milagre não acontece se o ambiente é de incrédulo. E eu vou dizer uma coisa aqui para o Tirirical, Deus falava comigo hoje. Se vocês vierem para cá, para assistir culto e visão limitada, não vai ter milagres. Não vai ter agir de Deus. Porque o Senhor só trabalha em ambiente que quer a glória dele. Eita glória. Oh, aleluia.

Quando você pega Atos 2, a Bíblia diz: e estavam todos reunidos no mesmo lugar. E todos tinham o mesmo objetivo. Sabe por que a igreja não está funcionando bem? É uma falatório, velho. É um crente da boca grande ali, é o outro para colar. Termina de cantar e vai na cantina falar mal da irmã. É. Aí fica: me usa, Jesus. Tu me conhece, ele te conhece mesmo, ruindade. Olhe para cá, irmão, se vocês querem ver Deus operar, vocês sabem, até mesmo no meio dos pastores do Brasil, as convenções apoiam pastor velho, desviado, casado 10 vezes, larga a mulher, pedófilo, bate na mulher, aí pronto, aí fica: Jesus reina aqui. Jesus não reina em bagaceira. Para Deus operar no meio de Josué, ele disse: tem que tirar o Acã. Para Deus usar Gideão, ele disse: diga aos tímidos, aos medrosos e aos covardes que voltem. É um monte de cantora, é um bocado sem vergonha. Trocando de marido, cantou velho também. Irmão, eu vou dizer uma coisa para você, porque eu estou dizendo para Deus: Senhor, me guarda com teu sangue. Eu preciso vigiar. Porque Paulo diz em 1 Coríntios 9:27: tu pregando ao outro, tenha cuidado para tu não ficares o quê? Desqualificado. Eu oro, eu jejuo, pedindo a Deus: Senhor, me dá a tua graça. Agora eu vou dizer uma coisa: a casa suja, Jesus não habita nela. Um monte de igreja, o irmão me disse agora, em um local aí, uma cidade que eu estava pregando, o irmão disse: pastor, aqui essa igreja do fulano e tal, a juventude é grande. Agora, na hora que termina, pastor, eles fumam na frente da igreja, bebe cachaça. Aí pronto, se dizia não. Bebe cachaça, fuma, aí depois fica: tira o pé do chão, tira. Mas é só isso mesmo. Avivamento, irmão, provoca santidade. E santidade rejeita pecado. Olhe para cá, o ambiente, diga comigo: o ambiente. Jesus só levou quem com ele para o quarto? Pedro, Tiago e João. Porque os três já sabiam quem era? E levou o pai, porque o pai foi em busca de quem? E se o pai, ele foi em busca de Jesus, com certeza ele falava para a mulher: mulher, a nossa filha só tem um jeito. Eita glória. Porque se a mulher não for espiritual, viu, minhas irmãs? Se você não for espiritual, minhas irmãs, o teu marido também. Dificilmente você vê um marido espiritual quando a mulher também não é espiritual. Porque a Bíblia diz lá em 1 Pedro 3,7 que até as orações ficam impedidas se os dois não estiverem. Agora, quando o marido é crente, que a mulher também é crente, aí a unidade deles, a espiritualidade em casa é maravilhosa. Jesus só levou para o quarto quem tinha familiaridade com a fé. Escute aqui, não adianta você vir para cá se você não tem um mistério. Olhe para cá, se vocês entrarem aqui por aquela porta e ficassem aqui: eu vim assistir um culto, é só assistir culto. Eu vim ver a banda, é só ver banda. Eu vim ver os meninos cantar, é só cantar. Agora entre com o mistério da fé. Entre dizendo: eu vim para adorar ele, eu vim para me prostrar diante dele. Eita glória, eita Deus, Deus, aleluia. Só para vocês observarem, quando Jesus, olha para cá para me encerrar agora, olha para cá para pegar o mistério. Quando Jesus disse: a menina não está morta, parem de chorar. Como foi que a casa ficou? Hein, Mateus? Ah, deram gargalhada. Esse Jesus já vem com as molecagens dele. Está vendo? Está vendo? Bota o versículo aí. 51, não é isso? 53. Bota só para os irmãos. Irmão, estou falando de ambiente. Diga comigo: ambiente.

ambiente. Se você for num ambiente espírita, aí lá todo mundo cerca a mesa, aí um fica, um está entrando, a psicografia está chegando, não é assim? Se você for as crenças, um está entrando, a psicografia está chegando, não é assim? Se você for as crenças afro, aí cada um começa dizendo, vem, vem, vem, de repente aparece não sei quem. Eles se dão para o ambiente das forças sobrenaturais. E se você chegar na igreja e ficar com um bloco na boca, e ficar passeando e bebendo só água, você não vai sentir nada. Agora sente nesse banco e diga, Senhor, eu vim aqui porque eu tenho fé. Eu vim aqui porque eu creio. Olha, eu estou falando aqui, mas se você crê, nesse momento Jesus cria dentro de você um ambiente de fé. Oh, aleluia. Oh, aleluia. Aleluia. Vocês podem observar que quando as mulheres que são de oração, elas se unem, o ambiente fica diferente ou não fica? Fica ou não fica? Fica. E aqui você tem dois ambientes. Um que era cheio de incredulidade. Porque, irmão, Jesus chegou e disse assim, a menina não está morta. Ela está o quê? Dormindo. Olha como é que Jesus... Outra coisa, olha para cá. Olha para cá. Olha para cá. Dizem que um dia Sartre, ele tinha câncer e ele estava assim sentado com um amigo dele, filósofo, e ele deu um passamento e caiu, aí voltou. Aí ele disse, a morte é doce. Só que ele não sabia o que era o inferno, que ali era só uma passagem. Entenderam? Era. Aí ele disse, a morte é doce. Só que Jesus chamou a morte de quê? De sono. A morte para Jesus não é nada. Porque a Bíblia diz em 1 Coríntios 15, tragada foi a morte. Quando Lázaro morreu, Jesus disse assim, vamos porque eu vou acordar o nosso amigo que dorme. Aí os discípulos também não entenderam, porque irmão, se você não tiver fé para entrar num ambiente espiritual, você não vai entrar. É assim. Tem irmão que diz, bem, pastor, o negócio aqui vai ser estreito. Eu digo, pô, eu estou dentro. Porque eu sou crente. É assim, não é? Se você me chamar para oração, eu estou dentro. Se é palavra, eu estou dentro. Se é milagre, eu estou dentro. Se é cura, eu estou dentro. Se é Bíblia, eu estou dentro. Ambiente de fé só pode ser acionado por quem tem fé. Dois ambientes. Um, visão limitada. Olha para cá. Quem chegou? Jesus. Quem chegou? O dono da vida. Quem chegou? O Todo-Poderoso. Quem chegou? O que tinha curado a mulher do fluxo de sangue. Quem chegou? O Senhor. Mas aí ele disse, não temas. Crê somente. Não chores. A menina não está. Mas os que não tinham visão espiritual, que não estavam num ambiente de fé, o que foi que eles fizeram? Ficaram sorrindo. Sorrindo, ficaram brincando. Vocês já observaram que quando é festa, aí a pessoa diz, eita, eu já vi, foi muito crente, eu senti tanto poder nessa festa, eu nunca tinha sentido tanto poder, faz é tempo, é porque tu não liga para o ambiente. Aí quando é na festa, tu fica animado, na festa tu vai participar da oração que tem durante a semana, é assim ou não é? Na festa tu compra a camisa, na festa, na hora que o pregador começa a pregar, tu está aqui na frente glorificando. Aí tu entra no ambiente. Mas se você não entrar no ambiente, você não vê mistério. Vocês sabem o que eu peço para Deus? Eu peço todo dia, Jesus, me bota nesse ambiente. Porque o Eliseu estava no ambiente, e quando foram prender ele, aí o moço olhou e viu um monte de carro de exército. E disse, eita Eliseu, estamos fritos. E ele disse, eita, esse aí está fora do mistério. Abra os olhos dele. Irmão, quem está entendendo o que eu estou dizendo aqui? Esse câncer para Jesus, ele não é nada. Esse problema que você está enfrentando não é nada. Essa doença não é. Agora olhe para cá, 2 Coríntios 5,7. Nós não andamos por? Nós andamos por? Acione o lado da fé. Diga para Jesus, Senhor, abre os meus olhos espirituais. Aleluia. Um dia eu estava conversando com um pessoal, eu já contei isso para vocês.

tarde da noite, em um mosteiro. E aí o rapaz começou a contar uma experiência diabólica, que o demônio entrou na filha dele. E começou a contar. Era mais ou menos assim, já 12h30. E aí pronto, de repente ele olhou para mim e disse: meus irmãos, eram 3 pastores, era eu, 1 da Bahia e ele. E no meio da conversa, ele contando como o demônio tinha entrado na casa dele, a filha dele possessa, subindo pelas paredes como aranha. E ele disse que chorava: meu Deus, e o demônio na casa dele. E aí ele foi contar como Jesus libertou. E quando ele terminou de contar, ele disse: eu tenho algo para dizer a vocês nesse momento. A mesma presença demoníaca que estava lá na minha casa, eu estou sentindo ela aqui agora. Só nós 3. E o meu quarto era o último do corredorzão que você passava, um monte de estátua véia. Aí pronto, ele disse: não, vamos orar. Nós oramos. Aí um foi para um quarto dele, foi, e eu fui para o meu. E não tinha esse negócio de luz acendendo, né? Porque não tem hoje que a gente passa? Não. Só para vocês verem como é o inimigo. Se você entrar num ambiente espiritual, olha o que ele disse: a presença do maligno está aqui. E isso entrou na minha mente. E eles saíram, e eu fiquei. E eu disse: meu Deus, como é que eu vou para o meu quarto? Nesse momento eu disse para Deus: Senhor, eu sou teu servo. E ele disse que o demônio aparece, demônio, aqui, para mim te expulsar agora. Aí eu diminuí os passos e fui para o quarto. Se você entrar num ambiente do demônio, o demônio te domina. Por isso que a Bíblia diz em Efésios, me parece 4:8, não deis lugar ao diabo. Olha para cá, tem mocinha que o demônio entra nela e ela fica se cortando e se matando, porque ela deu a brecha para a mente dela ser instrumento de quem? E eu sou isso mesmo, eu vou morrer. Tem irmãos que estão dentro de casa e fica com medo de ir lá no quarto, porque ele diz: lá tem algo mexendo e eu não vou. É aí que você tem que exercer o quê? Entre no ambiente da fé em Deus. Resistir ao diabo e ele fugirá de vós. Vire para o teu irmão na autoridade do Espírito e diga para ele: entre no ambiente da fé agora. Aleluia. O Senhor está me dando autoridade, irmãos, para dizer aqui: você está entrando no ambiente da fé agora. Jesus está te curando. Jesus está expulsando aquele mal lá da tua casa. Acione agora os céus pela fé. Ele vai te curar dessa depressão agora, desse medo, dessa angústia. Acaba hoje. Qual é a tua limitação? Olhe para cá. Os que estavam do lado de fora zombaram de Cristo e sorriram de quem? De Jesus. Por quê? Porque era um ambiente de incredulidade. Era um ambiente de limitação. Nunca saia da sua casa: eu vou ali no culto. Saia da sua casa: eu vou para a casa de Deus. Eu vou adorar o Senhor. Eu vou glorificar a Deus. Eu vou exaltar a Deus. E quando você chega aqui, que junta um com o outro, a casa é tomada pela glória, porque o ambiente se torna cheio de crentes, cheio de glória. Aleluia. Jesus deixou um ambiente que não tinha fé e entrou para um ambiente que estava com fé e fechou a porta. Jesus olha para a menina e olha para cá, irmãos. Jesus não orou pela menina. Jesus foi até a menina e pegou na mão dela. Coloca aí o verso. Oh, aleluia. Oh, aleluia. Jesus vai até a menina. Está aí no verso 54. E pegando-lhe na mão. E pegando-lhe, é aí mesmo, mas ele pondo todos fora, pegando-lhe na mão. Olha, irmão, parece que Jesus

0: Jesus olhou para a pureza dessa menina. E pegar na mão, observem bem que ele chama ela de menina. Menina. A inocência, a pureza. E quando ele pega pela mão, era um gesto também cultural. Sabe o que era pegar na mão? Ele estava dizendo, eu vou me envolver nesse assunto. Eu vou me envolver nessa crise. Porque um pai se envolveu comigo. Aleluia. Chorando. Se prostrando. Olhe para mim, igreja. Não recebe milagre quem não se envolve. A Bíblia diz em 1 Coríntios 6:20, vocês foram comprados por bom preço, glorifique a Deus no vosso, abra tua boca, levanta teu pé, levanta tua mão, sirva a Jesus com alegria, e você vai ver o milagre de Deus na tua casa. Jesus cura, e três coisas acontecem, coloca aí na tela. Que o negócio é crer. Pode colocar o sermão. Primeiro, se vocês observarem, eu coloquei aí. O negócio é crer porque só Jesus, irmãos, tem a esperança para situações insuperáveis. A situação parece insuperável, está tudo se acabando. Olha, o pai foi em busca de Jesus, porque só Jesus pode mudar. A Bíblia diz em Hebreus 11:6, todo aquele que se aproxima de Deus tem que crer que Ele existe. Nunca duvide, se aproxime dele com autoridade. Vocês se lembram das demais referências? Mateus 9:29, Marcos 5:34. Segundo, ele tem o controle sobre todas as situações. Quem manda é ele, quem tem o poder é ele. A morte não tem poder sobre Jesus. Ele controla tudo. Está em Mateus 8:26, 27. Quem foi que controlou o mar? Quem foi, irmãos? Calma-te, vento, e aquieta-te. Ele diz, porque temeis, homens de pequena fé. Mateus 28, 18, ele diz, é me dado todo o poder nos céus e na terra. Ele tem o poder sobre a morte. Lázaro estava morto quantos dias? Quem foi que disse, já cheira mal e é de quatro? E quem foi que disse, Lázaro, sai para fora? Quem foi que disse, manda só uma palavra lá em casa, Jesus, porque só a tua palavra já é o suficiente, e o meu criado sarará.
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Amém, louvado seja o Senhor. É com prazer que mais uma vez chegamos até você com esse sistema de comunicação que Deus tem nos dado, nos proporcionado, para que pudéssemos usar as ferramentas para levar até você a palavra de Deus. A palavra de Deus, o nome já diz tudo, é de Deus, né? Ela é viva, ela é eficaz, ela é penetrante, ela é cortante, como uma espada com dois cortes, que penetra até a divisão da alma e do espírito e é apto para discernir as intenções dos corações. A palavra de Deus, ela tem dois cortes. Quando ela corta para lá, ela corta para cá. Não adianta querer falar com você só e querer pregar para você só, sendo que não vivemos aquilo que pregamos. A palavra de Deus precisa cortar o pregador. E tem que cortar ele primeiro. Ou seja, se a palavra não falar com quem está pregando antes, não adianta ele querer pregar. Nós precisamos viver aquilo que pregamos e pregarmos aquilo que vivemos. Não temos outro assunto a não ser falar do amor de Deus. Então, amado, o meu encargo da parte de Deus nesse dia é continuar nessa série de estudo, aonde estamos baseando a nossa fala, em Mateus capítulo 11, versículo 28 e 19, que diz assim: o Senhor Jesus falou assim: vinde a mim, todos vós que estáis cansado e oprimido, e eu vos aliviarei. Tomai sobre vós o meu jugo, e aprendei de mim, que sou manso e humilde de coração, e encontrareis descanso para vossas almas, porque o meu jugo é suave e o meu fardo é leve. Então, a série de estudo que nós estamos trazendo nesses dias é justamente a respeito do aprendei de mim, aprender do Senhor Jesus. Eu sei que tem muitos métodos de ensino, já foi usado por Platão, por Sócrates e por muitos outros. Nós aprendemos desde a escola primária, desde o sistema de repetição. Aprendemos coisas boas, aprendemos coisas ruins. Nós temos hoje uma verdadeira oficina em nossos lares, aonde você pode ser consertado e pode ser estragado. O meio de comunicação, desde o sistema da telinha, aonde você pode adquirir o lixo do mundo, toda a podridão que você pensa que só ficou lá, mas está na tua casa. Às vezes você pensa aquele lixo que está sendo fabricado lá nas oficinas satânicas, no barril de pólvora do Satanás, e você pensa que ficou lá, mas quando você abre a tua tela, agora não só a tela da televisão, porque a internet também é tão lixo contra os outros. E existe alguém que é contra a televisão, mas é a favor da internet. E as duas é que nem faca de cozinha, você pode cortar um bife e matar uma pessoa. É terrível. Porém, não podemos ser um tapado. Se você for viver num mundo como hoje, sem ter internet, você vai viver, só se for o quê? Um sujeito totalmente mente capto, você vai viver assim, com a cabeça dentro da areia? Não. Precisamos dela para aprender. Temos que usar os meios de comunicação para adquirirmos conhecimento, temos que liberar a internet para os filhos, mas meu amigo, a Bíblia fala assim, ó, lança a tua semente e não retira a tua mão, fica de olho. É que nem aquele ditado, é o olho do polaco que engorda a vaca. Fica de olho naquilo que você está vendo e aquilo que os teus filhos estão vendo. Não podemos deixar os meios de comunicação totalmente alienados do meu e do teu olho. Nós como os pais, como ministro, como ensinadores, como pastores responsáveis, temos que ver o que que os nossos irmãos estão se alimentando. Essa palavra aqui de introdução, já pegando pesado, sem querer, mas já querendo, porque não estamos aqui para tentar poupar ninguém, porque não adianta eu querer agradar você e desagradar a Deus, porque se eu agradar você e desagradar a Deus, não adianta nada. Agora, se for para desagradar você e agradar a Deus, para mim não tem problema também não. Eu quero agradar a Deus, porque é o Senhor que nós servimos. Então, Jesus falou assim: ei, aprendam de mim. Aprendam de mim. Jesus, ele tinha 12 apóstolos com ele, os 12 discípulos ali do seu lado. Nós sabemos que entre os 12 teve muito bom exemplo também.

Jesus tinha 70 discípulos que também estavam com ele. Jesus tinha uma multidão de cerca de 15 mil pessoas que também andavam com ele. Muitas pessoas viveu do lado de Jesus, mas de todos eles, ele não pediu para nós aprendermos com eles. Interessante, né? Ele podia falar assim: ei, aprendam de mim, mas aprendam com Paulo também. Ei, aprendam com Pedro também, que o Pedro tem muito bom exemplo para dar. Ó, gente, aprendam com Judas, aprendam com Maria. Vinde a mim você que está cansado e aprendei com Maria, que tem tudo para ensinar. Não, Jesus não nos ensinou, não nos mandou aprender nem com Maria, nem com Barnabé, nem com João, nem com Pedro, nem com Silcano e nem com Bertano. Aprendei de mim, é do Senhor Jesus que nós temos que aprender. Então, o que que eu aprendo com ele? O que que nós podemos adquirir dele? O que que ele tem para nos ensinar? Em todos os ensinamentos de Jesus. Teve uma vez que ele falou assim: aquele que crê e for batizado, será salvo. Mas aquele que não crê, será condenado. Então nós precisamos crer. Mas além do crer, precisamos ser batizados. É um aprendizado da parte do Senhor. Me vem à memória aqui um caso interessante de um irmão que compartilhou comigo. Um irmão da cidade de Londrina. O irmão da cidade de Londrina me contou como que foi que ele conheceu a Cristo. Diz ele que um dia ele estava andando no centro de Londrina. E um pastor já velhinho, já ancião, andando pelas ruas. E esse pastor estava anunciando o evangelho. E o pastor estava entregando o folheto e falava assim: ei, moço, Jesus te ama. E entregava outro folheto bíblico: ei, moço, Jesus te ama. E chegava em outro: moço, Jesus te ama. E chegou nele. E esse irmão que nos contou, ele disse assim que ele não cria em Jesus e não gostava de crente. Aí quando aquele velho ancião, aquele pastor já cruzando a curva de santos, ele chegou e entregou a mensagem, falou assim: moço, Jesus te ama. E ele falou assim: não quer saber do teu Jesus não. E o velhinho falou assim: muito bem, eu já sabia. Aí ele falou assim: como já sabia? E o velhinho foi indo embora e deixou ele ali. Como já sabia? Sim, a Bíblia fala sobre você, sobre mim. Eu estou vivendo no Paraná, no Brasil, em Londrina. E o senhor quer dizer que a Bíblia fala de mim? Sim, a Bíblia fala sobre você. A Bíblia diz assim, ó: quem crê e for batizado, será salvo. Quem não crê, será condenado. Você não crê, você está escrito sobre você. Você é aquele cara que não crê. Ah, mas não é certo. Ah, não é certo? Então vai falar com quem escreveu a Bíblia. O velhinho era duro. Mas moço, por que que Jesus falou isso aí? Eu não sei, ele falou que aquele que crê e for batizado será salvo, e aquele que não crê vai ser condenado. Você não crê, você faz parte dos caras que vai ser condenado. Ah, mas não é bem assim não. Mas por que que Jesus tem esses caras que não crê? Por que que tem uns caras que não crê? Aí o velhinho falou assim: seguramente é para o capeta não ficar sozinho no inferno, porque o capeta vai primeiro, depois vão uns caras atrás. Então tem aqueles que crê e tem aqueles que não crê. Eu creio, estou pregando o evangelho. Você não crê, você vai embora. E o moço foi atrás e o velhinho falou assim: você quer ouvir do evangelho? Ele: quero. Então vem cá, vamos conversar. Aí aquele pastor parou para falar e pregou para aquele senhor, e aí ele creu. Aí quando ele creu, ele orou por ele e falou assim: agora você passou para o outro lado. Agora você faz parte daquele que crê, daquele que vai ser batizado e daquele que tem a vida eterna. Então isso é você pregar com convicção, pregar com a verdade, pregar com coragem, pregar com ousadia, sem pensar no que vai doer ou se não vai doer. Vamos falar a verdade como ela é. Então o nosso encargo da parte de Deus, nesse dia, nesse momento, é justamente falar desse amor de Deus. Jesus falou assim: ei, vinde a mim você que está cansado, vinde a mim você que está sobrecarregado, e eu vou aliviar você. Aprendei de mim. Então essa série de estudo que estamos fazendo aqui é justamente sobre o aprendizado do Senhor. Jesus tem algo para nos ensinar, Jesus tem algo para nos dizer. E com isso eu quero dizer para você que não adianta você procurar conhecimento em outra parte a não ser no Senhor Jesus. Tá? Em assuntos espirituais, em assunto de vida eterna, você tem que procurar dele, através dele e por meio dele. Tudo por ele, por meio dele, para ele, glória pois a ele. Agora, se você está frequentando um lugar aonde está se ensinando a palavra de Deus, amém, fica aí, porque Deus vai falar contigo através da palavra. Mas se não é a palavra de Deus, eu tenho as minhas restrições quando tem algo além da Bíblia. A Bíblia, ela é

eficiente, ela é total, ela se defende sozinha, ela é autossuficiente em meio de fé e doutrina. Não precisa de algo mais além da Bíblia. Só a Bíblia é o suficiente, só ela é fé e doutrina. Não precisa de algo mais além da Bíblia. Só a Bíblia é o suficiente, só ela é, tem tudo para mim e para você. Ela contém a palavra de Deus que nos conduz à vida eterna. A palavra de Deus, a Bíblia Sagrada escrita, que nós podemos analisar, comer, se alimentar dela dioturnamente, falando conosco todos os momentos. É esse o meu encargo, é essa a nossa finalidade, é esse o meu propósito de levar Jesus até você. Amanhã voltaremos nesse mesmo horário, nesse mesmo sistema de comunicação, para falar para você do amor de Deus. Amém.

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0: São 9:50 da manhã, muito bom dia. Bom dia, meu amigo, bom dia, amiga. Nosso Senhor Jesus, nesta manhã abençoada. Manhã de quinta-feira, hoje dia 8 de outubro do ano de 2026. Mais uma edição do programa Rap na sua estação de rádio, mais uma edição. Quero agradecer a companhia aonde você estiver. Aonde você estiver ligadinho comigo, você tá ligadinho aqui na nossa estação de rádio, essa aqui, ó.
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0: E bom, meu amigo, olha, para a nossa programação, para começar legal, eu já tenho a notícia boa para você. Eu tenho uma notícia muito boa para você. Ô, Daniel, Deus abençoe Daniel Alves, meu amigo bombeiro. Olha, gente, a gente vai ter sorteio de 2 vouchers do Chicken Pizza aqui na nossa programação, tá bom? 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

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Tá bom? Você que tá sintonizado comigo, você pode mandar um WhatsApp pra mim nesse número aqui, ó. 999-13-1589. 999-13-1589. Né, Dalsante? Abração pro meu amigo Dalsante.

Esse tá, tá bonito demais, né? O seguinte, vamos começar tocando os louvores da harpa. Só que a gente vai tocar em bossa nova hoje. A gente vai tocar tudo em bossa hoje. Tudo não, né? Alguns hinos da harpa pra você que tá sintonizado com a gente. Bora de louvor, gente. O programa Rap Day está começando aqui na 96.7 FM. No ar!

Carol. Bom dia, Carol. Muito bom dia pra você que tá ligadinho comigo, Carol. E os seus papais também. Irmão Romildo, irmã Romilda?

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1: Isso, você que tá ligadinho comigo, você tá na Essência Gospel FM 96.7. Eu quero mandar um alusão pra Ivonete também, que tá sintonizada com a gente. Oi, Ivonete, Deus abençoe a irmã Ivonete, ligada com a gente. Quero mandar um alusão pro José Macedo, pro irmão Romildo, que já tá ligadinho comigo, com a irmã Ana Cléris, com a Suelen da Amaral Artefatos de Cimento. Já tem uma galerinha ligada com a gente aqui, né? Bom, gente, o Pastor Ivo hoje vai vir fazer a programação. Pastor Ivo, um abraço, Pastor Ivo. Gente, eu quero falar pra você uma coisa. Não esquece, você nunca ganhou um sorteio na sua vida? Você nunca ganhou? Se você nunca ganhou, você pode...

0: ganhar hoje aqui na minha programação, tá bom? Hoje eu vou estar sorteando um voucher aqui, ó. O voucher tá na minha mão aqui, ó. Um voucher. Só. É um rodízio, tá bom? Ainda vem ainda mais um presente ainda pra você. Vem um presente. Peguei um presente aqui ainda pra você, ainda do Chicken Pizza pra você, tá bom? Ó, um voucher bonito pra você aí, ó. Você que tá ligadinho comigo. Só me dá um WhatsApp. 999-1315-89. Vou estar sorteando dois. Você que nunca ganhou, agora sim, né? Você que nunca ganhou um voucher, olha, tô esperando você, tá? Tô esperando você aí, pra você mandar um WhatsApp pra mim. 999-13-1589, manda pra mim. Oi, irmã Romilda, bom dia! Tá bom? Manda pra mim aí um WhatsApp, 999-13-1589, pra você concorrer a esse voucher do Chicken Pizza.
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0: Opa, oi Ronete, já vou tocar seu louvor, tá bom? Bora. Cristo vai voltar.

Irmã Ana, bom dia, irmã Ana. Manda um abraço aí pra Deildo. Toda a família Macedo, um abraço.

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1: Isso mesmo, gente, 96.7. Você tá ligadinho com a gente aqui na nossa estação sucesso, né? Na nossa estação de rádio, a 96.7 FM. Meu amigo, a Deildo e a irmã Ana estão sintonizados. Já tomou um cafezinho? Já, Deildo? Já comeu aquele pão de queijo? Aquele bolo que a irmã Ana faz? Ou aquele bolo que a irmã vai comprar lá na panificadora? Hein? Você já tomou aquele cafezinho? Seu bandido. Esse é Deildo, gente de Deus. Esse é Deildo, meu pai do céu. Tô orando por você, Deildo. Tô orando por você, tá bom? Pra não esquecer da nossa viagem que a gente vai fazer. E a gente vai fazer aquele passeio lá do barco pirata lá em Balneário Camboriú. Tá bom? Opa, opa! Tem gente na linha aqui. Tem gente na linha. Tem gente na linha aqui comigo. Tá aqui. Quem que tá aqui? Tá aqui a irmã Suelen. A irmã Suelen da Amaral Artefatos de Cimento. O Adeildo é um churrasqueiro de mão cheia, né? Todo domingo churrasco lá. Todo domingo tem churrasco lá no estabelecimento comercial dele. 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
2: Isso mesmo, gente. 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Gente, a minha amiga Ivonete pediu um louvor. Ela pediu um louvor aqui. Qual louvor que foi mesmo? Qual louvor que foi, Ivonete? A Ivonete pediu um louvor aqui pra mim aqui, né? Pediu um louvor. Deixa eu ver aqui. Ela pediu 344. É isso? 344. Ela pediu um louvor aqui do hino da harpa 344, então vamos tocar, hino da harpa, né? Hino da harpa 344, cadê você, meu amigo? Cadê? Eu achei você e perdi? Te perdi? Isso que aconteceu, é? Cadê você? Menina, tinha deixado aqui na agulha aqui, ó, e o bicho sumiu. Eu abro muita página aqui. Achei. Bora de louvor? Quem vai tocar aí, ó? Vai lá pra Ivonete. Vai pro meu amigo Dercy também, o Delara. Lá pra Baianinha. Esse louvor vai pra você que tá ligado comigo. Vai pra esses meus amigos que pediram, Ivonete que pediu, Dercy. Mas vai pra você também que tá ligado comigo aqui. Aumenta o volume do seu rádio. Esse é o programa Rap.

Írio! Graças por tua luz. Um abração, Írio! Irmã Elizabeth. Por mim morreste, Jesus. Meu amigo Wagner do Jupira.

Hein, quero falar pra você uma coisa. Você que tá sintonizado comigo aqui pelo Facebook. Compartilha a nossa live aí. Dá um like aí, faz um comentário, mas compartilha a nossa live. Coloca no seu store. Pra gente ter mais audiência. A nossa intenção é levar a bênção de Deus a todos que estiverem ligados comigo, tá bom? Essa é a minha intenção. Um amigo entre os lírios. Arpa Cristã, hino 344.

0: Meu amigo Aldo! Meu amigo Aldo, um abraço, Aldo. Aldo ligadinho com a gente também. A Kelly ligadinho com a gente. Deus abençoe a Kelly. Também o Wagner do Jupira. O Írio ligadinho comigo. Olha, gente, eu tô com uma galera ligada comigo aqui. Mas o meu amigo Milceu. O meu amigo Milceu. O meu amigo Milceu tá aqui na linha. O meu amigo Milceu tá aqui na linha, é isso? Deixa eu ver se o Milceu tá aqui mesmo, gente. Vamos ver se o Milceu tá aqui na linha, tá? O Milceu tá aqui na linha, gente. Vamos conversar com o Milceu, o meu mano abençoado. Vamos conversar com o Milceu. Milceu, bom dia, paz do Senhor Jesus, Milceu!
1: Muito bom dia, pastor Hudson. Bom dia, ouvintes da rádio. A paz do Senhor Jesus a todos. 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
0: Bora de louvor! Essa vai lá pro meu amigo Aldo. Aldo! Lá pro Aldo, pra Luzia.

0: Louvorzão, louvorzão com a gente aqui. Só louvorzão. 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A pastora Paola tá aqui na nossa linha e a gente vai conversar com ela. Tudo sobre o seu animalzinho. Pet, gato, cachorro, tá bom? Ou se você tem calopsita, se você tem coelho, galinha poedeira. É tudo que a pastora Paola entende tudo sobre isso aí, tá bom? Cachorros castrados, gatinhos castrados, tá bom? É com ela. Você toma atento para você dar a ração certa, o vermicida, carrapatida certinho, precisa ter os animalzinhos, tá bom? Pastora Paola, bom dia, Pai do Senhor Jesus, pastora Paola.
1: Muito bom dia, pastor Hudson, bom dia, ouvintes da...
0: Aconteceu, não é a pastora Paola aqui, não, opa, calma aí, calma, o que que deu aqui? Gente? Jesus amado. O Milceu que entrou não é o Milceu, é a pastora Paola, gente. A pastora Paola, agora sim, né? A pastora Paola, agora sim.
2: Bom dia.
0: Bom dia, pastora Paola.
2: Paz do Senhor.
0: Amém.
2: A paz do Senhor, amados irmãos que estão ligadinhos nesta programação abençoada, maravilhosa. 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Já estamos na quinta-feira abençoada e hoje é um precioso dia. Hoje, nosso neto está fazendo um aninho já e agradecemos a Deus por esta bênção do Senhor. 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Desejando a todos um abençoado dia.

0: 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Muchas bendiciones, amados, en el nombre de Jesús. Deus abençoe, Pastor Hudson. A paz do Senhor.
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1: Gente, você que tá ligadinho comigo, você tá aqui ligado na 96.7.
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1: Kelly, você já tá participando, tá bom, Kelly? Você já tá participando já. Eu quero mandar uma alusão. 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Pode ligar agora, a pastora Paula já vai te atender. Irmã Marilei Pôncio, Deus abençoe a senhora, obrigado pela audiência, tá bom? E vamos de louvor, louvor não pode parar. Só aumentar o volume. E no 440, ainda a harpa.

0: Só louvorzão, gente, só louvorzão aqui na sua estação de rádio. 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Obrigado por estar ligadinho com a gente. 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
0: Tem erro não, gente. 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Bora de louvor! Ó Criador Bendito.
4: Ó Criador Bendito. Ó Fonte de.
0: 407.

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1: Opa, isso mesmo, gente. Você que tá ligadinho comigo, você que está na 96.7. Tô esperando seu WhatsApp para você concorrer a esse voucher aqui. Eu tenho dois para sortear hoje. Dois. Para você que nunca ganhou um voucher, nunca ganhou um prêmio, você vai ganhar comigo o primeiro prêmio, depois você vai ganhar vários prêmios depois. Deus vai abrir a porta dos prêmios para você. Você que tem o pé gelado, você já coloca um monte, coloca um bloco inteirinho, espalha lá e nunca ganha nada. Você vai ganhar. Você vai ganhar comigo o primeiro voucher e depois você vai ganhar, tá bom? Vai começar a ganhar premiação por aí, onde você for, tá bom? Então, a Chicken Pizza tá dando pra você um voucher pro Dia das Crianças. Hoje e amanhã, gente, eu tenho um voucher pra vocês, tá bom? Tenho um voucher pra vocês aí. Dois vouchers hoje, dois vouchers amanhã e depois acabou. Aí vem normalzinho. Na outra segunda vem só um voucher só, tá bom? Normal. Aí depois só na outra sexta-feira. Mas tô esperando você que já ganhou, já vem buscar, tá bom? Vem buscar seu voucher porque tem mais um presentinho pra você. Quem que eu ia falar agora? Com quem? O quê? O pastor Claudecir de Moura? Olha, vou falar uma coisa pra você. Esse ano foi um ano muito abençoado. Foi um ano muito abençoado mesmo, tá bom? E vai ser muito mais abençoado ano que vem. Estamos esperando aí que as bênçãos do Senhor venham com tanta força ano que vem, gente. Estamos muito felizes, tá bom? Pensando aí que vai acontecer coisas novas ano que vem. Então vai ser um ano de bênção, mas de bênção mesmo ano que vem. E aí eu quero lembrar você que nós temos uma caravana oficial, gente. Uma caravana oficial para os Gideões, tá bom? A caravana oficial para os Gideões é a caravana com o pastor Claudecir de Moura. Isso mesmo, a caravana oficial. Todo ano, o pastor Claudecir de Moura é convidado a subir ao púlpito lá do ginásio, tá bom? Recebe premiação, reconhecimento, recebe reconhecimento pelo estado de Santa Catarina. Nosso ônibus, quando entra dentro de Santa Catarina, a polícia Rodoviária Federal recebe a gente tão bem, cuida do nosso povo. Quando nós entramos dentro da cidade de Balneário Camboriú, tem a polícia militar, tem também o pessoal das guardas, que ficam tudo cuidando dos irmãos, tá bom? Porque a cidade enche de cristãos, de evangélicos, para esse evento dos Gideões. Então não é só a nossa caravana que é privilegiada. Todas as caravanas que vêm do Brasil para esse congresso dos Gideões são abençoadas. Somos guardados, ficamos num hotel top, vamos com um ônibus quatro eixos, com dois motoristas. A passagem já tem preço, custa R$ 1.400. Viajaremos ano que vem, dia 29 de abril. Eu tô falando aqui pra gente que gosta de planejar a viagem, tá bom? Não daquelas que

0: deixo pra última hora e depois fica tudo desesperado pra viajar. Aí liga pra mim de madrugada, falando, pastor Lúcio, tem poltrona ainda? Ai, meu Deus! Olha, é só pra quem planeja, tá bom? Pra quem planeja, vamos planejar, porque eu quero parar de falar lá em janeiro, já quero parar de falar. Já vendemos tudo já tá tudo vendido, tá bom? Quem quiser viajar, pega ônibus na rodoviária, se vira, né? Nós queremos vender essas passagens só pra quem planeja mesmo suas viagens. Você vai ligar pro pastor Claudecir de Moura, mas ele tá na linha! Vamos conversar com o pastor Claudecir? Pastor Claudecir, bom dia! Paz do Senhor, pastor Claudecir!
1: Meu amigo pastor Urso, a paz do Senhor Jesus. Estamos aqui trabalhando e acompanhando esse baita programaço. Pastor Urso, deixa eu falar um negócio. Quero abraçar a sua audiência e já convidar. Ano de 2027 é o ano da vitória, tá? O ano da vitória para o povo da sua programação, para os seus ouvintes. Por que ano da vitória? Quero convidar a todos para nós estarmos juntos no maior evento de missões, no Complexo dos Gireões, em Camboriú, Santa Catarina. Meus amados irmãos, você que ainda não esteve nos Gireões, não sabe o que é evento de missões. Lá, nós nunca mais seremos o mesmo, se tornamos apaixonados por missões. Prova disso é o pastor Udos, que há mais de 20 anos vai para os Gideões. E o pastor Claudecir de Moura, há 27 anos, agora 28 anos com a próxima caravana. E o meu ouvinte é o meu convidado. O meu ouvinte é o meu convidado para estar nos Gideões, que é o ouvinte do Hudson. É, rapaz, é o ouvinte do Hudson, é nosso ouvinte também, né? Vamos para os Gideões? Tenho passagem, já estamos facilitando as vendas. Vamos sair daqui o dia 3 de, melhor dizendo, dia 29 de abril e chegaremos o dia 3 de maio de retorno. Você é o meu convidado. Entre em contato comigo, 459-8806-6484. Entre em contato com o Hudson também. E ele está te convidando, quanto eu, para esse evento de missões.
0: Opa, pastor Claudecir de Moura. Isso mesmo, tá bom? Você que tá ligadinho comigo, você vai ligar agora pro pastor Claudecir de Moura, tá bom? 98806-6484. Liga agora, pastor Claudecir de Moura, e a gente vai viajar para os Gideões Missionários, tá bom? Você escutou o pastor Claudecir de Moura aí, né? Escutou, né? É, se você planejar, você viaja com a gente. Você tá ligadinho comigo aqui na nossa estação de rádio aqui em Foz do Iguaçu.
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0: Eita, Jesus! Só louvorzão, né, gente? Só louvorzão, só louvorzão. 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

0: Olha, gente, vou estar sorteando daqui a pouquinho, tá bom? Vou estar sorteando daqui a pouquinho esses vouchers do Chicken Pizza. Mas eu preciso falar uma coisa aqui. Eu preciso falar urgente isso aqui. Eu quero lembrar você que as opiniões, as nossas opiniões aqui, é a opinião minha, tá bom? Eu sou responsável pela minha fala e não é a rádio, tá bom? Opiniões e é da minha própria responsabilidade.
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0: Que nesse caso sou eu, né, gente? Que nesse caso sou eu. Olha, você que tá ligadinho comigo, olha, eu tava vendo aqui, eu fiz uma pesquisa aqui. Nossa cidade, sabe quantos votos nulos nós tivemos para presidente? Nós tivemos 44.044 votos. 44.044 votos. Só na nossa região aqui nós tivemos mais de 100 mil eleitores que não votaram. Gente, eu vou falar uma coisa para você. Você quer que esse governo continue ali? Olha, o maior histórico de corrupção e esses espetáculo do jurídico aconteceu nesse governo. Nós vimos aí um jurídico aparelhado, guardando, cuidando de gente terríveis. Então eu falo para você, você quer que continue esse governo? Eu apelo para você que não votou, tá bom? Que vá às urnas e vote, tá bom? Eu tenho certeza que você não quer que esse governo que está atualmente continuando, que esse presidente continue. Sabe, gente, tem muita gente que quer, às vezes, o mal das pessoas. Eu quero que esse o nosso presidente, o presidente Lula Inácio da Silva, eu quero que ele se converta. Gostaria muito que ele fosse para a igreja, conhecesse a palavra de Jesus, que Deus entrasse no coração dele, quebrasse o orgulho, sabe? É o único jeito de tirar toda essa ideologia da cabeça dele e de todos aqueles que andam com ele, porque nós precisamos urgente de uma reforma, precisamos de pessoas honestas. Nós não queremos um histórico de corrupção mais em nosso país. Nós não queremos pautas sociais e visões ideológicas em nosso país. Nós não queremos mais nada dessa política. Nós tivemos por muitos anos nas mãos desses políticos. Só tivemos escândalos de roubo, gente. Eles arrumam de um lado e do outro lado eles estragam, né? Nós não queremos mais. Você que não votou, eu gostaria muito que você se levantasse na eleição que a gente vai ter daqui 2 semanas e se levantasse e fosse votar, tá bom? Nós não somos da direita, nós somos do direito. O pastor Hudson não é de direita, mas eu sou do direito. E o direito tem que ser para todos. Não pode ser só para o amarelo.

0: ou para o azul ou para o verde. Não, o direito tem que ser para todos. As políticas públicas têm que ser para todos e não só para um grupo de pessoas. Infelizmente, a esquerda, eles são campeão em fazer políticas só para grupos. Se você não for azul, não, você já nem entra ali. Se você não sabe se é ele ou ela, então já tem uma política para você já, tá bom? Esperando para você já, para te beneficiar. Então, meu amigo, minha amiga, eu gostaria muito que você se levantasse. Você que não votou, levantasse, pensasse bem. Nós precisamos do seu voto. Precisamos. Nós não queremos um partido que é a favor do aborto, que é a favor de drogas, que é a favor de gênero nas escolas. Nós não queremos mais políticos assim, que incentivam os professores a falar para os nossos meninos que eles ainda não sabem se são meninos, porque mais para frente eles podem ser meninas. Eu não quero mais esses professores lecionando. Não são todos, tá bom? Não são todos. Mas tem uma boa parte que faz isso. Eu não falo aqui de todos. Nós temos professores ainda comprometidos em defender a família. Eu não estou falando nem de religião aqui, gente. Eu estou falando de defender a família. De defender o menino que é menino. Falar para ele, olha, você é menino, tá bom? Você é menino, você vai entrar no banheiro dos meninos. Ah, e você tá usando saia? É menina? É menina. Você não é menino, você é menina. Você entra no banheiro das meninas. Nós não queremos mais esse tipo de política dentro das nossas escolas. Então nós precisamos urgente que você se levante e vote. Vote a favor, tá bom? De políticos, agora precisamos de um presidente, urgentemente, desse presidente, tá bom? Que é de direita, ele tá vendo o lado do direito. Porque, infelizmente, esse governo atual, eles são campeões em mover a cabeça de gente através de dinheiro, né? Os valores se perderam. Hoje parece que ser bandido é ser honesto. E ser honesto é ser bandido. Hoje é uma coisa terrível. Então precisamos muito do seu voto. Você que está me escutando e não votou, pense bem na próxima eleição de daqui duas semanas. Precisamos muito do seu voto. Tivemos 44 mil votos, pessoas que não votaram. Levante-se, se esforce, tá bom? Eu estarei trabalhando na minha escola como fiscal. Gostaria muito de ver você lá votando, tá bom? Pro presidente, precisamos muito desse presidente. Urgente, mas não desse presidente que ficou aí por 4 anos e que só fez barbaridade e teve a maior pauta ideológica, histórico de corrupção novamente, protegendo muita gente bandida. Vimos aí os togados guardando e tentando salvaguardar muita gente que tem problema com a lei. Então nós precisamos do seu voto, gente, tá bom? Se levante e vote e vá votar nesse presidente novo que está aparecendo agora aí, tá bom? Precisamos muito do seu voto. Essa é a opinião minha aqui, tá bom? Aqui da programação. Eu vou agora, vou lembrar você que essa opinião e denúncia é minha.
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0: Olha, gente, agora sim, né? Agora vamos sortear aqui, vamos sortear. Já tá sorteado aqui, já tá sorteado.

Kelly, você ganhou, Kelly. A Kelly do Carimão ganhou. Kelly Ambrosini, você ganhou, tá bom? Bom, gente, agora a gente precisa ir. Eu preciso ir agora. Quero agradecer a companhia de todos vocês, tá bom? Fica com Jesus e até amanhã de manhã. Tchau, tchau, gente.

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Chegamos, meu povo! Olha nós aqui de novo! Olha nós aqui de novo, meu povo! É, para a glória do Senhor! Eu, Hudson, velho, começou o Hudson. Esse é o Hudson que tá aqui. Uma benção, assim, meu rapaz. Programa é o Bom Dia com Deus. Apresentação, Pastor Ivo Machado. É, a pastora Aurora também, de vez em quando, ela vem. Esse programa é aqui na Rádio Essência Gospel. A nossa diretora-geral é a querida Helena Guimarães, cantora e compositora. O meu técnico de som é ele, é o Hudson. Este Hudson, olha. O programa dele sai redondinho. Meu, ele sempre derruba celular, ele se perde. É uma beleza. Não sei se é ciúme que ele tem do meu programa, né? Eu não sei, mas acho que alguma coisa tem, vamos fazer para estragar o programa do Pastor Ivo. Não, não. Meu programa só tem 30 anos, meu rapaz. Não é esse programinho que começou ontem, tá? Graças a Deus! 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

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E vamos que vamos! Nosso programa vai até 11, meio-dia, né? 5 minutos para meio-dia, nós estamos chegando, indo embora, mas durante essa programação nós temos louvores, E coisa do céu para o teu coração, tá? Fique ligado que Deus tem coisa grande para você. Um abraço para você que ligou teu rádio agora. Ligou agora, tá andando aí no carro, dando uma carona, trabalhando, né? E receba o nosso abraço, pastor Ivo Machado, aqui da Essência Gospel. Nós estamos aí trabalhando. Deixa eu arrumar aqui um negócio que o Gudson tem me judiado muito aqui no meu trabalho. Né? Olha que coisa linda. Você já pode mandar uma mensagem para mim? A mensagem é 999-64-3107. Como já chegou aqui o querido João do Mármore. João do Mármore está lá no Bela Vista do Paraíso, viu? Você faz esse programinha e me atrapalha. Tem pessoa de longe vendo essa coisa. O que eles vão dizer de você? Verdade. É de mim, não. Eu sou programador, sou diretor, né? Então eu não tenho falha. E a falha tá com você. Meia boca aqui é você, tá? Ai, ai, ai, ai, ai, que benção, né? A gente é amigo curso há uns diazinhos já, né? Agora são 11 horas mais 6 minutos na capital do turismo. Ah, falando com você, o pastor Ivo Machado. Um abraço, então, para você que ligou teu rádio agora, você que está trabalhando, você que está em Foz do Iguaçu, você que está fora da nossa cidade, em outras partes aqui da região nossa, ou está pela internet em alguma parte do Brasil e do mundo. Nós estamos aqui em Foz do Iguaçu, é a capital do turismo, aonde está a Catarata do Iguaçu, aonde aqui é uma das 7 maravilhas do mundo. Nós estamos aqui. E o povo está mandando mensagem. Estou vendo ali, ó, Delara Ramos, na paz do Senhor, sou presbítero, deixa eu ver, Delci, escutando um hino, Canarinho de Cristo. Vamos ver depois o que nós já temos aqui na programação e vamos que vamos. Um abraço então para você. Hoje é dia de culto. Em todas as nossas igrejas, Assembleia de Deus, hoje nós temos culto. Temos culto, normalmente é coordenado pelas mulheres, mas pode todo mundo, a mensagem é uma só, Deus vai operar a maravilha. Por exemplo, hoje em nossa igreja, como eu sou lá da Central, hoje nós temos um culto poderoso, estamos encerrando uma poderosa campanha de milagres. Quem coordena essa campanha é a pastora Aurora. Se você não conhece a pastora Aurora, ela vai estar lá hoje. E quem vai estar pregando, eu acho que é um dos melhores pregadores da região aqui, é uma bênção mesmo, vai estar ministrando ali, o pastor Oscar Rivas. Oscar Rivas é do Paraguai, mas fala português como nunca. Vai estar pregando a palavra, orando pelo povo e vai ser uma noite de bênção. Onde está a nossa igreja central da Assembleia de Deus? Quintino Bocaiúva, 991, bem no centro de Foz do Iguaçu. E essa tocinha também está me pegando, né? Bem no centro, ali está, no centro de Foz do Iguaçu, ao lado da churrascaria Prêmio, do Hotel Rafaim. É muito fácil de achar ali. Então, vá lá e receba a bênção do Senhor. A irmã Irene Dutra está dizendo a paz do Senhor. Deus abençoe a senhora também. Vamos junto. Deixa eu tomar uma aguinha aqui para melhorar essa garganta. Um grande abraço, então, para você. E nós estamos ali trabalhando, hoje encerra essa poderosa campanha. Se você quiser ir lá receber uma bênção, os pastores estão lá, o nosso pastor presidente, o pastor Tiago, e nós estamos lá também. Então você pode conhecer a pastora Aurora, que é muito conhecida pelo rádio, pela televisão, ela vai estar lá, ela que coordena essa campanha. Então, muitas mulheres, muitas pessoas, não é só para mulher, é para todos. Quem quer receber uma bênção, irá ali e ser abençoado. Nós já vamos começar

um hino. E hoje eu escolhi uns hinos assim. Para você pode ser antigo. Mas, para você pode ser antigo. Mas tem uma letra bonita. Eu gosto de letra, que tem uma letra, uma palavra. Vamos ouvir Dinamite Barro cantando 10 Mandamentos. É uma música de viola. Quantos anos? O Rússio que gosta. O Rússio que escolheu bem ela. O Rússio gosta dessa. Vamos ouvir.

11 horas mais 15 minutos na capital do turismo. 10 mandamentos pra você. Foi forte, né? Parece fácil, mas não é fácil guardar esses 10 mandamentos, né? Mas isso é uma regra que Deus deixou pra nós. Realmente é difícil, mas Deus deixou isso. Se você cumprir, será muito abençoado. Por exemplo, essa honra teu pai e tua

mãe, para que viva mais na terra. Quantos filhos, né, que chega um tempo, os ficam velhos, porque não é mais difícil cuidar de uma criança que um cidadão de idade, né? Ele é pesado, é difícil carregar, né? Não é fácil. Eu faço hemodiálise, todos vocês sabem. E lá, muitas esposas trazem os esposos ou vice-versa. Às vezes, aqueles velhinhos estão fazendo hemodiálise, mas muitas vezes eu vejo os filhos trazendo na cadeira de roda. E eu vejo, assim, que não é fácil. Os filhos ficam sentadinhos, esperando 4 horas lá. Depois, a enfermeira chama pelo rádio, vai lá e busca, arruma na cama, onde que eles fazem a hemodiálise. E vejo que não é fácil. E levar, trazer, mas muitos não faz isso. Pega para não se comprometer, procura um asilo e leva o pai para lá, leva a mãe para lá, porque dizem que dá muito trabalho. Dá trabalho mesmo, mas a gente que é pai, você sabe quanto é uma luta quando as criancinhas... Eu tive gêmeos. Quantas noites de sono a gente perde, né, Wilson? Quantas noites de sono que a minha mulher, na época, não teve leite, e a gente levantava, cada hora levantava fazer uma chuquinha de leite para cada uma. É uma luta. Mas, hoje, graças a Deus, minhas filhas estão com 30 anos, o meu mais velho está com 40 anos, e eu louvo a Deus por tudo isso, mas o mandamento que Deus deixou, honra teu pai e tua mãe, para que você prospere na terra, para que você viva mais na terra. E muitos, quando chegam a uma idade, esquece do que o pai fez e abandona o pai, abandona a mãe, o pai vai falar, ele manda cala a boca, a mãe vai falar cala a boca, esse pai já não sabe mais nada. Não, olha, se você olhar a experiência que um homem de idade tem, são, por exemplo, eu tenho 63 anos. Nesses 63 anos, quanta coisa a gente já aprendeu. Quanta coisa que a vida já nos ensinou. Então, a gente tem muito para passar para os mais jovens, né? Então, é uma benção do Senhor nosso Deus. Eu mando um abraço aqui para o Ademar Pereira. Daqui um pouco, nós vamos tocar um hino para o querido Ademar, da música do Ademar Pereira. Eu acho tão lindo. É uma mensagem poderosa. Para você que está passando uma luta, uma prova, uma dificuldade, fique ligado que daqui um pouco eu vou tocar uma música linda do Ademar Pereira, que é Provação. E é bem assim mesmo, querido Ademar Pereira. As provas chegam na vida da gente sem você esperar. E chega e às vezes faz a gente derramar lágrimas e sofrer. Mas sempre Deus está conosco. Fique ligado conosco. Agora são 11 horas mais 17 minutos. Eu mando um abraço para você que está ligado, para os pastores, para os missionários, né? Por aqueles que estão fazendo a obra de Deus. Você que está me ouvindo, não deixe de orar pelos missionários, não deixe de orar pelos pastores, a família pastoral. Às vezes a pessoa diz assim, não, é tão bom ser pastor. Quando a pessoa, talvez, chega o aniversário dele, a igreja faz uma festinha lá e dá um presentinho para o pastor. É tão bonito esse momento, né? Porque a gente fica feliz, o pastor fica alegre, mas vai sentar numa cadeira do pastor. Ele, às vezes, noite e dia, pensando. Se for filmar a cabeça de um pastor que dirige uma igreja, né, você vai ver. Ele está sentado, mas a cabeça dele está rodando. Aquele irmão não veio na igreja, eu tenho que resolver esse problema, eu tenho que resolver aquele outro problema. Ah, meu Deus, eu até o culto, tenho que preparar uma mensagem para de noite. É uma correria. Então, quando Deus chama, Deus capacita, é claro, mas precisamos muito da ajuda de Deus, das orações dos irmãos e muita compreensão também da igreja, né? Muita compreensão, às vezes, aqueles mutinzinhos, tem muito mutinzinho dentro da igreja, né? Que fica falando mal do pastor, da pastora, dos filhos dos pastores. Olha, eu sei porque eu criei todos os meus filhos no fundo da igreja. Os filhos dos pastores, a maior parte. Às vezes a pessoa fala assim, não, o pastor ganha 10 mil, 20 mil. Alguns, é claro, desses pastores presidentes maior, grande. Mas os pastores de congregações, 2.500, 2 mil reais. Às vezes dá para sobreviver. Mas eles não olham para o salário, eles olham pelo chamado de Deus. E os filhos dos pastores é aquela vida. Quando eles são pequenos, é claro. Depois de maior, eles já vão trabalhar e se viram, né? Mas quando são pequenos, é aquela coisa assim, pai, posso comprar tal coisa? Não pode, agora não dá. Dá para pegar agora? Não, não pode, meu filho, nós estamos apertados. É aquela situação, né? Mas

Depois eles crescem e, graças a Deus, se mantém, que Deus meu, hoje todos eles se mantêm bem, cada um tem seu carro, sua vida, sua casa, e graças a Deus por isso, né? Mas então, mas eu lembro do começo da nossa vida pastoral. São 41 anos pastoreando igreja, então eu conheço bem. Então, quando for orar, ore pelos pastores. Para os missionários, para a esposa do pastor, que recebe uma carga poderosa. Todas as esposas dos pastores recebem uma carga tremenda também. As pessoas não gostam de chamar elas de pastoras, mas também são pastoras, são mulheres que aconselham, mulheres que cuidam lá das mulheres, cuidam da igreja, ajuda a cuidar ali, né? É uma correria para a mulher do pastor também. Chega na hora de fazer uma coisa, ela corre na frente, ela que resolve os problemas e traz a ver aqueles problemas de dentro do ciclo de oração, enfim. Aquelas mulheres às vezes não quer falar com o pastor, fala com a mulher do pastor, depois ela vem para o pastor e fala, aconteceu isso, o que que nós vamos fazer? A gente aconselha ela e leva a palavra. É uma correria daquele tipo que você não para, não para. Por exemplo, hoje eu não pastoreio mais, quer dizer, estou pastoreando na sede, junto com o pastor Isaías, mas assim mesmo estou trabalhando mais, né? A uma hora eu vejo a correria ontem, a semana inteira dentro da igreja. Semana inteira, corre aqui. Fomos para o Paraguai, voltamos para o culto, voltamos para o ensaio, fomos para a igreja. Antes de ontem tivemos em São Miguel do Iguaçu. Ontem à noite ela esteve na igreja, no ensaio. Hoje à noite tem culto, amanhã tem outra reunião. É aquela, olha, é uma correria que você não imagine, parece que não. Mas, quanto ao membro comum, muitas vezes, ele termina o culto, ele vai para casa descansar tranquilo, desse jeito. Ah, hoje não vou no culto, amém, não vai no culto. Mas o pastor e a pastora, ai, ai, é aquela que chega na hora, você sai assim cansado e pega o carro e sai correndo, e lá, chega lá, tem que mostrar aquela cara que tá cheio. É uma benção de Deus. Um abraço. Olhe pelos pastores. Olhe pelos missionários que estão trabalhando. Você sabe que eu sou diretor de missões junto com o pastor Fábio. E nós sabemos quantos nós recebemos. Foi ontem, antes de ontem, uma missionária nossa que está no Chile. E lá a obra está difícil também, mas ela está firme, está alegre, lutando lá. E é uma benção. Recebemos boas notícias essa semana também do nosso missionário que está no Japão. Ele recebeu parece que 9 membros mais novos lá e ficou muito feliz. A gente fica feliz também. Mas não é só isso, depois vem as provas. Deu um terremoto lá esses dias, deu problema na congregação, nós tivemos que mandar uma ajuda, enfim. E é assim, do Paraguai, coisa de Deus, a igreja está operando. Foi sexta, sábado. Sabe, nós estivemos no Paraguai, na igreja ali também, foi uma benção a nossa obra missionária ali, já se estendeu para outra cidade, enfim, várias outras cidades dentro do Paraguai nós temos missionários. Na Argentina, a igreja está crescendo cada dia mais. Pastor Sérgio, o nosso pastor presidente, o nosso missionário lá, tem várias igrejas daqui até Buenos Aires, nós temos umas 15 igrejas já nossas ali, enfim, Deus tem operado maravilha. Vamos ouvir agora o hino. Esse hino também foi escolhido a dedo, porque eu gosto de falar um hino que tem a mensagem. Você que está passando por uma prova, ah, meu Deus, às vezes chega na prova, porque a prova chega sem você esperar. Quando você menos espera, ela aparece. Aparece, às vezes, em forma de doença, que é a mais difícil, que a gente, às vezes, mesmo com dinheiro, você não consegue resolver aquelas causas, aquelas enfermidades. Que você está bom à noite, outro dia amanhece mal, ela chega muitas vezes a prova financeira, muitas vezes um carro que quebra, muitas vezes você está bem trabalhando, perde o emprego, é aquelas provas que você não entende. Mas Deus sempre, Deus não erra, Deus ele prova aquele que ele ama. Então ouça esse hino lindo do Ademar Pereira, que é dele mesmo esse hino, ele é o autor desse hino. Um hino lindo, promoção. Vamos ouvir esse hino para a glória de Deus. Provação, quer dizer, provação.

11 horas mais 24 minutos na capital do turismo. Pastor Ivo Machado comunicando com você. Quero mandar um abraço pro querido pastor Eliseu Liberato, e nós congregamos juntos ali na sede. Ele é o diretor, o superintendente ali da nossa escola bíblica dominical, na nossa central, e tem sido uma bênção. Todo domingo tem um professor diferente, que ali sobra professor, né? A equipe do pastor Eliseu é uma bênção. E se você quer participar um dia da nossa escola dominical, às 8h30 tem um cafezão de primeira, até com bolo, é coisa de primeira, né? E às 9h arrancamos com a aula, como dizem em espanhol. Bênção de Deus, ali na igreja central. Hoje à noite também, hoje à noite nós temos aquele culto poderoso, irmãos. Hoje está fechando uma campanha de milagres e poder e graça de Deus ali na sede. Hoje vai estar ministrando o pastor Oscar Rivas. Eu acho um dos melhores pregadores da região aqui, é o pastor Oscar. Ele é uma bênção, ele é do Paraguai, é presidente da Igreja Assembleia de Deus ali no Paraguai. Ele tem mais de 50 congregações que ele coordena. Ele vai estar pregando a palavra de Deus, fala português nitidamente.

gente. Vai ser uma noite maravilhosa. Às 20 horas, ali na Quintino Bocaiúva, 991, bem no centro de Foz do Iguaçu. Essa campanha é coordenada pelas irmãs do Maranata, do Círculo de Oração Maranata, a qual a minha querida esposa, pastora Aurora, é a coordenadora do Círculo de Oração, quer dizer, a dirigente, né? E Deus tem operado maravilha. Todos podem ir, não é só para mulheres, é para todos, né? E essa noite fecha essa campanha, então vai ser benção. Semana que vem já começa o congresso do Maranata e do Círculo de Oração de Foz do Iguaçu, lá na sede, vai ser benção, né? E vamos que vamos, meus irmãos. Quero mandar um abraço então para você que ouviu esse hino. Você viu? O hino do pastor Ademar é um hino realmente profético, que anima, fortalece as pessoas, né? Porque a prova, às vezes, por exemplo, eu demoro vir aqui na rádio, porque quando eu chego aqui, eu me lembro do meu maior amigo que eu tive até aqui agora. Era o Neto. O Neto era meu amigo. O Neto era o proprietário dessa rádio. Infelizmente, por o Covid, ele não tinha doença nenhuma, parece que tinha renite, alguma coisa, coisinha simples. Passou mal à noite, foi para o hospital e não voltou mais. E partiu para Jesus. Mas eu estava com o Neto todos os dias. Todo dia ele me ligava, todo dia. Estava fazendo o que me chamava de velhinho ele. Onde é que tá, velhinho? Eu falei assim, eu tô aqui, passa aqui pra conversar um pouco. Pensa num homem, é o pai pai realmente do pessoal da Prusnet, do Thiago, da Helena, é o pai do Welly e vários outros meninos, né? Então, eu venho pouco mais aqui na rádio, mas quando eu chego aqui me lembro dele. Tava sempre comigo, né? Uma benção, é o Neto. Ele passou essa prova e foi embora. Deus levou, né? Ficou vazio, né? Até hoje um vazio, né? Porque o Neto era uma benção, um homem íntegro, professor da escola dominical. Ele sempre foi professor da escola dominical, uma benção de Deus. Mas coube a Deus fazer isso, né? Deus dá vida e tira a vida, né? E na hora certa. Mas ficamos aqui, temos a Helena aqui cuidando da rádio agora, o Thiago, o Erlen. Estão por aqui sempre, a diretora ficou a Helena e eu estou sempre por aqui, junto com eles, ajudando, trabalhando, glorificando a Deus. E assim é uma bênção do Senhor nosso Deus. Então, a prova muitas vezes ela chega. Chega, eu lembro que eu estava bem, viajei com tiraférica com a minha família, quando voltei tive uma prova grande e acabei ficando doente. E ó, desde 2013, entra no hospital e sai do hospital, entra no hospital e sai do hospital. Hoje, só na hemodiálise, já estou 5 anos, quase 5 anos, na prova. Mas Deus sempre, como diz o hino, Deus sempre com a sua mão estendida, me dando graça, me dando força e eu trabalhando para Ele, para Jesus, que é o que eu mais gosto, né? É isso aí. Então, você que está passando por uma prova, que às vezes não está compreendendo, porque às vezes nós não entendemos, né? E vem aquelas palavras, por que isso? Por que aquilo? Por quê? E vem muitos porquê, muitas vezes, que às vezes você serve ao Senhor. Por exemplo, eu estou 40 anos pastoreando a igreja. 40 anos. Desde a minha juventude, da minha adolescência, servindo a Deus. E aí você pergunta, mas por que isso? Mas porque Deus não erra, Deus sabe trabalhar. Está tudo no controle de Deus. Então, você está passando por uma prova, tudo está no controle de Deus. Fique tranquilo que Deus é poderoso. Deixa eu ver quem está mandando uma mensagem aqui. Deixa eu ver quem quer de pertinho. Vivaldo e Cadete. Vivaldo e Cadete, bom dia, paz do Senhor, amém. Toca um pouquinho assim para o pessoal ver. Puxa, levante esse sininho.

glória a Jesus. É, Deus prova aquele que ele ama. É bom isso, né? É saber que Deus não prova o bastardo, prova aquele que ele ama. E Deus nos ama e ama você também que está me ouvindo. Bom, eu quero falar um pouquinho da palavra de Deus. Música de palavra, Hudson, agora. Ei, Hudson, vem uma bencinha. Capítulo 15 de Lucas, um texto bem conhecido. Quero falar no versículo 17. Versículo 17, capítulo 15, versículo 17. A parte do versículo diz assim: e caindo em si. Somente essa frase. E caindo em si. Amém. Quem é que falou essa palavra, meus irmãos? Quem falou essa palavra foi o filho pródigo. Isso é uma parábola que o Senhor Jesus contou. Jesus sempre trabalhou com as coisas simples. E aqui Jesus contou uma parábola também para que as pessoas entendessem melhor, né? Mostrou que um homem tinha dois filhos e um dos mais jovens chegou para o pai e disse: pai, dá-me a parte da fazenda que me toca. O pai, é claro, talvez ficou até triste, mas cedeu e deu a parte da fazenda dele. E esse moço saiu da presença do pai com a parte da fazenda, quer dizer, em dinheiro, e saiu e os amigos se achegaram. Porque quando está cheio de dinheiro, os amigos chegam. Mas, e saiu gastando. E gasta ali, vai, a Bíblia diz que ele foi para uma terra longínqua, bem longe da casa do seu pai. E o dinheiro deu uma sensação de liberdade para ele, podia fazer o que ele queria. Mas só teve um problema. O dinheiro, se você vai só tirando daquele lugar, mesmo que você tenha um cofre cheio de dinheiro, mas todo dia você tira um pouquinho dali e não repõe, ele vai acabar. E foi o que aconteceu com esse moço. Ele foi tirando, tirando. Quando menos viu, ele foi ver, acabou o dinheiro. Acabou o dinheiro que ele tem, os amigos que estavam sempre com ele, chegaram, mas não tinha mais dinheiro. Então, eles foram embora. Aquele rapaz já não significava mais nada para eles. Bom, aí sem dinheiro, para voltar para casa do pai, como ia voltar? Foi procurar um trabalho e não encontrou. A Bíblia diz que ninguém dava nada para ele. O único trabalho que achou foi apacentar porcos. E aí a luta era tão grande que ele não conseguia. Era difícil, estava com fome, sentia vontade até de comer da comida que os porcos comiam. A Bíblia diz das bolotas. Mas a Bíblia diz que ninguém dava nada. E ele naquele sofrimento, porque longe do pai, longe do aconchego, longe do cuidado do pai, porque quando você está na casa do pai, o pai pode estar enfermo, pode estar deitado numa cama. O pai é a voz da autoridade. Deus colocou o homem, o pai na casa, o marido, como um sinal de autoridade. O pai pode estar deitado, o pai pode estar doente, deitado numa cama, mas o filho sabe, a autoridade maior está ali.

E ali Deus colocou, Deus, eu coloco ele como cabeça, é a autoridade máxima da casa. Depois, claro, colocou a ajudadora, que é a esposa. A esposa é a ajudadora, não é a autoridade principal, é a ajudadora. Está ali para ajudar, né? Na educação dos filhos, enfim. Mas a palavra final, a autoridade final, Deus disse: eu coloco você como cabeça na casa. Então, agora, longe, não tinha para onde ir, que ele começou a pensar. Agora ele começou a refletir que na casa do pai ele tinha tanta coisa. Tinha uma cama boa, tinha um lugar para descansar, lugar para comer, a liberdade, né? Porque na casa do pai você tem liberdade. Eu vejo meus filhos, tanto um como o outro, uma já casou, mas chega em casa, ela já abre a geladeira, vê se tem. E eu sei quando ela vai chegar, ela gosta de iogurte. Quando ela chega, eu já compro algum salgado, alguma coisinha que ela gosta, já deixo na geladeira. Porque ela chega e já abre a geladeira e já vai, o que tiver, ela já vai comendo. Porque é a liberdade, é a casa do pai, ela tem toda a liberdade ali na minha casa. Então ela chega e já pega e já come, porque isso dá liberdade. Outra coisa, aí, esse homem começou a pensar. E aí uma coisa boa que você vê aqui, que a Bíblia diz que ele, e caindo em si. Isso é uma coisa muito importante para a pessoa que está caminhando, às vezes, sem destinos, né? Eu já encontrei várias pessoas afastadas dos caminhos do Senhor na rua, e ele está para lá e para cá, meio perdido. E quando você pergunta para ele, ele até tem vontade de voltar, mas muitas vezes não tem força. Mas esse aqui, diz a palavra que ele caiu em si. Caindo em si, ele disse: voltar-me-ei para casa do meu pai. Quando eu chegar lá, eu não quero mais ser um dos seus filhos, eu quero ser um funcionário, tá bom demais já. E com isso ele retornou para a casa do pai. Mas o que fez mudar tudo a vida dele, dar uma nova direção na vida dele, foi cair em si. É isso que pode mudar a vida de uma pessoa que está longe de Deus. É isso que pode mudar o destino da tua casa, o destino da tua vida. Talvez você está caminhando assim como este homem, caminhando essa sensação de liberdade que o dinheiro dá, que às vezes as festas, as baladas dão, mas tem uma coisa, isso vai acabar. Se você quiser, caia em si nesta manhã. Caia em si que isso não vai dar em nada. Não deu nada para esse rapaz, que ele desejava comer da comida que os porcos comiam e ninguém dava nada. Longe de Deus é isso mesmo. Caia em si hoje para que a tua casa mude, para que o teu casamento mude. Quem sabe você está achando que é assim desse jeito? Não. Caia em si que você precisa mudar também. Não só a tua esposa. Você também precisa mudar em várias coisas. Porque por isso não está dando certo. Se você cair em si, as coisas vão mudar na tua vida. Basta você querer. Como este moço, ele disse, eu caiu em si e disse, vou voltar para casa do meu pai. Aí sim, começou a abrir as portas, porque ele entendeu que o que ele estava fazendo era errado. É isso mesmo, quando você entender que o que você está fazendo é errado, é melhor você voltar e cair em si, que isso não vai dar certo. Isso não vai dar certo. Esse plano que está na tua cabeça não vai dar certo. Talvez você está achando que isso é uma sensação de liberdade. Não, não. A liberdade verdadeira você só encontra na casa do Pai com Jesus Cristo de Nazaré. Jesus sim dá uma liberdade para nós. Mas uma liberdade, primeiro, vigiada, segundo, dentro do projeto e plano de Deus. Eu sou muito liberto, tenho liberdade para ir para onde eu quiser,
Mas a palavra diz assim:

ilusões, esses pensamentos de prostituição, esse pensamento de deixar tua esposa, deixar teu esposo, deixar a casa do teu pai, eu vou deixar a casa desses velhos, eles só estão me atrapalhando, eu não posso sair que fica me perguntando para onde vai, que hora vai chegar. Não, teu pai não está sendo ruim para você. Teu pai está tendo cuidado, porque Deus entregou os filhos para nós cuidar. Eu tenho uma filha já, que não é casada ainda. São gêmeas, a Liliane casou e a Lília está comigo. É uma advogada, é uma mulher inteligentíssima, é uma professora universitária, é uma advogada com um escritório muito grande, é uma mulher que faz mestrado lá em Portugal, mas quando ela sai, eu pergunto para onde é que você vai? Que hora você chega? Se ela atrasar um pouquinho, eu já mando uma mensagem. Já está meio tarde, filha, venha para casa, pai, estou indo. Ou ela está em algum lugar e diz, pai, estou aqui com as minhas amigas, estou aqui na igreja. Porque crente só tem, anda com os amigos da igreja. Crente não vai andar com os amigos que não tem Deus. Crente não anda para as baladas, crente não anda para a roda dos escarnecedores. Crente anda com crente, crente anda com servo de Deus. Onde é que é a nossa alegria? A nossa alegria é adorar a Deus, junto com os irmãos, junto com as irmãs, nas igrejas. Você tem uma festa? Vamos lá. Você vai jantar? Não vai jantar com não é crente, vai jantar com as irmãs, com os irmãos, com o jovem, né? É claro, com exceções, tem exceções também. São exceções, né? Não são, eu vou jantar agora com um cachaceiro, com um beberrão, com, sei, eu peço um guaraná, ele pede uma cervejona, ele fica tomando na minha frente. Não, não, eu nem vou. Eu vou com pessoas que me respeitem primeiro. E eu respeite ele também. Eu louvo a Deus que eu já cheguei em vários lugares. A pessoa está fumando, na hora me pede. Perdão, pastor, e joga o cigarro fora. Quantas vezes eu chegar num lugar, a pessoa está fumando, fala, pastor, perdão, e joga o cigarro fora. Não por respeito à gente. Né? Então, se você quer mudar a tua vida hoje, caia em si. Caia em si que a vida que você está levando, ela está longe de Deus. Talvez teu pai não tenha coragem de te falar isso, jovem. Mas eu tenho coragem, eu estou aqui no rádio. Você talvez correu da palavra do pastor. O pastor não teve coragem de dizer para você, pare com essas confusão que vai dar zebra. Pois eu estou te dizendo, caia em si hoje. Que o que você está fazendo é errado. Como você está agindo, está errado. Você, filho, que está aí achando que é o dono da casa, você não é dono dessa casa. Por mais velho que sejam teus pais, a casa do teu pai merece respeito. Merece respeito a casa do teu pai. Pare com essa... teu pai é crente, tua mãe é crente, teu pai é um homem de Deus, tua mãe é um homem, não é crente, mas é um homem. Teu pai é um homem bom. Pare com essas musiconas do demônio aí dentro da tua casa. Pare de levar. Não, pai, eu vou trazer meu namorado para dormir aqui. Fuja disso. Isso que você está fazendo está errado. Eu estou aqui para falar, eu não devo nada para ninguém. Eu não sou comprometido com o seu ninguém, eu sou comprometido só com Cristo. Só Jesus é o meu Senhor. Como dizia minha sogra dizia, o meu Senhor Jesus. Então que nesta manhã, tome uma atitude como este moço tomou, caiu em si. Caia em si, para que você entenda que Deus tem coisas maiores e melhores para você. Muito melhor que essas baladas que você está indo. Muito melhor que esses amigos que te dizem amigos. Como aqui, o filho pródigo teve muitos amigos, porque ele tinha dinheiro. Acabou o dinheiro, acabou os amigos. Você está tendo bastante amigo agora, convidando você para as baladas, porque estão interessados, não em você, no que você dá para eles. Não. Você tem que andar com pessoas honestas. Você tem que servir a Jesus. Jesus dá muita coisa para nós. Jesus tem me dado esse fôlego de vida, tem me dado uma família linda, tem me dado uma esposa maravilhosa, uma companheira de trabalho, filhos maravilhosos.

Mas eu não sirvo Jesus pelo que ele me deu. Não, não, eu sirvo Jesus porque ele é para mim meu Senhor. Eu escolhi ele como meu único e suficiente Salvador, Redentor da minha alma. Eu escolhi ele. E é com ele que eu vou morar para sempre. Estou caminhando aqui nessa terra, mas sei que aqui não é minha morada. Estou caminhando nessa terra, mas sei que esse não é. Ah, nós somos peregrino, como diz aquele hino, em terras estranhas. Sou peregrino, como você que serve a Deus, é um peregrino numa terra estranha. A nossa morada não é aqui. Nós estamos de passagem. Nós estamos caminhando para a terra eterna com Cristo. E isso, não sei quando vai ser. Mas nós estamos caminhando porque eu sei que vai chegar um dia que nós vamos morar com Ele. Querido irmão, querida irmã, caia em si nessa manhã. Caia em si. Olha, o tempo passa muito rápido. A vida diz a palavra que é um sopro. A vida é um sopro. É isso que eu estou falando aqui. Esse é um sopro. Esse espírito de vida é um sopro porque diz a palavra que Deus soprou na minha narina, e eu comecei a falar. Eu era apenas um boneco de barro. Eu era apenas um homem sem Deus. Jovenzinho sem Deus. Eu, do lado que pendia a cabeça, a gente ia. Mas Deus chegou e soprou na minha boca. Soprou o sopro de vida, a vida verdadeira. E eu estou aqui para dizer para você. Cristo salvo. Quero mandar um abraço para o Altair Fagundes. Aí o irmão Altair está ligado conosco. A irmã Cleusa Menegassi também está curtindo o programa. E que Deus abençoe. Ela está dizendo assim: quero ver o que ela diz. Estou ouvindo a rádio. Manda um louvor para nós, Cleusa, Ana e Carolina. O Wagner Rodrigues também está ligado. Deus abençoe vocês. Eu vou fazer uma oração e eu já vou embora, porque está chegando a hora e amanhã à noite, hoje à noite, nós temos um grande culto na Igreja Central. Pastor Oscar Rio vai estar pregando e eu quero que você esteja lá às 20 horas. Eu vou estar lá. Amém? Deixa eu tomar uma aguinha para me fazer uma oração. Eu vou orar por você agora. E eu creio que Deus tem algo grande para você. Eu sei que está caminhando erroneamente, erradamente. Retorne para Deus. Volte para a casa do Pai hoje. Caia em si e volte para a casa do Pai hoje. Amanhã pode ser muito tarde. Volte hoje. Amanhã pode ser muito tarde. Escute isso, jovem. Escute isso, minha amiga, minha irmã. Mulher, você que está me escutando, escute isso que eu estou te dizendo. Volte hoje para a casa do Pai. Procure uma igreja mais perto e retorne, porque amanhã pode ser muito tarde. Pai, eu acabei de ministrar a tua palavra. A tua palavra é fiel, a tua palavra é verdadeira. Agora, Senhor, visita cada pessoa. Aqueles que estão acamados, aqueles que estão trabalhando, enfim, Senhor, visita cada ouvinte nosso. Visita, Senhor, essa pessoa que precisa voltar hoje para o Senhor. Fortalece ele, traga de volta para tua casa. Assim eu oro, Pai, crendo na tua presença. Em nome de Jesus. Amém. Eu volto na quinta-feira, se Deus quiser. Se eu não voltar aqui, eu mando um programa, o Hudson faz, o irmão Ademar Pereira também é meu substituto. Aqui um programa não cai nunca. Sempre está às quinta-feira aqui. Um abraço!

estava a sacrificar a Páscoa e mandou a Pedro e a João dizendo: ide, preparai-nos a Páscoa para que a comamos. E eles lhe perguntaram: onde queres que a preparemos? E ele lhes disse: eis que quando entrardes na cidade, encontrareis um homem levando um cântaro de água, segui-o até a casa em que ele entrar. E direis ao pai da família da

casa, o mestre te diz: onde está o aposento em que hei de comer a Páscoa com os meus discípulos? Então ele vos mostrará o grande cenáculo mobiliado. Aí fazei os preparativos. E indo eles, acharam como lhes havia sido dito, e prepararam a Páscoa. E chegada a hora, pôs-se à mesa, com ele os seus 12 apóstolos, e disse-lhes: desejei muito comer convosco esta Páscoa, antes que padeça, porque vos digo que não a comerei mais até que ela se cumpra no reino de Deus. E tomando o cálice, havendo dado graças, disse: tomai-o e reparti-o entre vós, porque vos digo que já não beberei do fruto da vide até que venha o reino de Deus. E tomando o pão e havendo dado graças, partiu e deu-lhe, dizendo: isto é o meu corpo que por vós é dado, fazei isto em memória de mim. Semelhantemente tomou o cálice depois da ceia, dizendo: este cálice é um novo testamento no meu sangue, que é derramado por vós. Mas eis que a mão do que me trai está comigo à mesa. E na verdade o Filho do Homem vai, segundo o que está determinado, mas ai daquele homem que por quem é traído. E começaram a perguntar entre si qual deles seria o que havia de fazer isto. Queridos irmãos, esta seria a última ceia em que Jesus Cristo participava com seus discípulos antes do Getsêmani, antes da sua morte. Quando nós estamos reunidos num momento como este, nós estamos diante de uma mesa e estamos vendo pão e estamos vendo vinho, símbolo do corpo, símbolo do sangue derramado na cruz do Calvário. Jesus, na noite dessa última ceia, ele está com os seus discípulos e estava com ele os 12 apóstolos, os 12 discípulos. Mas Jesus estava vendo que um deles, Judas, o trairia logo em horas posteriores. E todos assentados à mesa, e Jesus, no momento de comunhão, no momento de gratidão a Deus, ele pega o pão, ele pega o vinho e dá graças ao Senhor. Mesmo sabendo que estava diante de um dos seus discípulos, que ele amava, que ele confiava, que ele depositou confiança nesse discípulo, pois era o tesoureiro do grupo, do seu ministério. E este discípulo estava na mesa, reunido com os demais, aonde participaria da última comunhão que Jesus participaria na terra. Jesus celebra esse momento, independente se Judas estava ou não, independente se o traidor estava ou não, Jesus não muda o seu comportamento.

ele não deixa de celebrar aquele momento de comunhão. Jesus não permitiu a dor do sentimento na alma, a dor que poderia estar envolvendo o seu espírito naquela hora, em saber que naquele lugar, em momento de comunhão, estaria um que estava tramando todo o projeto de traição para o matá-lo. Paulo escreve na sua carta aos Efésios, no capítulo 6 e o versículo 13, dizendo assim, ó: portanto, tomai toda a armadura de Deus, para que possais resistir no dia mau. Todos nós passamos o dia mau. Ninguém escapa do dia mau. O dia que temos que enfrentar o gigante pela frente. O dia que muitas das vezes a morte bate dentro do nosso lar. Que a angústia nos aflige de uma forma que parece que não vamos suportar. Este é o dia mau que nós precisamos reunir as forças, ter a armadura, as armas que o Senhor tem dispensado a cada um de nós, para que possamos resistir esse dia. Senão as nossas forças se desfalecem, seremos derrotados, mas se tivermos protegidos pelas armaduras que o Senhor tem colocado à nossa disposição, teremos força, teremos graça para enfrentar aquela situação. O dia mau de Jesus havia chegado. Ele estava diante de um dos seus discípulos, que o venderia por 30 moedas de prata. Era o preço de Cristo. Jesus, vendo tudo isso, ele não deixou de olhar para os 11 e continuar celebrando aquele momento de comunhão. Aquele momento que ele estava dando as suas últimas palavras aos seus discípulos, ensinando como enfrentaria os dias posteriores, explicando aos seus discípulos que ele morreria, mas que ao terceiro dia ele ressuscitaria, motivando os seus discípulos a não perder a fé, a não perder a esperança, a confiar e crer naquilo que ele estava falando. Muitas pessoas Jesus está falando. Jesus fala com ele através dos louvores, através da palavra, ou até mesmo usa um profeta. Mas parece que ele não consegue crer naquilo que Deus está falando com ele. Sabe, querido, o Espírito Santo, ele conhece todos nós, conhece as nossas fraquezas, conhece as nossas dificuldades. E ele entende quando nós precisamos e clamamos por ele, por misericórdia. E ele que tem a chave do tesouro, ele que pode e intercede por cada um de nós, que recolhe as nossas orações em salvas e chega como cheiro suave à presença de Deus. Ele sabe das nossas necessidades. Por isso você não pode perder a sua fé, não pode perder a sua esperança de

continuar crendo no Senhor. Haja o desafio que tiver que enfrentar, aconteça o que tiver que acontecer, creia naquele que o Todo-Poderoso está falando contigo. Ele é Senhor, Ele pode todas as coisas. Como que estaria naquele momento o estado emocional, sentimental? Como é que estava a alma aflita de Cristo? No seu último momento, na sua última ceia, poder estar contemplando um discípulo que já estava negociando a sua vida, traindo, e ele servindo os discípulos como se nada tivesse acontecendo. Sabe, irmãos, Jesus deixa uma lição muito forte para todos nós. Não é o traidor que você teve que enfrentar que vai fazer você destruir os seus planos e projetos diante de Deus. Não é a minoria de traidores que vai fazer você mudar aquilo que Deus colocou no teu coração, de fazer o melhor na sua obra, de fazer o melhor nos projetos de Deus. Traidores vão ter sempre alguém que vai tentar atrapalhar o projeto de Deus na sua vida. Alguém que quer ver você andando para trás para ele poder passar na sua frente. Mas as coisas de Deus, irmãos, é Ele quem dá para cada um dos seus. Nós não podemos querer usurpar aquilo que Deus prometeu para um, para o outro. Deus sabe a capacidade de cada um, e Deus conhece os nossos corações, e é Ele quem faz acontecer na sua obra. Às vezes, nós muitas das vezes erramos pela aparência. Achamos que Deus não vai escolher ciclano, fulano, por causa da aparência, por causa do status, por causa disso. Olha a roupa que ele veste, olha o sapato que ele calça, olha o carro que ele anda. Meu irmão, Deus olha o coração. Deus te conhece. E o projeto que Ele tem para a tua vida, não importa se você tem ou não tem, Ele conhece, e na hora certa Ele vai te chamar, te capacitar, te ungir, te dar força, te dar poder. E você vai ser um instrumento de valor na obra do Senhor. Ele está ceando. Ele não parou de agradecer a Deus. Ele não perdeu a comunhão com os onze por causa de um. Ele continuou ceando, Ele continuou se alegrando. Sabe, queridos, o inimigo muitas das vezes, ele quer destruir as nossas famílias, os nossos relacionamentos, usando um traidor na história para roubar a tua paz, roubar a tua alegria, roubar a tua confiança. Mas eu sinto que nessa noite, assim como Jesus teve aquele dia mau para enfrentar o desafio e o traidor na sua frente, Deus nessa noite vai te dar coragem, vai te dar força para você perdoar e amar até mesmo quem traiu

Porque o traidor, irmãos, é aquele que você ajuda muitas das vezes o tempo todo. E no momento, no dia que você diz para ele ou para ela, eu não posso mais te ajudar, as minhas forças são limitadas, a partir daquele momento, ela começa, ou ele começa, a te caluniar, denegrir a sua imagem, dizer que você é uma mão de vaca, uma mão fechada, um avarento, que você é isso, que você é aquilo. Você ajudou 10 anos, no dia que você diz, não posso mais, você de um anjo vira uma coisa ruim. E aquela pessoa começa então a caluniar você, tentando destruir o teu nome, destruir a tua família. Mas Cristo nos deixa uma lição. O traidor, ele tem o seu fim. A Bíblia diz que a lei da semeadura não falha. Judas semeou traição e colheu uma morte muito angustiada. Jesus também morreu, mas ao terceiro dia ressuscitou. Jesus pagou o preço do meu pecado, do teu pecado. Nós estávamos condenados à sentença eterna, irmãos. Nenhum de nós aqui, ó, teríamos livre se não fosse a morte de Cristo. Todos nós estávamos condenados ao pecado. Ele morreu, ele suportou a traição, ele suportou a dor, ele suportou a cruz. A cruz era lugar de maldito, era a pior morte que existia. Jesus foi para a cruz porque ele olhava que no dia 1º de março, no templo das Assembleias de Deus em Foz do Iguaçu, no templo central, centenas de irmãos estariam aqui glorificando o nome dele. Milhares estariam hoje na nossa cidade, nos nossos templos, dizendo: Jesus é Senhor nos céus e na terra. Foi ele que morreu para eu ser salvo, para que eu pudesse alcançar a sua misericórdia e o passaporte para a eternidade. E ele não voltou para apenas estar assentado no trono, não. Ele fez uma promessa para os seus discípulos, ele fez uma promessa para aqueles irmãos que estavam ali no Monte das Oliveiras. Quando ele voltava para a casa do Pai, ele fez uma promessa. Ele disse: olha, tranquilize o coração, não se turbe os vossos corações, crede em Deus, crede no que eu estou falando a vocês. Eu vou voltar, porque eu vou preparar lugar. O céu é grande, mas quem chegará lá será uma multidão como areia do mar. São tantos como areia do mar que vai chegar lá, e eu preciso estar lá arrumando lugar, preparando lugar para essa multidão que vai chegar lá. E essa multidão tem nome: é a minha noiva. Por isso os nossos corações numa noite como essa precisa estar feliz, alegre, celebrando a Ele, dizendo: obrigado, Senhor, porque eu não merecia nada disso, mas eu careço da Tua misericórdia, e por isso tenho certeza que quando a trombeta tocar, eu estarei preparado para sair desta terra, encontrar contigo nos ares e para sempre estar contigo. Queridos, valeu a pena o sacrifício do Cordeiro.

o sacrifício de Jesus, porque senão não estaríamos aqui nessa noite, não teria sentido estarmos aqui reunidos celebrando alguém que morreu. Não, quem morre é homenageado. Passa um ano, dois anos, 100 anos, 200 anos, se esquece, fica nas memórias dos livros. Mas quem está vivo está presente. É por isso que séculos e mais séculos o mundo estará vivenciando que Jesus vive, que Ele é Senhor nos céus e na terra. Eu estava lendo uma reportagem esta manhã, nesse conflito que estamos presenciando no Oriente Médio. O Irã é o país mais fechado para o cristianismo. Porém, sabe quantos cristãos vivem adorando a Deus nos subsolos, nos templos subterrâneos? No Irã tem mais de 800 mil cristãos adorando a Deus. Não sei o que vai acontecer daqui para frente, mas eu acredito, irmãos, que quanto mais querem fechar, mas o Espírito Santo vai escancarar a porta, e o nome do Senhor será louvado naquele país. Milhões de vidas ali, que o desejo de Deus é que todos sejam salvos. Deus não quer ver ninguém destruído, Deus não quer ver famílias nenhuma sendo mortas e indo para a perdição eterna. O Brasil, numa semana como esta que iniciou hoje, vamos orar pelos muçulmanos. Nós vivemos numa cidade onde é a segunda colônia árabe do Brasil, muitas famílias, muitos amigos, muitas pessoas boas, trabalhadores. Questão, num momento como este, com muitas preocupações, seus familiares estão lá, outros estão aqui, e eles vendo ameaça para todo lado. Ninguém quer negócio com a morte. Graças a Deus, aqui esse povo tem um contrato com a vida, por isso estamos agradecidos a Deus. Mas estamos vivendo essa tensão no mundo oriental, e nós precisamos orar por esses países, por essas famílias, para que Deus trabalhe, irmãos. Deus sabe como trabalhar. Nada é por acaso. Deus sabe trabalhar. E Ele está voltando buscar a sua noiva. E esses países que se fecham, Ele está abrindo. De um jeito ou do outro, da forma de Deus, é do jeitão dele. Muitas das vezes nós não entendemos, não queremos entender, mas não é para mim você entender, é do jeito dele. Ele é soberano, ele é Senhor, ele sabe de todas as coisas, meu irmão. Tem muita gente que vive reclamando, xinga aqui, xinga lá. Querido, você não sabe nem se vai amanhecer vivo amanhã. Quem é você, querido? Tenha humildade de dizer: Deus, o controle é teu. O universo está nas tuas mãos. E nós, como igreja, queremos orar por essas famílias, por centenas e milhares que estão nesses quatro cantos do universo, sofrendo de muitas situações. O que nós queremos é que o sol da justiça raie sobre eles e eles alcancem a graça de Deus, a salvação de suas almas, e possam estar preparados para o encontro com o

0: Senhor. Que o Espírito Santo nessa noite possa estar falando aos nossos corações. Que o Espírito Santo possa renovar as nossas forças. Que nesse mês de março, aquilo que Deus colocou na tua mão, querido, faça e faça por excelência. Faça o melhor para Deus, para que o Senhor possa ser louvado na tua vida. Eu gostaria de fazer uma pergunta: quantas pessoas não evangélicas estão aqui nessa noite a convite da família, a convite de alguém? Dê um sinal assim, queremos conhecer. Pessoas não evangélicas estão conosco nessa noite? Dê um sinal, queremos conhecer. Não tem ninguém, que Deus vos abençoe. Na internet, nas redes sociais, que o Espírito Santo possa continuar falando no coração de cada um. Ficamos de pé, queridos. Nós estamos crendo. Na hora que você estiver participando da ceia, irmãos, é momento de cura. É momento de milagre. Por isso, se você estiver sofrendo de alguma enfermidade nessa noite, creia. Creia que na hora da ceia, ou até antes, mas na hora da ceia, enquanto você estiver celebrando, você pode estar sendo curado de todas as tuas enfermidades. Oração pelo Eduardo Werneck, que sofreu queimaduras devido à explosão no apartamento. Foi essa semana, né? Quarta-feira, ali na Vila Yolanda. Vamos estar orando por ele. Curitiba? Ah, foi levado para Curitiba. Pastor Ivo, vem aqui fazer essa oração. Vamos pedir a Deus misericórdia por essas famílias, né, irmãos? Que o Senhor venha ajudá-los e usar os médicos que estão cuidando, que o Senhor possa dar vida.
1: Pai do Senhor, meus irmãos, vamos orar. Senhor nosso Deus e nosso Pai, nós cremos, meu Deus, no milagre do Senhor. Apresentamos agora o Eduardo, Senhor. Tu és um Deus todo-poderoso. Nós cremos no milagre do Senhor. Tu és o Deus aqui de Foz do Iguaçu, mas também está lá em Curitiba com o Eduardo. Pedimos que o Senhor faça uma obra, Senhor, que seja para a tua glória. Que aquele moço, Senhor, possa retornar para esta cidade curado, liberto, Senhor. Porque sabemos que tu és especialista em milagres, Senhor. Entregamos essa causa em suas mãos, Senhor. Que o Senhor possa fazer esta obra. Estamos unidos numa fé só aqui, Senhor, crendo que tu pode fazer isso. Assim nós oramos e cremos, em nome de Jesus. Amém.
2: Aleluia. Pode assentar, meus amados irmãos. Pedimos a todos os irmãos que neste momento toda a atenção às nossas TVs estará passando os avisos da semana. A mídia, por gentileza.
3: A paz do Senhor, igreja. Estamos iniciando o mês de março, que está recheado de atividades em nossa igreja. Cremos que será um tempo de crescimento, comunhão e fortalecimento espiritual. Nesse vídeo você vai ficar por dentro de toda a programação da nossa igreja para esse mês. Então preste bastante atenção, organize sua agenda e participe conosco.
4: Na primeira e na terceira segunda-feira do mês acontece de manhã, aqui no Templo Central, das 6 às 7 da manhã, a nossa Manhã com Deus. É um tempo de oração e emocional para começarmos o nosso dia na presença do Senhor.
3: Todas as terças-feiras, às 20 horas, acontece o culto de ensino no Templo Central e, simultaneamente, o culto dos adolescentes no auditório. E atenção, geração Teen, após o culto das 9 às 9 e meia, acontecerão os ensaios para o Congresso dos Adolescentes.
4: Às quartas-feiras,

0: quintas às 8 da manhã acontece aqui no templo o período de consagração. E às quintas-feiras às 20 horas acontece o culto de mulheres com foco em cura e libertação.
1: E todos os sábados nós...
0: O culto de mulheres com foco em cura e libertação.
1: E todos os sábados nossos jovens têm cultos ou atividades, sempre às 20 horas. Para ficar por dentro do nosso cronograma, siga o nosso Instagram, @souporto3.
0: E aos domingos pela manhã, Escola Bíblica Dominical, iniciando às 9 da manhã, com classe para todas as idades. E às 18 horas, o nosso tão amado culto da família.
1: Agora vamos ao calendário de atividades extras desse mês. Anota aí na sua agenda.
0: Nesta sexta-feira, dia 6 de março, às 20 horas, acontecerá o primeiro encontro de homens do ano. O local será divulgado no grupo de WhatsApp dos homens, então fique ligado. E já no sábado, no dia 7, acontecerá o culto do Geração Teen, também às 20 horas aqui no Templo Central. Será um momento especial para os nossos adolescentes, então não fique de fora.
1: No dia 10 de março, acontecerá a primeira aula do Theo Kids, o curso de teologia para crianças de 6 a 11 anos. Papais, restam poucas vagas. Inscreva seu filho ainda hoje para que ele aprenda mais sobre o Senhor e a sua palavra. As aulas serão todas as terças-feiras, às 20 horas, no Templo Central.
0: No dia 14 de março, às 20 horas, acontecerá um encontro de jovens casais. Em breve, terão mais informações no nosso grupo do WhatsApp.
1: Março é o nosso mês, o mês das mulheres. E para celebrar, teremos um encontro muito especial no dia 18 de março, realizado pela Rede de Mulheres. Mais detalhes serão divulgados muito em breve.
0: Uma novidade muito importante, no sábado, dia 21 de março, das 16 às 19 horas, acontecerá o primeiro festival de sorvete da Assembleia de Deus aqui em Foz do Iguaçu, com sorvete à vontade por apenas R$ 25,00 por pessoa. Toda arrecadação será destinada à reforma das salas 11 e 12, espaços que hoje em dia são utilizados para aulas de música, aulas de teologia, aula das crianças e muito mais. Os ingressos poderão ser adquiridos com todos os líderes de departamentos aos finais do nosso culto, ou se você deseja comprar de forma online, manda mensagem no nosso Instagram da igreja.
1: Também em celebração ao mês da mulher, nos dias 25 e 26 de março, acontecerá aqui no Templo Central a primeira imersão de mulheres. Serão dois dias especiais de cuidado, aprendizado e fortalecimento, com o tema Tem Cuidado de Ti Mesma. Viveremos momentos voltados à saúde em todas as áreas de nossa vida, corpo, mente e espírito. A imersão acontecerá às 19h30, com investimento apenas de R$ 30,00. Procure o Departamento de Mulheres e garanta sua vaga.
0: O curso de Teologia IBADEP conta com turmas do básico ao avançado para adolescentes, jovens e adultos em diversos dias da semana. Se você tem interesse em se aprofundar nas Escrituras e na Teologia, procure ainda hoje a Secretaria da Igreja para mais informações.
1: Você tem desejo de participar da orquestra e adorar o Senhor através da música? As aulas de música de 2026 terão início no dia 6 de março. Acontecerão todas as sextas-feiras, das 19h às 20h30, para alunos a partir de 7 anos com todos os instrumentos. Para inscrever-se ou ter mais informações, procure os maestros da orquestra.
0: E falando em música, o grupo de louvor estará recrutando músicos infantis e adolescentes que já tocam algum tipo de instrumento, além, claro, de cantores. O objetivo é preparar os nossos jovens e adolescentes para futuramente integrar no time de louvor da igreja. Procure ainda hoje o líder Daniel para mais informações.
1: No mês de fevereiro, o Mercado do Bem recebeu em oferta um total de R$ 2.935,00, que somado aos alimentos doados, possibilitou a montagem de 51 cestas básicas, que foram ofertadas aos nossos irmãos necessitados, conforme ordena a palavra de Deus. Somos gratos a cada irmão que contribuiu. Sua generosidade tem alcançado famílias e tem feito a diferença.

0: e renovo espiritual para você e para sua família. Deus abençoe, nos vemos nos próximos cultos.
1: Toda a programação aí do decorrer da semana e do mês, né? Você que está aí, olha, muitos recados. Então, acesse as nossas redes sociais, Instagram, Facebook da igreja, tem as programações, esses vídeos estão lá e você vai acompanhando. Não deixe, não fique de fora. Falando nisso, eu só quero reforçar, amanhã, a partir das 6 até as 7 horas da manhã, nossa primeira segunda-feira do mês de março. As nossas batalhas nós só vencemos de joelhos. Então contamos com você aqui, meu amado irmão.

0: 6 às 7 da manhã, adoração, palavra e depois café também. Aí você pode trabalhar tranquilo em uma semana abençoada. Então não fique na sua casa, levante e venha buscar a presença do Senhor das 6 até as 7 horas da manhã. Meus queridos irmãos, neste momento nós vamos dar uma calorosa saudação de bem-vindo aos nossos amigos e irmãos, os quais nos dão a honra com as vossas visitas e cooperação nesta noite. Está conosco do Maranhão, está Emily Vitória. Onde está Emily Vitória do Maranhão? Está lá, Emily, que Deus abençoe. Sinta-se bem, aqui nós temos um privilégio muito grande recebê-las nesta noite. Do Paraguai está o Pedro Henrique. Onde está o Pedro Henrique vindo do Paraguai? Está aqui, Pedro, que Deus abençoe. É um privilégio tê-lo conosco nesta noite. Sinta-se bem aqui em nosso meio. Do Rio de Janeiro, da AD Vitória em Cristo, está o Gabriel. Gabriel, ô Gabriel, que alegria recebê-lo nesta noite. Sinta-se bem, meu amado irmão. Privilégio grande tê-lo aqui. Próximo a nós aqui, Rio Branco, no Acre, Vitor Lucas Gomes. Onde está o Vitor? Vitor, que Deus abençoe, meu amado irmão. Sinta-se bem aqui em nosso meio. Agora, lá um pouquinho para frente, aqui, Nordeste, Vitória da Conquista, está a Jéssica Joana. Onde está a Jéssica da Vitória da Conquista? Acre, Vitória e Bahia. Que Deus abençoe, é um privilégio. E Rio de Janeiro, olha aí, que coisa, né? Que Deus abençoe, vocês sintam-se bem aqui em nosso meio. Também do Paraguai está o Renan Versílio de Souza. Onde está o Renan do Paraguai? Está lá do lado ali, olha que alegria. É um privilégio tê-los conosco nesta noite. Aqui de Foz está a Angélica. Como está a Angélica aqui de Foz? Acenda assim com suas mãos para que nós possamos conhecê-la. Angélica não se manifestou. Está também do Paraguai Héctor de Souza e Alísia Nascimento. Onde estão os nossos irmãos do Paraguai? Ah, que Deus abençoe. Sinta-se bem, meus amados irmãos. É um privilégio tê-los aqui nesta noite. Eu gostaria de saber se tem alguém que não é evangélico que está aqui nesta noite, por gentileza. Acende assim com uma de suas mãos para que nós possamos conhecê-lo, saudá-lo com bem-vindo lá atrás. Que alegria te receber aqui nesta noite. Sinta-se bem, fizesse bem vir à casa do Senhor. O salmista diz: mais vale um dia nos teus átrios do que em outras partes minhas. Que Deus vos abençoe. Você estará recebendo um lindo presente desta igreja neste momento. Está conosco também, vindo de Medianeira, e vai congregar conosco aqui. Já é conhecido nosso, muitos anos morou conosco aqui, pastor Altair. Esposa e filho, está o pastor Altair das Duplas Mensageiros. Olha lá, ô pastor Altair, que alegria, meu amado irmão, tê-lo conosco nesta noite. Depois nos procure aqui, pastor Tiago, pastor Isaías. É um privilégio tê-lo novamente juntamente conosco aqui em Foz do Iguaçu. Que Deus vos abençoe. Também está a Kemily Vasconcelos, ela está congregando conosco. Ela veio de São Paulo. Onde está a Kemily? Kemily, coloque-se de pé, Kemily. Olha lá, lá está a Kemily. Ela está congregando conosco. Veio de São Paulo. Seja bem-vinda aqui, minha amada irmã. Depois alguém estará te cumprimentando você. São esses os nossos visitantes. Irmão, você viu aí onde estão nossos queridos visitantes? Vamos colocar todos de pé neste momento. Vai lá, mostre aí, chegue próximo a alguém que está, você viu os visitantes, cumprimente e diz: que bom tê-lo conosco nesta noite. Vamos dar uma calorosa saudação de bem-vindo a eles. Vamos dizer: sois bem-vindos em nome de Jesus. E volte uma salva de palmas aí a todos os nossos queridos visitantes. E você que está próximo a um dos nossos visitantes, cumprimento com alegria e diz: volte sempre. Esta igreja está de braços abertos para recebê-los nesta noite.
1: Aleluia. Pode tomar seu assento, queridos, mais um minutinho. Nós, nesse momento, nós continuaremos adorando ao Senhor com as nossas contribuições. Com as nossas contribuições. E você faça isso com alegria no seu coração, porque nós somos gratos. Se você é grato ao Senhor por tudo que você tem,

nossa vida cotidiana, e isso muitas vezes vem trazendo preocupação ao nosso coração, até muda hábitos de algumas pessoas. Mas é interessante que o salmista, ele nos traz a atenção a um órgão do nosso corpo, que são os olhos. E eu queria te fazer uma pergunta: para onde estão mirados os seus olhos? Sabe, os olhos são as janelas da alma. E muitas vezes nós, com tantas essas informações, como será daqui para frente? Como que será a economia daqui para frente? Qual que é os passos que nós vamos dar daqui para frente? E isso vai trazendo muitas vezes aflições e preocupações. Mas o salmista, ele está dizendo: elevo os meus olhos para o alto, pois é o Senhor quem me dará o socorro, é o Senhor quem suprirá as minhas necessidades, é do alto que me virá a solução da minha situação. E Lucas, no capítulo 5, nós vemos ali uma história muito conhecida, que é uma das histórias que é conhecida como a pesca milagrosa. E está ali os discípulos, né? Pedro está ali naquele momento de pesca, e o Senhor, talvez aquele dia foi um dos piores dias para Pedro. Talvez foi um dos piores dias para aqueles pescadores, porque eles passaram a noite tentando buscar e pescar algo e não conseguiram nada. Aí de repente chega o Senhor Jesus e fala: Pedro, lance a rede ao mar. Sabe, interessante ali que Pedro, ele poderia ter buscado, e assim como muitas vezes a gente faz, buscando opiniões. Ele poderia, pastor Isaías, ter falado: não, peraí, Senhor, deixa eu falar com um especialista aqui de pesca. E talvez o pescalista ia falar: olha, Pedro, o mar não estava para peixe mesmo, sabe? Fica tranquilo, a lua, né? Me falaram, não sou pescador, mas fala que a lua influencia, enfim, a ventania. E sabe, muitas vezes a gente dessa mesma maneira. O economista está dizendo que, olha, não vão por aqui não, porque a situação ali está desse jeito, não vão para esse lado não. E ficamos abismados e perplexos com as situações. Mas a Bíblia vai dizer que Pedro, ele fala assim: Senhor, sob a tua palavra eu lançarei a rede. Sabe o que Pedro estava dizendo? Eu estou silenciando qualquer outra voz, e eu estou confiando na sua voz, que é suficiente para que eu tome qualquer decisão na minha vida. Se o Senhor falou, eu confio. Se o Senhor está mandando, eu confio. Sabe, queridos, muitas vezes nós precisamos silenciar as vozes. Nós precisamos acalmar o nosso coração e confiar que o Senhor ainda está no controle do universo. Que ainda nós somos filhos daquele que é todo poderoso, dono do ouro e da prata, que abre a porta e ninguém fecha, que fecha e que nem ninguém abre. E no final, olha só que interessante, no final desse texto, desta pesca, ele no versículo 11 diz assim: e levando os barcos para a terra, deixaram tudo e os seguiram. Talvez aquela pesca em qual você sabe que trouxe muitos peixes, tiveram que pegar ajuda de outro barco. Talvez ali seria a oportunidade de Pedro. Talvez ali seria a oportunidade do ano de Pedro. Mas termina dizendo que deixaram tudo e o seguiram. Porque vale mais, queridos, do que qualquer conquista, é ter a presença do Senhor junto conosco. Porque vale mais do que qualquer riqueza desse universo, sem a presença, do que vale nós conquistarmos o mundo e não termos a presença do Senhor conosco. Mas eu quero te incentivar nesta noite a você dar uma

0: oferta especial. A você dar o que há de melhor. A você ser grato ao Senhor. Por mais que as circunstâncias podem dizer que não vai dar certo. Por mais que os especialistas podem dizer que as coisas não vão ser talvez daquele jeito que você esperasse que fosse. Mas tenha certeza de uma coisa, que o Senhor, Ele é fiel, e como a palavra do Senhor diz, Ele supre todas as vossas necessidades. Quantos creem nesta palavra, digam amém. Se você está aqui hoje, já é um motivo de você ser grato. Se você pôde colocar uma roupa mais confortável, mais bonita, você já tem motivos de ser grato ao Senhor. Se você tem condições de sair desse culto e talvez você está pensando na pizza, no lanche, no jantar que você vai ter daqui a pouquinho, já é motivo de você ser grato ao Senhor, porque Ele te deu condições. Agora adore ao Senhor com aquilo que Ele te deu e retribua com gratidão, com felicidade no seu coração. Assentados mesmo, nós estaremos orando, abençoando a sua vida e por aqueles que foram fiéis no mês de fevereiro, alcançaram esta fé de dizimar, de devolver ao Senhor apenas um décimo daquilo que você ganhou, daquilo que essa pessoa ganhou. E nós estaremos orando neste momento em gratidão.
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0: Muito boa tarde para você, ouvinte da Rádio Essência Gospel 96.7 FM, rádio do seu, do meu, dos nossos corações. E essa é a sua programação, programação Essência da Adoração. Sempre direção e apresentação, cantora Helena Guimarães. Mas hoje, nessa tarde de quinta-feira, a Helena vai dar uma atrasadinha, né? Vai dar uma atrasada. Já atrasou, na verdade, não tá atrasando, ela já tá atrasado para fazer a sua programação. Mas aqui quem fala com vocês sou eu mesmo, seu amigo em Cristo, Valdir Gustavo. Muito obrigado pelo carinho, pela sua audiência, pela sua companhia. Você que nos escuta aqui em Foz, você que nos ouve em outra cidade, em outro estado, em outro país, quem sabe, vai nosso carinho, vai aí nossa abração especial para cada um de vocês, ligadinho na sintonia na programação, programação Essência Gospel, né? Programação da Rádio Essência Gospel e a programação Essência da Adoração. Vamos de canção, vamos ouvir a canção, né? Até a cantora Helena chegar. Canto para vocês Kemily Santos e a cantora Damaris, Obras Completas.
1: Não mente, o Senhor não muda. Aleluia.

Aleluia, louvado seja o nome do Senhor Jesus, né? Está começando mais uma programação Essência da Adoração. Quem te cumprimenta nessa tarde de quinta-feira é a sua irmã em Cristo, a cantora Helena Guimarães. Já quero pedir permissão para entrar aí na sua casa, você que está me ouvindo pelo site, pelo aplicativo, pela Alexa, você que está me ouvindo pelo rádio, que Deus possa estar abençoando a sua vida de uma forma toda especial. Você que sempre também nos assiste através da nossa live pela página Essência Gospel FM, né? E eu compartilho também no meu Facebook, que é Helena Guimarães. É um prazer estar mais um dia aqui nessa rádio abençoada para trazer louvores que edificarão a sua alma, trazer canções que trarão alegria para o seu coração. Hoje nós estamos aqui à fronteira, tá? O tempo tá fechando, gente do céu. Me assustei quando eu tava vindo, que eu falei assim, vou lavar roupa, né, Valdir? Botei roupa para lavar. Quando eu terminei de lavar roupa, o tempo começou a fechar. E eu tinha olhado o tempo e vi que a previsão era de chuva. Mas para mim falou que a chuva só ia vir depois das 18 horas, né? Eu olhei lá e demorou um pouquinho mais, né, pra roupa ficar para eu lavar a roupa, né? Acabei estendendo. Vamos ver, né, Valdir, o que vai dar, né? É, que vida de dona de casa também não é fácil, né? A gente tem que se desdobrar, né? Tem que aproveitar o tempo que a gente tem livre para manter também a nossa casa organizada. Porque Deus não gosta de bagunça, né? Deus não gosta de ambiente desorganizado, bagunçado. E a gente tem que cuidar do nosso lar, da nossa casa, né? Louvado seja o nome do Senhor Jesus. Eu quero estar orando com você nesse dia, né, para iniciar essa programação. Amado, bendito, engrandecido Mestre, eu te louvo, Senhor, nessa tarde, pelas tuas infinitas bênçãos, Pai, pelo teu cuidado, pelo teu zelo, Senhor, pelo teu carinho para comigo, Jesus. Eu te louvo, Senhor, pelas infinitas bênçãos, Pai, que tu tens derramado, Senhor, a cada manhã sobre cada um de nós, Pai. Obrigada por esse dia. Obrigada, Senhor, pela tua presença que é ímpar, Senhor, em nossos corações. Senhor, eu te louvo, Senhor, pelo fôlego de vida. Eu te louvo pela minha família. Eu te louvo, Senhor, nessa tarde por cada amigo, por cada amiga que sempre está nos ouvindo, Senhor. Que sempre, Senhor, ele sintoniza a rádio, Senhor, nas plataformas digitais, pela frequência, e sempre estão ligadinhos para ouvir uma palavra de Ti, Pai. Que nessa tarde nós venhamos ser boca de Deus, que cada louvor, Senhor, que aqui será tocado, Pai, que vá de encontro aos corações, às almas sedentas, às almas que estão carentes e precisando, Senhor, de uma palavra Tua. Eu não sei, Senhor, como cada um amanheceu nesse dia, mas Tu conheces. Tu és o Deus que sonda cada coração, esquadrinha a mente. Tu és o Deus, Senhor Jesus, que olha para cada um de nós e vê, Senhor, o que nos aflige, o que nos alegra, o que nos traz paz, o que nos traz insegurança. Tu és o Deus que conhece todas as coisas, Pai. Eu te louvo, Senhor, te engrandeço, pois eu sei que Tu és lindo, poderoso e maravilhoso. Aleluia, louvado seja o nome do Senhor Jesus. Está conosco aqui meu amigo Emanuel Cebeto. Ele está dizendo, oh, glória, excelente tarde para todos, irmãos e irmãs, na paz do Senhor. Um abraço também para minha amiga Ravi, né? Eles devem estar aí lá trabalhando, né? Tem a agência agora deles, né? É, bota aí, Manu, como é o nome da agência, né, de vocês. Se alguém desejar fazer pacote de viagem, né? Só procurar o Manuel Cebeto, né? Ele tem a agência dele, uma franquia. E você pode fazer os seus pacotes de viagem, desejar viajar para fora e para dentro do país. Ele tem pacotes especiais para você, né? Louvado seja o nome de Jesus. Grandes coisas o Senhor Jesus, ele fez por nós. E é por isso que nós não somos consumidos. Já pensou, queridos?

se Deus não agisse com misericórdia para conosco. Se todas as vezes que nós pecássemos, se todas as vezes que nós falássemos alguma coisa que desagradasse ao Senhor, o Senhor se revoltasse contra nós, a ira de Deus viesse sobre nós, o que, que seria de nós? Mas ainda nós temos um Deus que é misericordioso, longânimo, bondoso, né, que ainda exerce a função de advogado, mas um dia ele será juiz, né, e ele julgará as nossas ações, nos julgará, né, e nos galardoará segundo as nossas obras. Ele, né, julgará as nossas obras, aquilo que nós fizemos de bom, o que fizemos de ruim, se nós obedecemos, se nós desobedecemos, se nós seguimos a ordem do Senhor, se nós não seguimos. Então vai chegar um dia em que ele vai, né, vir com o seu juízo sobre cada um de nós. Aproveite enquanto a graça, a porta da graça e da misericórdia de Deus ainda está aberta sobre a sua vida. Que Deus possa te conduzir nessa tarde e você aprenda a ouvir a voz do Espírito Santo falando contigo nessa tarde. Vamos ouvir uma canção, Valdir, nessa tarde? Coloca aí um louvor daqueles que chacoalha a alma, que traz vigor para o nosso coração, que nos anima, em nome de Jesus. Irmã Leni Freitas, aquele abraço!

Aleluia, que canção maravilhosa, né? Louvado seja o nome do Senhor. Ele não está morto, o nosso rei está vivo, né? Louvado seja o nome de Jesus. Está conosco a irmã Ivone da Silva Tomás, né? A irmã Lucimara Ricaldi também está conosco e ela pede oração, né? Pelo seu esposo e pelos seus filhos, né? Ela está escutando pelo rádio. Glória a Deus, irmã Lucimara. Deus abençoe a sua vida de uma forma toda especial. Está escutando a rádio, né? Glória a Jesus. Aleluia, né? Sempre ligadinho. Nós temos ouvintes pelo site, pelo aplicativo. Nós temos ouvintes pela Alexa, pela transmissão através da página no Facebook. E também pela frequência 96.7. Se você não consegue sintonizar a rádio em alguma região, né? Você pode estar pedindo para a Alexa tocar. Alexa, toca a Rádio Essência Gospel, ela vai estar tocando a Rádio Essência Gospel para você. Ou você pode colocar no seu computador. 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E também através do site, que é www.essenciagospelfm.com, né? Então você pode acessar para fora e dentro do Brasil. Nosso site, ele é tanto para fora do Brasil como para dentro do Brasil, né? Porque quando tem o com, né, só ponto com, quer dizer que aí você pode acessar também fora do Brasil o site da Essência Gospel FM. Né? Louvado seja o nome de Jesus. E você que é aqui da fronteira, da Tríplice Fronteira, aqui no Brasil, Paraguai e Argentina, você pode sintonizar aqui Foz do Iguaçu, né? Porto Iguaçu, algumas regiões lá para dentro também. É, aqui no Paraguai, né? Você também pode estar acessando através da 96.7, ficar ligadinho. Você tem o seu rádio, você sintoniza na 96.7,

do 7, né? Que Deus possa estar abençoando a vida de cada um de vocês de uma forma toda especial. 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Tem Alexa, tá? Gosta de ouvir louvores? Você tem uma Alexa em casa? Você é só dizer para ela: Alexa, toca a rádio Essência Gospel FM, e ela vai começar a reproduzir, né, a rádio Essência Gospel FM para você. Né? Louvado seja o nome de Jesus. Vamos de mais canção, Valdir, nessa tarde? Nessa tarde, Valdir, coloca Na Fenda da Rocha com a Suede Silva. Gosto muito desse louvor. É um hino bem que fala que a gente não pode viver sem a presença do Senhor, né? Que nós temos que buscar a presença desse Deus poderoso, né? Que sem Ele, irmãos, que seríamos de nós se não fosse a maravilhosa presença de Deus? Escute. Queremos te encontrar, Senhor.

Aleluia, que canção maravilhosa, né? Na fenda da rocha, né? Não sou mais o mesmo, teu amor, né? Supera tudo, né? É o lugar de recomeço, né? Que você possa almejar, buscar a presença desse Deus o tempo todo, gente. O que seríamos de nós? Eu sempre digo, o que seria da Helena sem a presença do Espírito Santo? Que seria de mim se não fosse essa graça salvadora me alcançar todo dia, me sustentar? Porque, irmão, tem dias que o desânimo bate à nossa porta. Nós não somos super mulheres, não somos super homens. Tem dia que a tristeza bate no nosso coração, tem dia que às vezes o desespero bate no nosso coração, a angústia nos atormenta, mas nós olhamos para o Senhor e falamos que nem um salmista, eleva os meus olhos para os montes de onde me virá o socorro. Porque tem momentos que nós olhamos e não vemos porta de saída. Nós não vemos nada para solucionar a nossa situação que nós estamos passando. Mas nós temos que olhar sempre para o alto e saber que o Senhor Jesus é aquele que está conosco, que guerreia conosco. E ele fala, eleva os meus olhos para os montes, de onde me virá o socorro? Ele virá do Senhor que fez os céus e a terra. Se você olhar para a tua frente e não ver porta, olha para o alto, que o teu socorro virá do céu, o teu socorro virá do Senhor. Talvez o homem pode ter sentenciado alguma coisa a ti, dito alguma coisa, colocado o homem querido colocar um ponto final e dito não tem mais solução, não tem mais saída, não tem mais jeito. Ei, Jesus é a porta de escape. Almeje por ele, esteja com ele, queira estar ao lado dele todos os dias da sua vida. Maria do Carmo, princesa, um abraço, um beijo. Maria do Carmo é lá de Balsas, Maranhão. Né? A Maria do Carmo me conhece desde que eu era menininha, né? Desde que eu era muito menina. Ela trabalhou com os meus pais, né, a família dela, tipo uma família muito amiga, amiga mesmo assim de família, mas viemos embora para cá, ela foi embora para outra cidade, mas ela sempre está aqui ligadinha, um abraço para toda a sua família, né, que está no nosso coração, né. Tem pessoas que passam na nossa vida e a gente nunca esquece, né, a gente sempre lembra, né, louvado seja o nome do Senhor Jesus. Um beijo bem carinhoso para você. A gente não se vê, Maria do Carmo, mas eu sempre lembro, né, de vocês. Né? A gente lembra da nossa infância no interior, nas bananas, no Cabo da Enxada, né? Vamos falar, nossa, que nomes esquisitos, né? A gente sempre ali junto, né? Quando eu era menina, criança, né? O Tizé Mole, né? E a família abençoada, né? Louvado seja o nome de Jesus, que Deus possa estar abençoando a vida de vocês, em nome do Senhor, né? Seus filhos, né? O Tizé Mole já partiu, a tia também, né? Mas você tá aí, né? Que Deus possa te abençoar e te fortalecer, né?

O irmão Vilmar Oligini está dizendo glória a Deus. É bem assim, é, irmão Vilmar? Tem horas que o desânimo bate, né, Valdir, na nossa porta. Tem hora que a gente pensa em largar, desistir, levantar a bandeira branca, mas nós fala: Senhor, Tu és a força que me sustenta. Senhor, Tu és o bálsamo, Senhor, que cura as minhas feridas. Pai, Tu és aquele que me perdoa. Tu és aquele que me anima quando eu estou desanimado. Tu és aquele, Pai, que sustenta. Senhor, Tu és o bálsamo, Senhor, que cura as minhas feridas. Pai, Tu és aquele que me perdoa. Tu és aquele que me anima quando eu estou desanimado. Tu és aquele, Pai, que me ajuda, Pai, quando eu estou fraco. Deus, irmãos, Ele é aquele que fortalece a nossa vida, que fortalece a nossa caminhada. O Senhor, Ele é aquele que nos mantém de pé. Ele é aquele que o apóstolo Paulo disse assim: é na minha fraqueza que eu sou forte. Por quê? Porque ali nós vemos que nós precisamos do Senhor e nós clamamos a Deus no meio da nossa adversidade, no meio da nossa luta, no meio da nossa prova. Nós clamamos ao Senhor reconhecendo a nossa total dependência que nós temos que ter desse Deus. Nós somos totalmente dependentes de Deus. Nós não vivemos pela sorte, querida, mas nós vivemos na dependência de Deus. Nós temos que perguntar para o Senhor. Tem gente que fala: ah, tudo é sorte. Não, é Deus na nossa vida. Porque se Deus não quiser, nada acontece, irmão. Ele é Deus de livramento, Ele é Deus de porta aberta, Ele é Deus de cura, Ele é Deus de libertação. Basta eu e você querermos tê-Lo em nós, dentro do nosso coração. Basta eu e você querer ter essa aproximação com Ele. Que Ele se revelará a mim, Ele se revelará a você. No momento da tua angústia, Deus se revelará para você e mostrará que é o Deus por excelência. Aleluia, louvado seja o nome do Senhor Jesus. É tão bom, irmão, a gente servir ao Senhor Jesus, adorar o nome do Senhor Jesus. Tem coisas que o Senhor não faz como nós queremos, porque Ele conhece o nosso futuro. Ele sabe, querido, que eu e você suportamos. Não existe uma prova que Deus vai dar a mim e a você que nós não sejamos aprovados. Se Ele permite que nós venhamos passar por algum tipo de prova, alguma provação na nossa vida, Ele sabe que nós não negaremos a nossa fé. Ele sabe que nós continuaremos buscando. Ele sabe que nós continuaremos pedindo. Ele sabe que nós continuaremos confiando, por mais que às vezes o vento parece estar contrário. Parece que a nossa oração está sendo barrada, não está sendo ouvida. Saiba que tem anjos de Deus guerreando ao teu favor. Saiba que o Senhor está pelejando por ti nesse dia, nessa hora, nesse momento. O movimento céu, Ele está se movimentando como você não imagina. Porque às vezes nós não temos a percepção do mundo espiritual, querido. Mas todo dia é uma guerra travada para você se levantar, para você fazer algo para Deus. Não é fácil. Tem todos os impedimentos. Mas os anjos de Deus estão aí, ó, guerreando o tempo inteiro. Tu não consegue ver com os teus olhos espirituais. Tu não consegue ver com teus olhos ou com teus olhos carnais. Mas peça para Deus abrir os teus olhos espirituais para que tu possa ver o que Deus está fazendo para você e por você. E através de você. Deus é bom e a misericórdia dEle dura para sempre. Ele é misericordioso, amável, justo. A bondade dEle, ela vai te seguir. A bondade do Senhor, ela vai te seguir. Deus, Ele é bom o tempo todo. Aleluia. Vamos ouvir mais uma canção? É uma canção, Tu És Bom. Hoje tem ensaio do grupo de louvor, né, Manuel?

Eita, glória a Deus! Você pode celebrar o Senhor nesse dia. Essa canção a gente começa a cantar, a tristeza vai indo embora, né, Valdir?

Deus é bom! Eita, glória a Deus, né? Louvado seja o nome de Jesus. Está conosco também Edson Gomes. Ele, boa tarde. A paz do Senhor. Aqui é o jovem diácono Edson Gomes da Silva, de Mato Grosso, de Sorriso, Mato Grosso. Estou na sintonia do programa nessa live. Deus te abençoe, Edson. Louvado seja o nome do Senhor Jesus Cristo, né? Aleluia, né? A Bíblia diz que todos os povos se prostrarão, né? E reconhecerão que Ele é Senhor. E Ele é Senhor por excelência, né? Louvado seja o nome de Jesus. É, coloca Jeová Rafa aí, Valdir. Vamos ouvir mais uma canção nessa tarde, Jeová Rafa.

Eita, glória a Deus, o Jeová, né? O Jeová Rafa, o Deus que cura, ele está aí. Não importa qual é a luta, qual é a prova, o que você está enfrentando. Confia no Senhor de todo o teu coração. A Bíblia diz que os que confiam no Senhor são como os montes de Sião que não se abalam, mas permanecem para sempre. Confia no Senhor, confia no Senhor, confia no Senhor, confia no Senhor, irmã Lucimara. Confia no Senhor, irmã Leni, confia no Senhor, irmã Ivone, Edson. Confia no Senhor, irmão Vilmar, confia no Senhor, você que está ligadinho conosco nessa tarde, confia no Senhor!

0: Rafa. Tá com problema? Clama Jeová Rafa, né, Valdir? Tá ansioso? Clama por Jeová Rafa. Tá angustiado? Clama por Jeová Rafa. Eita, glória a Deus, que esse nome seja sempre louvado, engrandecido, adorado, exaltado, magnificado. Esse nome seja sempre exaltado, louvado seja o nome de Jesus. Vamos para um break de comercial então, Valdir? Bota o break aí, já já nós volta.
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5: É isso aí, já estamos de volta. Estamos de volta com mais uma hora de programa Essência de Essência da Adoração, né? Nessa tarde de quinta-feira abençoada. 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

0: maneira mais, Helena, eu posso ouvir a rádio? Alexa, você tem Alexa em casa? Eu ganhei uma Alexa Valdir agora, falei, virou um brinquedo lá em casa, né? Eu falei, meu Deus do céu, aí meu marido, eu tava com rádio ligado, Alexa ligada, computador ligado, falei, Jesus amado, eita, glória a Deus, né? Você vai dizer, Alexa, toca a rádio Essência Gospel e você vai ouvir Alexa, você que tá fora de Foz do Iguaçu, em qualquer parte, né, do mundo, você pode ouvir. Você tem um Alexa em casa? Você vai colocar, a Helena não tem um rádio, você que tá me ouvindo aí pela... Está me assistindo aqui pela página do Facebook. Helena, não tem um rádio em casa. Como que eu faço para ouvir, Helena? Rádio, eu queria ficar sintonizadinha, ligado. Existem três formas, né? Não, quatro, né? Uma que você sempre nos acompanha aí pela página nossa, que é Essência Gospel FM, no Facebook. Pelo aplicativo, na Play Store do celular, para Android. Pelo seu computador, né? Que é o www.essenciagospelfm.com e também através da Alexa, né? Que é... Tem um nomezinho Etio, né? Que fala não sei o quê, da Etio. Tem aí, Valdir, coloca aí a vinhetinha aí da Alexa aí pro pessoal ouvir e saber certinho como que ouve, né, a rádio através da Alexa. Coloca aí, Valdir.
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0: Eita, Glória, mas o Valdir botou do app, né? Ele perdeu ali o aplicativo da Alexa, né, Valdir? Olha na pasta do Hudson que tem lá. Eita, Glória, Jesus. Você vai dizer, Alexa, toca a rádio Essência Gospel. É facinho, gente. Eu falei, gente, até criança consegue mandar Alexa tocar a rádio Essência Gospel. Você vai dizer, Alexa, toca a rádio Essência Gospel FM. Ela vai dizer, reproduzindo a rádio Essência Gospel FM. Eita, glória a Jesus, né? Deus é bom. Não tem como você não ouvir a Rádio Essência Gospel. Estamos em todas as plataformas digitais, né? Cadastrado nos melhores... estamos cadastrados, a nossa rádio está cadastrada nos melhores rádios aí que tem, né, Valdir? Para você estar ouvindo através dos sites, né? Dos rádios.com, a gente está aí também, né? E várias outras plataformas. Você pode também estar ligadinho na Rádio Essência Gospel. Pelo FM. Vamos de mais canção, Valdir? Eu vou deixar a critério do Valdir. Você que está nos ouvindo, quer pedir uma canção, peça uma canção que toque o seu coração, que toque a sua alma nessa tarde. Você pode pedir aqui pela nossa transmissão da página, ou você pode mandar uma mensagem de texto através do 045-3025-5200. E o Valdir esqueceu de abrir aqui pro povo ver minha cara, Valdir. Abre aí o negócio, Valdir. Eita, glória a Deus. Vamos ouvir mais uma canção abençoada aí, aquelas, igual diz o pastor Darcy, né? De chacoalhar a alma. Pastor Darcy, não sei se você tá no sítio, mas ó, estamos sentindo falta de você pra fazer programa aqui, né? Pra mandar o povo chacoalhar a alma, né, Valdir? Eita, glória. Escuta aí, ó. Dependência de Deus, essa canção fala.

se eu não tenho a ti, não tenho nada. O que seria eu sem o amor do Senhor Jesus? Lá em Salmo diz que o homem sem Deus é como a palha seca. Salmos primeiro, né? Diz assim, que o homem sem Deus ele é como uma palha seca que o vento leva de um lado para o outro, sem ter direção, né? Então, mas o homem com Deus, querido, ele é semelhante a uma árvore plantada junto a ribeiros de águas, a qual dá o seu fruto na estação própria, cujas folhas não caem, e tudo quanto fizer prosperará. Que palavra abençoada, né? Se você não tem o Senhor, você não tem nada. O que? Se eu não tenho a ti,

0: E não tenho nada, nada eu serei sem teu amor. O homem, ele tem que reconhecer todos os dias a sua total dependência do Senhor Jesus. Aleluia! Vamos de mais canção, Valdir Gustavo. Hoje o Valdir tá ali. Tá animado, Valdir? Ei, hoje o Valdir tá só o pó da rabiola. Gente do céu, a câmera não tá virada ali pro Valdir, mas hoje ele tá de tupete. Ele tá até com o cabelinho virado pra frente, um cachinho pra riba. Ai, Jesus amado. Eita, glória a Deus. Te anima, Valdir. Te anima, Valdir.
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0: É isso aí. Você ouviu de novo aí? Mais uma vinhetinha aí mostrando pra você que você também pode ouvir pelo aplicativo. Facinho. Eita, glória! Antes a rádio era só por frequência, né, Valdir? Hoje tem site, aplicativo, Alexa, Facebook, né? Então tem uma gama grande pra você tá ouvindo aí, né, a Rádio Essência Gospel FM. Vamos ouvir uma canção com a cantora Helena, Valdir? É, pode ser Jeová, Portas Eternas. Vamos ouvir então Portas Eternas com Helena Guimarães? Eita, glória a Deus!

isso aí! Louvado seja o nome do Senhor! Adore o Rei Eterno, o desejado das nações. A palavra do Senhor diz que um dia todo joelho se dobrará e toda língua confessará que Ele é Senhor, né? Muitos estão fugindo, né? Não querem se entregar para Jesus, não querem ouvir a palavra do Senhor, mas vai chegar um dia em que a palavra do Senhor diz isso, que todo joelho se dobrará diante da presença desse Deus Todo-Poderoso. Agora a gente vai falar um pouquinho aqui. Você que tem vontade, né, Valdir, ou desejo de fazer uma programação de rádio, a gente tem alguns horários aí disponíveis, né, Valdir? Na parte da manhã, na parte da tarde, né? Tem horários intercalados, né? Você que tem no seu coração o desejo de fazer uma programação de rádio, né? Vim anunciar a palavra do Senhor, fazer, né, tipo um podcast também na rádio, né, Valdir? Ter o seu horário para todas, né, uma vez por semana, fazer, né, um podcast aqui, tipo estilo podcast, fazer a sua programação, né? Aí você pode também, né, que você vem, traz o seu entrevistado e vai estar ao vivo, né, Valdir, na rádio, nas plataformas aqui. Você pode fazer a sua programação, né, e você pode trazer, né, quer fazer, falar sobre os assuntos diferentes, né, Valdir? Pode, né, você pode falar, nada que fira a freca estranha, né, Valdir? A gente tem que falar, a gente tem, o cristão, ele tem que ser inteligente. Cristão, ele tem que estudar, né? A gente tem que conhecer leis, nós temos que conhecer nossos direitos, né? A gente não quer ofender ninguém, nós temos que falar de Jesus, porque nós somos uma rádio 100% cristã, que nós falamos de Jesus do reino, né? Do Senhor Jesus Cristo. É, você pode fazer a sua programação, como irmã Helena posso fazer? 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Ou se você quiser anunciar a sua empresa, né, você já viu aí, né, que a rádio, quem não anuncia, né, Valdir, não é lembrado, né, você que quer aumentar aí, né, a visibilidade da sua empresa, gravar ali, né, na mente, né, dos ouvintes ali, sempre lembrou do seu produto, de algum produto, está vinculado à sua marca, a pessoa vai lembrar. 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

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Quem anuncia vende mais, né? Tem aquele ditado que o pessoal fala: quem não é visto não é lembrado, né? Então, você tem que anunciar em todas as, né, as redes que tem aí para que a sua marca venha se fortalecer no mercado. 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A gente nunca pode deixar, não é porque o nosso produto pode ser conhecido, né, que a gente não deve anunciar. 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Manter na mente dos clientes e nos futuros clientes ganhar mais clientela, né? Eita, glória a Jesus! Mas também pode, Valdir, dá para botar. Nós estamos hoje, o Valdir tá fazendo uns testes aqui, né? Eita, glória a Deus! Vai, Valdir, bota aí o WhatsApp da rádio. Bota aí, pessoal, os ouvintes. Tem WhatsApp na rádio? Tem, gente, tem WhatsApp sim, né? Você pode ligar. Você quer falar com o Valdir? Conhecer a voz do Valdir? Você pode ligar no 3025-5200. Quer participar das programações, gente? 30 25 52 00, né? Quer mandar o seu pedido de oração? 30 25 52 00, né? Louvado seja o nome do Senhor. Ó, o Valdir, quem tá pelas redes sociais, gente? O Valdir tá colocando aí na live o nosso ali o QR Code do aplicativo, né, Valdir? Quando você colocar, tem o nosso site. Enquanto eu tô falando aqui nas redes sociais, aqui através da transmissão do Facebook, da página do Facebook, o Valdir já está colocando ali as nossas redes, onde você pode estar ali sintonizadinho, quais são os meios de comunicação que você pode estar acessando a Rádio Essência Gospel FM, a rádio do seu coração. Vamos de mais canção, Valdir? Coloca aí uma canção maravilhosa aí para os nossos ouvintes se animar nessa tarde, porque eu já falei demais.

0: Paz do Senhor, irmão Valdir. Eu não conheço você, mas conheço a cantora Helena Guimarães. Fala para ela que é o irmão divino, goiano. Fala para ela que eu quero pedir uma música. Eu gostaria de pedir uma música, aquela música aí, aquele louvor aí é Divino Companheiro no Caminho. Um abraço para vocês aí. Um abraço para você, irmã Helena.
1: Um abraço, irmão divino! Obrigada aí pela participação. Você quer participar, mandar um áudio aqui pra gente? Ó, faça que nem o irmão divino fez, ó. Pedir um louvor aí e a gente vai colocar você no ar, né, Valdir? Valdir vai estar ouvindo aí o seu áudio e depois a gente vai estar colocando lá. Se você pode dizer de onde você está nos ouvindo, você pode interagir com a gente na programação através do nosso WhatsApp, que é o 3025 5200. Vamos então atender o nosso querido irmão divino, né? Irmão divino, a gente trabalhou junto, né, irmão divino? Eita, glória a Deus. Vamos ouvir aí essa canção e oferecer aí para o nosso irmão divino e todos.

Você ouviu com Luiz de Carvalho, Divino Companheiro. Você sabe com a canção, Valdir? Agora que começou nessas canções antigas, Rosa Vermelha. Você já ouviu esse louvor? Gente, é um louvor que toca muito meu coração. Tem uns hinos que é antigos, mas ele fala, tipo, foi algo que marcou a minha infância. Rosa Vermelha, Eram Sem Ovelhas. São canções que eu falo que elas são atemporais, né? Que tem uma mensagem que ela transcende os tempos, né? Eu vou pedir aí pro Valdir colocar essa canção. Rosa Vermelha, coloca aí, Valdir. E eu quero oferecer a todos os nossos irmãos, né? Irmã Maria, irmã Johnny, Mariquinha. Escute esse louvor aí. Eu quero oferecer para todas as nossas irmãs aí esse louvor. Olha que lindo essa canção.

Eita, glória a Deus, que canção maravilhosa, né? A rosa murchando, sangrando, esvaindo-se em dores, perdendo a cor. Essa é uma metáfora, né, sobre a crucificação de Jesus, essa canção, né? Ela fala sobre Cristo, né, que é a rosa, né? Que ele é o lírio dos vales, a rosa de Saron, né? Ele é a rosa de Saron, né? Ele é o lírio dos vales. Quando ele morreu na cruz, né, que ele esvaiu-se, né, derramou todo o seu sangue para nos salvar, né? Que coisa mais linda. A gente tem hora que a gente tem que parar e refletir é sobre o sacrifício de Jesus, né? Sobre a importância e lembrarmos o quão amados somos e o quanto Deus nos ama, que ele foi capaz de enviar o seu único filho, né, para morrer morte de cruz. E ele, né? E ele se entregou por mim e por você. Que canção mais linda. Vamos ouvir mais uma canção aí, Valdir? As Batidas do Martelo. Gente, comecei a me lembrar essas canções antigas, mas que elas tocam a nossa alma.

0: Eita, glória a Jesus, gente. Tem umas canções assim que a gente faz a gente voltar lá atrás, né, Valdir? Lembrar, eu lembro das vigílias, Valdir, que tinha lá na minha cidade. E não tinha muita coisa, não, Valdir. Era oração mesmo, sabia, Valdir? Verdade, Valdir. Tinha umas vigílias. A minha mãe, nós dormia debaixo do banco das igrejas. A gente ia fazia nos interior as vigílias e a mãe levava a gente. E às vezes os irmãos pegavam só um violãozinho, ou então só era o tal do play boca mesmo que a gente falava antigamente, né? O play boca não tinha toda essa instrumentalidade, mas as pessoas, elas... Não é que eu tô sendo saudosista hoje, né? Não tô querendo ser saudosista, mas... O povo tinha assim uma sensibilidade, era tão simples, sabe, Valdir? As pessoas buscavam o Senhor de uma maneira tão simples e a manifestação do Espírito Santo era tão, tão notória, era tão real, tão maravilhosa. Igual esses dias eu estava falando, eu fui batizada no Espírito Santo por volta dos meus 7 anos de idade que eu tinha. E eu lembro que não tinha nenhuma banda tocando, não tinha nenhum instrumental, nada. Eu lembro que eu me ajoelhei diante do altar. Era um culto de terça-feira, culto de ensino, tinha culto de oração. E o pastor falou, você quer ser batizado no Espírito Santo? Vem aqui para frente. E eu fui e comecei a glorificar o nome do Senhor Jesus. E eu dizia, glória a Deus e aleluia, irmãos. E ali eu fui batizado, recebi a alegria do Espírito Santo na minha vida e comecei a falar em línguas estranhas, né? Deus me batizou com o Espírito Santo. E é tão gostoso você sentir a presença do Espírito Santo de Deus. É algo que nos alegra, é algo tão bom. O salmista, ele disse, irmão, que pode faltar tudo para ele. Senhor, que eu perca tudo menos a tua presença, porque a presença de Deus, ela preenche todos os vazios que há dentro da nossa alma. Se você, por um acaso, meu amigo, que me ouve, eu não sei por onde você está me ouvindo nesse momento, mas se por um acaso você estiver me ouvindo e você estiver sentindo um vazio no seu coração, eu quero te dizer que o único que pode preencher todo o vazio que há na alma se chama Espírito Santo de Deus. E quando nós o sentimos, nós somos renovados, nós somos avivados pelo seu poder. É tão bom a gente poder sentir a presença do Espírito Santo de Deus. Vamos ouvir mais uma canção aí? Cicatrizes, né, Valdir? Vamos ouvir essa canção aí, Cicatrizes. Gente, escute aí esse louvor.
1: Fechando.
0: E fazer releitura de um bocadinho nos antigos, sabia?

É isso aí, gente. Essas canções, ela eleva a nossa alma, né? A gente tá tão acostumado a ouvir essas canções worship hoje em dia, né, Valdir? Muito acelerada. A gente vive tão acelerado. E existem momentos que nós temos que parar um pouco e refletir sobre as coisas, né? Sempre nas igrejas cristãs, o primeiro domingo do mês é a Santa Ceia do Senhor, né? Onde a gente relembra a morte e a ressurreição de Cristo Jesus. A gente relembra o sacrifício dele, né, por nós, onde ele se entregou, né, como ovelha muda. A palavra do Senhor diz que ele foi ao matadouro sem reclamar. Ele foi. Carregou uma cruz pesada sobre os seus ombros. Ele foi cuspido, ele foi escarnecido, ele foi chicoteado, ele foi humilhado, ele foi transpassado, ele foi crucificado, pregos foram colocados sobre as suas mãos, sobre os seus

tu és amado por Ele, o quanto é importante para Deus, o quanto que a tua alma, ela vale mais que o mundo inteiro. A palavra do Senhor diz que o valor de uma alma, ela excede o valor de qualquer pedra preciosa, de rubis, de qualquer dinheiro do mundo. Uma alma, ela vale mais que o mundo inteiro. Você é precioso para o Senhor. E é por isso que eu não me canso de dizer que o amor de Deus quer te alcançar, que a graça de Deus quer te alcançar, que a misericórdia do Senhor quer te alcançar. Que você não fique aí perambulando de um lado para o outro sem ter um rumo, sem ter um norte, sem ter uma direção, sem ter um caminho a seguir. Não fique em cima do muro, indeciso, sem saber para que lado ir. Mas escolha estar com Cristo, viver com Cristo, ouvir Cristo. A vida com Cristo, irmão, a vida de um cristão não é fácil. A vida de um cristão não é somente de vitórias, mas também de lutas. Eu não vim aqui para falar para você que servir a Jesus é um mar de rosas. Mas como diz, nas rosas existem espinhos. Vai ter momentos de tribulações, vai ter momentos de angústia, vai ter momento de aflições, vai ter momento de desespero, mas saiba que o teu socorro, como eu já disse nessa tarde, virá do Senhor. A Bíblia diz que o choro pode durar uma noite, mas a alegria ela vem ao amanhecer. Talvez hoje você esteja num dia desse, nublado. Talvez esteja um dia de tempestade na sua vida, um dia de muitos trovões, relâmpagos. Talvez você se encontre desesperançado, com medo, cheio de angústias, cheio de dúvidas no seu coração. Mas é tempo de você parar e começar a imaginar quem que me ama. Deus, Ele te ama. O quão eu sou importante? Deus te acha importante. Pode o homem não te dar nenhum valor, pode a tua família ter te menosprezado, pode a tua família ter te abandonado, virado as costas para você, mas o Senhor, Ele permanece ali de braço estendido. Não foi à toa que Ele morreu, não foi à toa que Ele se entregou, não foi à toa que Ele foi humilhado, não foi à toa que Ele passou por tudo que Ele passou. Mas foi para que você tivesse vida, vida, vida, vida em abundância. O irmão Antônio J. Santos está dizendo: paz, cantora Helena, estamos ligados no programa Boa Palavra de Ânimo, muito bom. Deus te abençoe, irmão J. Santos. Deus, Ele nos ama e o amor dEle é incomparável, incondicional. Pare de se menosprezar, pare de se achar inferior, né? Tem gente que tem a síndrome da inferioridade, gente. Ninguém pode dizer nada para ele que ele já... Ah, porque eu sou isso, porque eu sou aquilo, por isso que você me trata desse jeito. Se dê importância, você é importante. Deus, Ele te ama. O teu valor, querido, ele é inestimável. Custou caro, custou preço de sangue. Reflita sobre o amor de Deus. Não abandone o amor do Senhor. Se agarre nele, tenha força, tenha ânimo, seja corajoso, pois o Senhor está com você em todos os momentos. Gente, a hora passa rapidinho, é porque hoje eu estendi a programação um pouquinho mais, né, Valdir? Hoje eu falei, vou fazer uma hora a mais de programação. Mas passa rápido, né, gente? Quando a gente vê, já passou o horário. E eu quero estar orando com você, por você. E ore comigo, aí onde você estiver, eu não sei o que você está precisando. Se declare para o Senhor nessa tarde. Se você estiver dirigindo e não puder parar, ou você puder parar no acostamento, se você estiver aí na sua casa, eu não sei onde você estiver, se você puder fechar os seus olhos, feche. Se não, você continue aí fazendo o que você está fazendo e se ligue, ligue o seu pensamento no Senhor. Converse, pois Ele no secreto, Ele te ouve. Ele sabe o que está afligindo a tua alma. Talvez você esteja precisando verbalizar alguma coisa, mas no momento...

0: tanto, você não pode falar. Então, ore comigo nessa tarde. Conte para Ele o que está afligindo a sua alma, o que está te atormentando. O que, que você está precisando? É de uma resposta de Deus a respeito de uma oração que você fez? É um livramento? É uma libertação? É uma cura? É uma decisão que você tem que tomar? Peça para o Senhor sabedoria. Quando Salomão, querido, ele foi ungido a rei, o Senhor perguntou para ele: Salomão, o que, que tu quer? Ele poderia, querido, ter pedido dinheiro, fama, tudo, mas ele pediu: eu quero sabedoria, porque se ele tiver sabedoria, ele vai saber administrar, ele vai ter o conhecimento. Salomão, ele foi muito inteligente. Às vezes a gente fica pedindo dinheiro para Deus, né, Valdir? E a gente tem que pedir a Deus sabedoria. Eu não sei o que, que você está pedindo, mas que você venha pedir nessa tarde o direcionamento do Senhor para a sua vida. Vou orar com você. Pai, alguns pedidos de oração foi me colocado, Senhor, foi colocado diante de Ti nessa tarde. Os meus ouvintes, Senhor, os ouvintes dessa programação, Senhor, eles estão agora, Pai, orando juntamente comigo, Pai. Estão verbalizando diante da Tua presença as suas necessidades, Senhor. Aquilo que eles estão precisando ou que está angustiando o coração deles, Pai. Nós já ouvimos nessa tarde que nós precisamos da Tua presença. Nós já ouvimos aqui nessa tarde que Tu és o Jeová Rafá, aquele que nos cura. Nós já ouvimos, Senhor, aqui nessa tarde que Tu és aquele que se entregou por nós. Tu és aquele que tem amor. Nós já ouvimos nessa tarde que Tu és um Deus bom, que Tu és um Deus misericordioso. Nós ouvimos tantos louvores, Senhor, que tiveram a Ti como centro, Pai, nessa tarde. Pai, que nesse dia Tu venha direcionar, Pai, cada decisão de cada ouvinte, de cada filho, de cada filha. Que cada irmão, Senhor, e que cada irmã, que cada amigo, Senhor, que nesse momento resolveu, Senhor, fazer uma oração, Senhor, e falar algo a Ti. Que Tu vá, Senhor, de encontro com cada necessidade de cada coração. Que angústias, Senhor Jesus amado, venham ser cessadas nesse momento. Que haja paz nesses corações. Que haja, Senhor, transbordar de alegria, Senhor. Que essa porta que parece que não tem mais saída, que não tem, que se fechou, que não tem mais jeito, Senhor, que Tu venha ser escape para essa pessoa. Que Tu venha ser cura para essa pessoa, que Tu venha ser libertação para esse homem, para essa mulher, Pai. Que eles possam almejar, desejar pela Tua presença. E que Tu venha ser o centro da vida deles, Pai. Em nome de Jesus eu Te peço, salva, liberta, cura, transforma, regenera. Que cada um deles possa ter um encontro real e verdadeiro contigo, Pai. É no Teu nome que eu Te peço nessa tarde, em nome de Jesus. Fiquem todos na paz do Senhor. Até a próxima programação Essência da Adoração, porque Deus é a essência da adoração. Lembre-se, Deus, Ele tem que ser o centro de tudo na sua vida. Fui!
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0: Muito boa tarde para você que está aí ligadinho na sintonia da 96.7 FM, Rádio Essência Gospel, a rádio do seu coração e do nosso também. Estamos aí iniciando mais uma programação Somos a Igreja, essa programação que vai ao ar todas as quinta-feiras a partir das 17 horas. E você é o nosso convidado especial, né, para estarmos conosco durante essa uma hora de programação, muito louvor e palavra de Deus, né? E por falar em palavra de Deus, né, hoje está comigo aqui, né, o pastor Roberto Jeremias, né, lá da 18ª, lá do Porto Belo, né? E aqui eu falei pro pastor Valdir, aqui eu tô me sentindo, né, meio, né, porque hoje nós temos aqui um comunicador nato, né? Trabalhou muito tempo, né, na televisão aí, né, repórter aí. Então, hoje nós estamos bem acompanhados aqui, pastor Valdir. Dá uma boa tarde aí pro pessoal aí, já estão entrando aí, o pastor Vanderlei já está aí na, ligadinho aí. Dá uma boa tarde aí, eu tenho certeza que a igreja do senhor também está lá, né, ouvindo essa programação aí, abençoada.
1: Boa tarde, pastor José, boa tarde, pastor Valdir, né, os ouvintes da rádio. Quero aqui mandar um abraço para o pastor Vanderlei, que está aí acompanhando, né, e dizer que é um privilégio para nós podermos estar compartilhando a palavra de Deus nesse momento tão importante, né, um momento que o nosso país passa por uma transição, um momento delicado, e eu tenho certeza que quando nós oramos e colocamos na presença de Deus, grandes coisas acontecem, né? E não vai ser diferente hoje nesse programa aqui. Tenho certeza que grandes coisas acontecerão através da vida do pastor, através da palavra, através de cada ouvinte, Deus vai operar um milagre.
0: Glória a Deus, né? E para você que, né, que não teve o tempinho, né, de falar com o Papai do Céu aí, esse é o momento, né? Como eu sempre começo essa programação aqui falando, porque se você está aí me ouvindo, ou está aqui conosco aqui pela live aqui, né? Está vivo, está respirando, então só temos motivo, né, para agradecer a Deus. Então, oramos a Deus nessa tarde de quinta-feira. Senhor Deus, Pai querido, nós te damos graças, Deus. Nós te louvamos pelo fôlego de vida, nós te louvamos por esse dia, Senhor, maravilhoso. Te louvamos por essa chuva, Senhor, seródia, que veio, Senhor, calma. Muitos corações, Pai, aflitos, Pai, muitas vezes por mensagens, Pai, recebidas, eles afligem o seu coração. Mas nós confiamos em Ti, Papai querido. Sabemos que as Suas mãos, Pai, está, Senhor, sobre as nossas vidas. Obrigado, Senhor, por essa chuva, Papai querido. Obrigado por essa tarde. Obrigado, Deus, pelo alimento, Senhor, cotidiano, pelo café da manhã, pelo almoço. Oro também por aquelas pessoas, Pai, que não fizeram nenhuma refeição, Senhor, durante esse dia. Que Tu possas ser, Senhor, a provisão de cada um deles, Papai querido. Guarde, Senhor, a cada um. E aonde a nossa voz estiver chegando, Senhor, que a Sua presença também vai adentrando casas, penitenciárias, clínicas de recuperação aqui em Foz do Iguaçu, hospitais, UPAs, automóveis.

móveis, papai querido, aonde a nossa voz estiver chegando, que a sua presença, Senhor, possa ir e encontrar, Senhor, corações nessa tarde, papai querido, cheios de esperança, corações nessa tarde, papai querido, que querem ouvir a sua voz, não querem ouvir o homem. E hoje a palavra está aqui com o Roberto Jeremias, papai querido. Use ele, que o seu Espírito Santo esteja conosco desde já. Nós te convidamos, ó Espírito Santo. Toma o seu lugar de honra nesse estúdio. É o que nós te pedimos, hoje e sempre, em nome de Jesus. Amém. E é isso aí. E eu inicio aqui, né, falando aqui os mantenedores dessa programação aqui, que sem eles, né, nada seria, né, essa programação também. 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

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E o Vanderlei Antunes aí da JVR, né, já está aí também conosco aí, né? É, eu vou falar aqui o pessoal que está aqui conosco aqui e eu já vou tocar o primeiro louvor. E lembrando que tocou o louvor na volta, né? O pastor Roberto Jeremias já vai entrar aqui com a palavra de Deus. Tá aí comigo, né? O pastor Vanderlei Marçal, Luan Helena, né? Tá aí o Jefferson Brum, a Gil Bezerra Salles, tá aí a Carmelita Ferreira, Juliano da Cruz, né? Eita, Juliano, a Adriana Antunes, né? A pastora Rosane Marçal também tá aí, Pedro Pereira, o Vanderlei Antunes, né, que eu falei da JVR, logo, logo, né, na sequência já vou falar da JVR aqui também. A Maria Gonçalves, o José Nilson Correia, Rose Bolos, o Osmar Godin, rapaz, ó, o Godin tá aí, rapaz. É amigão, né, do pastor Roberto Jeremias, né, hoje ele tá aí prestigiando. E o meu cabeludo, né, o Isaías Silva, né, também tá aí conosco aí. Então, eu vou tocar o louvor, né, e eu ofereço para todos vocês que estão aí ligadinho conosco aí, na sintonia aí. E não perca tempo, tá bom? Na sequência, já vamos entrar com a palavra de Deus aqui e vai ser bênção na sua vida.

0: É isso aí, retornamos aqui, né? Tá aqui as ovelhas, né, do pastor Roberto Jeremias aqui, né? Pedindo um abraço, mas eu vou deixar para ele, tá? Vou deixar pro pastor de vocês falar com vocês aí. Agora é o momento da palavra, né? A irmã tá tomando um chimarrãozinho na frente da casa dela, mandou uma mensagem aqui. Então agora você vai tomar um chimarrão ouvindo a palavra de Deus, né? E você que tá em casa aí, você que tá nos dando carona no trânsito, né? Preste atenção no trânsito e abra os seus ouvidos agora que Deus quer falar com você. Você que está em casa aí, né? Como a irmã tomando um chimarrão ou tomando um cafezinho, né? O nosso irmão Vanderlei Antunes está lá com a esposa dele, com a mãe dele, né? Irmão Vanderlei Antunes é sempre uma bênção, né? Quando vem aqui também, né? Bênção de Deus esse homem, né? Então, fiquem com a palavra de Deus, né? Hoje está aqui, né, como falei, né, nosso queridão aqui, o Roberto Jeremias. É sempre um prazer de tê-lo aqui, né? A palavra está com o senhor hoje. Deixa o Espírito Santo de Deus usar.
1: Amém. Obrigado, pastor José. Né? Palavras de sabedoria, palavras sábias, que edificam a nossa vida e edificam a cada ouvinte. Né? E quero aqui já externar, né, aqueles meus agradecimentos de início aí ao pastor José Nilson, né? Meu grande amigo, irmão, que trabalhamos junto por muitos anos na RPC. Ele sim é um comunicador nato de rádio, né? Poxa, meu abração mesmo. Que Deus abençoe você, Zé Nilson, sua família. Eu tenho certeza que grandes coisas Deus tem preparado para você. E em nome de Jesus, a bênção do Senhor sempre sobre vocês. Também quero aqui agradecer, né, a irmã Gil, né, Gilvanice, nossa secretária lá da igreja Quadrangular Porto Belo, uma igreja que ama você, né? Ela é nossa secretária, está lá tomando o seu chimarrãozinho na calçada, é uma bênção. Que Deus abençoe Gil e sua família. Também a nossa irmã Rose, né, nossa ministra do louvor lá da nossa igreja, tá aí prestigiando nessa tarde. É uma bênção de Deus, que Deus continue abençoando. Também quero aí agradecer a irmã Rosa, o Cleverson, que estão lá hoje nos prestigiando a rádio, sendo aí, né, um dos ouvintes desta tarde. E o irmão Godinho, né, que você falou aí, né, pastor José? Irmão Godinho, né, nosso eterno diácono, né, lida da 11ª IEQ, né, uma bênção, vidraceiro. Você precisar de vidro aí, precisar de boxes, é com ele, chame ele que ele atende. Ele é uma pessoa, uma excelente pessoa, que Deus esteja abençoando. Bom, terminando nossos agradecimentos, eu quero hoje compartilhar com os irmãos, né, e com todos os ouvintes.
0: Eu tenho um que...

0: procurando aqui, ó. E eu, pastor, a Jéssica Estrela.
1: Ah, Jéssica. Ah, Jéssica, minha filha, filha na fé, uma bênção de Deus, que Deus abençoe, né? Ei, Jéssica, pastor esquecendo de você, depois você me cobra, né? Mas a todos os ouvintes aí, eu quero que transmitir para eles aí uma palavra, dizer que Deus está no controle, Deus está cuidando, continuem firme, continuem buscando, que o melhor caminho é estar na presença do Senhor. E por falar nisso, quero abrir essa nossa tarde, essa palavra, hoje falando sobre um texto que está lá no livro de João, o Evangelho de João, capítulo 8, do versículo 32 a seguir, onde a palavra de Deus, o próprio Senhor Jesus, estava ali dizendo, e ele nos fala assim: e conhecereis a verdade, e a verdade vos libertará. E então responderam-lhe: somos descendentes de Abraão e nunca fomos escravos de ninguém. Como dizes tu, sereis livres? Então replicou Jesus, dizendo: em verdade vos digo, que todo aquele que comete pecado é escravo do pecado. Ora, o escravo não fica para sempre na casa, o filho fica para sempre. Se, pois, o filho vos libertar, então verdadeiramente sereis livres. Diante desta palavra, eu quero dizer que muitas vezes somos escravos e não percebemos que estamos nesta escravidão, né? Conhecereis a verdade e a verdade vos libertará. Andávamos desgarrados, perdidos, como escravos do pecado, escravos muitas vezes da lascívia, da vaidade, do orgulho, da prepotência. Esquecíamos que Deus nos ama incondicionalmente. A falsa liberdade que nós temos e que hoje até se discute muito isso, né? Principalmente no momento político em que nós vivemos. Mas nesse contexto ali, Jesus estava falando com seus interlocutores, né? Que muitos deles eram fariseus, descendentes ali, né? Do povo que tinha saído do deserto lá de Abraão. E eles se orgulhavam de ser descendentes de Abraão e diziam que nunca tinham sido escravos. Nunca tinha sido escravo de ninguém. E Jesus mostra que há uma escravidão moral e espiritual mais profunda do que a física ou a política, né? Que está na mente, está inserido na mente daquela pessoa, cauterizando ali, o diabo cauteriza para que a pessoa não perceba e que ela não venha a querer conhecer a verdade, porque a verdade sempre vai libertar, né? As condições do pecador. Então, quem pratica o pecado de forma, quanto mais, torna-se prisioneiro. Não tem jeito. Ele é prisioneiro do pecado, perdendo a capacidade de viver em verdade, de retidão, com suas próprias forças, né? E a promessa de libertação do Senhor, ele está lá no versículo 8, do capítulo 8, do 35 ao 36, onde Jesus, ele contrasta com a posição do servo. Né? Ele diz que o servo ele não permanece para sempre na casa. O que quer dizer? O servo é um escravo ali que ele pode ser vendido a qualquer momento, ele não tem herança, ele não tem participação, ele não tem nada que garanta ele, que garanta um futuro. O filho não. O filho nunca vai ser abandonado. O filho sempre vai ter herança, o filho sempre vai ter parte, o filho sempre vai ter uma casa, né? Então ali ele afirma, por isso que ele diz que, pois se o filho vos libertar, verdadeiramente serei livres. Quem que pode libertar? Somente o filho. Quem que pode trazer a libertação? O filho. Por isso que ele diz, conhecereis a verdade e a verdade vos libertará. Né? Nesse contexto dessa palavra que nós lemos agora, que está lá no Evangelho de João, no capítulo 8, Jesus estava dizendo ali sobre a festa dos tabernáculos daquela época. Esse era um diálogo que acontecia em Jerusalém durante a festa dos tabernáculos, uma das celebrações judaicas mais importantes daquela época. E a festa relembrava o tempo em que o povo de Israel viveu em tendas no deserto após eles saírem do deserto, saírem da escravidão, né, lá do Egito. Então havia um forte sentimento de identidade nacional e de liberdade, mais ou menos o que a gente está vivendo hoje no Brasil, né, nas vésperas do segundo turno das eleições para presidente, né? Uma divisão muito grande, uns se dizendo a favor desse, a favor daquele, uma crise de identidade, haja visto né, os votos do primeiro turno, né, que foram muito ali em cima, há uma divisão muito grande,

0: há uma divisão, inclusive, de liberdade. Né? Muitas pessoas escravizadas acreditando que estão livres, e aqueles que já conhecem a verdade dizendo, não, vem para cá, aqui tem liberdade. A liberdade vai ser essa. E no meio fica aqueles que estão indecisos, dando ouvido para um, dando ouvido para outro, para fazer uma análise do que realmente vai acontecer. Né? Então, essa é uma ironia do momento. Ao dizerem a Jesus, somos descendentes de Abraão e jamais fomos escravos de ninguém? Como que nunca foram escravos de ninguém? O povo judeu estava simplesmente ignorando a própria história deles. Nós, se nós olharmos para nós, nós fomos escravos também. O Brasil foi escravo. Quando Portugal colonizou o Brasil, nós éramos colônia. Nós éramos escravos de Portugal. O brasileiro era escravo. Hoje o brasileiro é livre. Hoje você tem a liberdade e o poder, através do seu voto, decidir o futuro do país. Futuro da sua família, futuro da igreja. Né? Muitos são contra a igreja, muitos são contra a Bíblia, porque a Bíblia liberta. A palavra de Deus liberta. E a fé vem pelo ouvir. Ouvir o quê? A palavra de Deus.
1: Glória a Deus.
0: Então, através da palavra de Deus, a pessoa vai tendo conhecimento. E o conhecimento traz o quê? A revelação. Jesus disse, se conheceres o Filho verdadeiramente, sereis livres. Sereis livres. Então, Jesus é que pode libertar. A nossa nação, o Brasil, pertence ao Senhor Jesus.
1: Glória a
0: Deus. E nós declaramos isso. Né? Aquele povo, naquele momento, eles estavam vivendo essa transição. Eles, mesmo Jesus falando para eles que ele era o Filho, e que ele veio para libertar, e que ele veio para trazer paz, e que ele era a verdade, que a verdade libertava, e eles entendiam, mas que liberdade é essa? Né? Será coincidência o que nós estamos vivendo hoje no nosso país? Quando se prega a liberdade, liberdade de escolha, aonde você vai exercitar o teu poder de cidadania sem cobrar nada, sem que alguém te pague para você ir lá e eu vou votar nesse ou eu vou votar naquele, acreditando que, se me pagar, eu vou lá votar, né, pastor? Se me der aí uns litrinhos de combustível, eu vou lá e vou votar nesse ou votar naquele, ignorando de que esse voto pode fazer toda a diferença na construção da vida, da família, dos seus filhos, seus netos, seus bisnetos, né? Então, a gente precisa entender que a Bíblia, ela relata as coisas do passado para nos apresentar o presente, que é o momento que nós vivemos hoje. Você sabe que, como que uma escolha pode transformar uma pessoa em escravo? Como que uma escolha pode fazer a gente se tornar escravo? Né? E todo aquele que comete pecado é escravo do pecado, diz a palavra de Deus em capítulo 8 de João, versículo 34. Muitas pessoas começam dizendo, eu paro quando eu quiser, eu decido quando eu quero. Não, muitas vezes a pessoa está tão inserida que para ela aquele pecado é uma verdade absoluta, que aquilo que ele vive naquele momento, para ele está tudo certo. Eu vivi assim, pastor. Garanto que o pastor também. Muitos que vieram para Cristo e que viviam no pecado, viviam numa escravidão, acreditando que aquilo não faz mal. Não faz mal a ninguém. É um pecadinho aqui, é uma coisinha ali, é um cigarrinho aqui, é uma bebida aqui, é uma transgressão aqui. Isso faz com que a pessoa viva naquilo e aquilo, dito por muito tempo, acaba se tornando uma verdade. Mas não é a verdade que a palavra de Deus diz. Somos cristãos, defendemos os valores da família, defendemos os valores cristãos da Bíblia, o respeito, a dignidade, o respeito a todos. Muitas vezes fala assim, pastor, mas o senhor não ama aquele que pensa diferente? Não, o pensamento diferente é livre. Eu amo a pessoa, não muitas vezes o que ela faz. Eu não posso compactuar com o pecado. Eu amo a pessoa. Jesus ama todos. E ele diz que todo aquele que vier até ele, de maneira nenhuma ele vai lançar fora. Ele ama todos. Deus amou o mundo de tal maneira que deu seu Filho unigênito, para que todo aquele que nele crê não morra, mas tenha vida eterna. Nesse mundo nós somos o quê? Passageiros, pastor. Passageiros. Ouvintes, nós somos passageiros nesse mundo. Não sei como você está vivendo hoje, não sei como está a sua situação, talvez de relacionamento, talvez vivendo no vício, talvez vivendo no pecado, né? Talvez o vício ele tenha te atingido em várias áreas, como, por exemplo, o álcool.

0: álcool, drogas, jogos, pornografia, compulsões ou outros comportamentos destrutivos. E aí você pensa, mas eu não consigo sair sozinho. Eu quero dizer para você uma verdade absoluta hoje. Se você conhecer a verdade vos libertará.
1: Glória a Deus.
0: E a verdade é Jesus Cristo.
1: Aleluia.
0: Jesus veio a esse mundo para nos libertar. Então, se conhecer Ele verdadeiramente, seremos livres. Mas o inimigo quer te prender, ele quer te aprisionar, ele quer dizer para você que continue nas drogas, continue no álcool, continue na pornografia, continue enganando, continue passando a perna. O inimigo, de maneira nenhuma, ele quer que você conheça a verdade. Quanto mais baderna, quanto mais desorganizado tiver a tua vida, melhor é para o inimigo. Muitas pessoas acabam se desesperando, abandonando família, abandonando filhos, abandonando trabalho, fugindo, porque entram numa depressão tão profunda, porque o inimigo coloca aquilo na cabeça dela, que ela se sente escravo, e o escravo, como eu falei no início, ele não tem direito a nada, ele é escravo. Ele não tem valor nenhum. Ele pode ser vendido, ele pode ser negociado, ele pode ser morto, que é isso que o diabo quer, matar, roubar e destruir. Foi para isso que ele veio. Então nós precisamos entender que a verdade precisa entrar aonde a mentira dominou. Aonde que a mentira dominou? Ela tem dominado no sistema brasileiro, ela tem dominado no sistema do mundo. Ela tem dominado as esferas da política, tanto no executivo, legislativo, judiciário. Pessoas que vivem de ilusão. E tem pessoas que são campeãs em iludir os outros, porque são usados pelo inimigo. E aí, quando diz assim, né, que ela precisa entrar, a verdade precisa entrar para dominar e acabar com a mentira, as pessoas dizem, mas eu não consigo mudar. Não existe saída para mim, eu nasci assim, eu vou morrer assim. Quantas vezes eu ouvi isso, pastor? Das pessoas dizerem, eu nasci assim, eu sou assim, meu pai era assim, minha mãe era assim, então eu vou viver assim e não tem saída, não adianta. Eu quero dizer para você que tem saída sim. Por mais que você diz, mas eu já fiz tanta coisa errada que Deus não pode me perdoar. Mas Jesus disse para você assim, conhecereis a verdade e a verdade vos libertará. A verdade é que há esperança em Cristo. A verdade é que Jesus veio para te dar liberdade, para tirar você do cativeiro, para romper as correntes, as cadeias, e fazer de você um servo dele fiel e justo, com direito. Sabe o que é direito? Você sabe o que é você se tornar filho de Deus e ter direito à herança de viver com Deus? Talvez você fale assim, mas então se eu for para Jesus me libertar, eu vou ter prosperidade financeira? Não pense em prosperidade financeira. Pense na tua consciência, na prosperidade da sua vida. As outras coisas serão acrescidas. Se Deus quiser, Deus vai transformar a tua vida, vai fazer você ser muito feliz. Mas você precisa querer. Você precisa buscar essa liberdade para a tua vida. Talvez você cometeu um equívoco, um deslize, como a gente diz, né, no mundo. Talvez você esteja aí, ouvinte, que está encarcerado na penitenciária feminina. Talvez você ainda nem foi julgado e você fala, poxa vida, eu caí nesse lado, fui usado pelo inimigo, achei que ia dar certo e não deu. Eu quero dizer para você que há esperança. Por mais que você ainda tenha uma pena para pagar pelos homens, pelo um erro que você cometeu, eu quero dizer para você que Jesus veio hoje para te libertar.
1: Glória a Deus.
0: Porque através da verdade, da justiça, e do Senhor Jesus, ele disse, se você conhecer a verdade vos libertará.
1: Aleluia.
0: Você será livre desse cativeiro, será livre das prisões. Pessoas que estão aprisionadas na mente, achando que é impossível sair de uma depressão profunda, de uma angústia, de um sofrimento tremendo. Você que perdeu um ente querido e fala, e agora o que vai ser da minha vida? Eu quero dizer para você que Jesus está aqui hoje para te libertar.
1: Glória a Deus.
0: E você verdadeiramente será livre. A promessa do Senhor. A libertação começa quando a pessoa reconhece.

0: essa sua necessidade de Deus. E ele se aproxima de Cristo. O primeiro passo é reconhecer que precisa e que quer se libertar. As pessoas, eu sei como é difícil uma pessoa que está no vício, droga, bebida, pessoa que está no alcoolismo ali, terrível. Ela vive num mundo aprisionado e ela acha que ela é livre, porque quando ela usa a droga, ela está numa outra dimensão. Ela não se preocupa com os problemas diários, não se preocupa com família, não se preocupa com nada. É uma ilusão que o inimigo coloca na mente dela, mas quando passa o efeito, ela tem que buscar de novo, e de novo, e de novo, e de novo, porque ela não consegue sair. Mas eu quero dizer para você que a libertação hoje, para você, basta você dizer, eu quero ser livre, eu quero ser liberto desse vício, dessa prisão. E a boa notícia para você é que Jesus pode te libertar hoje.
1: Glória a Deus.
0: Você só precisa saber que existe uma porta de saída. E essa porta chama-se Jesus Cristo. Jesus Cristo, que veio para nos dar vida e vida com abundância. Mas eu quero te dizer uma coisa, irmão. E ouvinte, irmãos, pastores. Não basta abandonar o vício. É preciso preencher a vida com Deus.
1: Glória a Deus.
0: Porque Aleluia. Às vezes a pessoa fala, ah, eu vou parar de fumar. Eu vou parar de beber. E para por um tempo. Mas aquele vazio continua dentro dela porque não foi preenchido. É necessário, pastor, sabe pastor José? É necessário que haja um preenchimento desse vazio. E o preenchimento desse vazio é Deus.
1: Glória a Deus.
0: Sem Deus a pessoa fica vazia.
1: Aleluia.
0: E ela acaba muitas vezes voltando, retrocedendo, voltando pro vício. Mas se você preencher a tua vida com Deus, vai procurar uma igreja perto da tua casa, onde você está, onde você se sinta bem. Nós temos a igreja quadrangular em vários bairros dessa cidade, nós temos outras igrejas, outras denominações. Procure uma onde você se sinta bem, onde fale a palavra da verdade, onde é pregada a palavra de Deus, porque ali existe o Espírito Santo para trabalhar na tua vida, no teu coração, e você vai ser liberto de toda a prisão que o inimigo tentou ao longo desses anos jogar na tua vida. Jesus pode restaurar a tua história. Talvez alguém diga para você, ah, eu já tentei muitas vezes. Mas eu quero dizer, continue tentando, não desista. Deus pode restaurar a família, relacionamentos, dignidade, esperança, propósito. Deus pode, irmão. Deus pode, ouvinte. Deus pode restaurar a tua casa. Deus pode restaurar o teu emprego. Deus pode restaurar o teu relacionamento, a tua dignidade. Muitas vezes você fala, ah, mas eu perdi minha dignidade, eu perdi a esperança, eu perdi o propósito. Ei, Deus pode restaurar tudo isso na tua vida hoje, basta você crer e abrir o teu coração para Ele e dizer, Jesus, entra na minha vida, faça morada aqui, Senhor. Tira tudo isso. O passo, ele precisa ser tomado hoje, porque o teu passado não precisa determinar o teu futuro, não. O teu passado o Senhor vai apagar. Aquilo que não prestava, aquilo que te fazia mal, aquilo que te causava dor, o Senhor vai apagar da tua vida. O teu futuro começa hoje. Uma vida nova, transformada, regenerada, lavada pelo sangue de Jesus. Confia nele.
1: Aleluia.
0: Para nós concluirmos essa palavra de hoje, eu quero dizer que o vício vai dizer para você assim, ah, você é meu escravo. Sabe? A tua ideologia muitas vezes vai dizer para você, ah, você é meu escravo. Muitas vezes está presa a ideologia, presa a costumes. Ah, eu fiz isso, eu fazia isso, ah, porque isso era bom, ah, porque isso era. Isso aí é uma escravidão. Mas Jesus está dizendo para você hoje, ó, se pois o Filho verdadeiramente vos libertar, eita sereis glória. Livres, livres, livres.
1: Aleluia.
0: A última palavra não precisa ser do vício, não. A última palavra tem que ser de Jesus. E ela é de Jesus. Ela é de Jesus. Então eu quero fazer um apelo hoje para você. Jesus está te chamando para você sair dessa prisão e entrar em uma nova vida. Não esconda a sua luta. Não esconda a sua dor. Não esconda o seu problema. Entregue a Cristo, procure ajuda. Permita que Deus te conduza a cada passo da sua vida a uma restauração.

0: libertação definitiva. Conhecereis a verdade e a verdade vos libertará. A verdade tem um nome: Jesus Cristo. Amém? Permita-me orar por você nessa hora. Você que está aí, coloque a mão no teu coração e se entregue ao Senhor. Mas de fé, irmão, de fé, confie, acredite. O Senhor hoje vai fazer. De fé, irmão, de fé, confie, acredite. O Senhor hoje vai fazer uma grande obra na tua vida. O Senhor hoje vai começar a limpar, a passar a vassoura em tudo aquilo que trazia tristeza, que trazia amargura, que trazia prisão para a tua vida. O Senhor hoje quer te libertar. Vai quebrar as correntes, vai quebrar os grilhões, vai colocar uma redoma sobre a tua vida, e o inimigo não tem mais poder. Através da tua fé, o Senhor Jesus hoje vai te lavar com o sangue dele. Amém? Oremos. Pai querido e soberano Deus, nesta hora, Senhor, em que nós cumprimos aqui a tua palavra, Senhor, somos um canal do Senhor para esses ouvintes que estão aqui, Senhor meu Deus, nos acompanhando nesta tarde, juntamente com os pastores, juntamente, Senhor meu Deus, com líderes que estão junto nesta caminhada, Pai, que um dia também andávamos desgarrados como ovelhas sem aprisco, mas o Senhor nos resgatou, Pai. E nós pudemos, naquele momento, conhecer a verdade nos libertou. Hoje somos transformados. E através da nossa vida, Senhor, a tua palavra hoje foi pregada, foi testemunhada, foi compartilhada. E que esta palavra entre no coração deste que está ouvindo agora, Pai. Aonde ele estiver, seja, Senhor meu Deus, encarcerado numa prisão, seja num leito de hospital, seja, Senhor meu Deus, na sua casa, seja onde ele estiver agora ouvindo a tua palavra, que ele seja tocado, impactado pelo poder do Espírito Santo. Que ele possa, Senhor, tomar posse da libertação completa agora, porque nós cremos que o Senhor veio para libertar, para transformar, para dar vida, para restaurar, Senhor, o que o inimigo tentou tirar. Então, em nome de Jesus, eu declaro libertação completa. Eu declaro a paz, uma paz que o Senhor pode dar, uma paz que dura, não uma paz que o mundo oferece, que é utopia, um mundo que vive em guerra, que vive em destruição, que vive na ganância, Senhor meu Deus, e na vaidade. Mas o Senhor traz uma paz verdadeira, aonde ela entra, Senhor, e transforma os pensamentos, muda o comportamento. Então recebe este ouvinte agora, Pai, como seu filho. Restaura a vida dele. Liberta ele, Pai. Liberta ele. Em nome de Jesus, eu declaro libertação para a honra e para a glória do Senhor Jesus. Amém e amém. Que Deus os abençoe em nome de Jesus.
1: É isso aí. Nós, eu estava aqui, o pastor Jeremias ministrando a palavra aqui. E muitos comentários aqui, inclusive alguns testemunhos, né, lá das ovelhas dele lá, falando aqui, né, os testemunhos aqui, e isso vai edificando a gente, né, que benção, né, que benção.
0: Glória a Deus.
1: É, quando o senhor chegou lá, não sei se a irmã Veronice falou, eu falei, trocou o pastor aqui, pastor José, daí eu falei assim, mãe, quem que é aqui? Mas... Pastor Jeremias, vocês estão bem, né? Vocês estão bem de pastor, né? E tá lá, né? O pastor Jeremias exercendo ali, né? Pregando a palavra ali, né? E é bênção de Deus, né? A obra crescendo, né? E as ovelhas ali, né? A gente conhece, né? Estão sendo bem alimentados, né? Porque as ovelhas, né, são uma felicidade, uma alegria que tremenda. Glória. Inclusive, sabadão, enquanto o senhor estava lá no congresso lá, eu estava lá. Vou levar um pãozinho lá, me puxar para dentro lá. Glória a Deus. Saímos de lá cheio da presença de Deus. Foi questão de 4 minutinhos, mas olha,
0: eita glória.
1: Deus é bom demais, né? Vamos ouvir um pouquinho do louvor aí, já retornamos aqui com vocês.
0: Graças a Deus.

0: É isso aí, né? E nós nem combinamos, né? Mas o louvor, né, se encaixa perfeitamente com a palavra, né? Deus agindo sempre, né? E os irmãos aí, né? Só mandando as mensagens aí, né? Estão aí ligadinhos aí, o Márcio Cordeiro, né? Pastor Jeremias Grande, né? Saudade aí das aulas do ITQ, né? Professor de ITQ também, o pastor Jeremias, né? Garanto que já formou muito pastor aí, né? Eita, glória! Vamos rapidinho pro último bloco aqui dos mantenedores. 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Lembrando que hoje também, né, tem culto no, na igreja, na 18ª lá do Porto Belo, mas temos também o nosso culto de varão, né? O nosso culto de homens, papo de homens hoje, a partir das 19h30, ali na 11ª IEQ. Aonde que fica? Fica ali na rua Oscar Alfredo Franco, 321, Jardim Santa Rita, tá bom? Então hoje, homens, nós te esperamos ali a partir das 19h30 no nosso papo de homens, né? Sempre com aquele café no final ali, o café da comunhão ali, para nós, né, tomar um cafezinho e conversar ali, manter a comunhão com os irmãos, né? Então, pastor Roberto Jeremias, fale aí o horário dos cultos ali, que o pessoal ali do Porto Belo também, né, estão sempre ali ligadinhos ali, né? E eles, né, convida já esse povo aí para visitar a 18ª, uma igreja que ama você. Olha só, eita glória!
1: É verdade, uma igreja que ama você.

0: café da manhã, café da comunhão, café com os amigos e a Santa Ceia. Então, sejam todos muito bem-vindos. Você estiver procurando um local para congregar, ali no Porto Belo, nós estamos ali à disposição.
1: Olha aí, ó. Glória a Deus, né? E domingão, né, também, lá na 11ª aqui, nós temos o nosso culto de Santa Ceia a partir das 9 horas da manhã, tá bom? O culto de Santa Ceia a partir das 9 horas da manhã, nós estamos esperando por você. Lembrando que estamos encerrando, o pastor, né, Jeremias já orou aqui, você já foi abençoado, aqueles que, né, estavam aí parado, já, com certeza fizeram a oração junto com ele, né? E já estão aí firmes e fortes na presença do Senhor. E quinta-feira nós estaremos aqui de volta a partir das 17 horas, se Jesus não voltar. Deus abençoe e que a paz esteja no coração de cada um de vocês.

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Águia. A águia é usada como símbolo dos que esperam no Senhor e nele confiam. Verdadeiros cristãos são como águias.

Você pode ver pombos, andorinhas e outras aves voando em bandos. Águias não. Ficam lá no alto, olhando o azul infinito. E é do alto que vem o poder do cristão. E quando vem a tormenta, as águias não se escondem. Abrem suas asas que podem voar em alta velocidade e enfrentam a tormenta. Elas sabem que as nuvens escuras, a tempestade e os raios podem ter uma grande extensão. Mas lá em cima brilha o sol. Nessa luta podem perder penas e se ferir, mas não temem e seguem em frente. Depois, enquanto todo mundo fica às escuras embaixo, elas voam vitoriosas e em paz lá em cima. Mas as águias também morrem. Só que não se acha por aí um cadáver de águia. Porque quando elas sentem que chegou a hora de partir, não se lamentam nem ficam com medo. Procuram com seus olhos o pico mais alto, tiram as últimas forças de seu cansado corpo e voam os picos inatingíveis. E aí esperam o momento final. Talvez por isso o profeta Isaías compara os que confiam no Senhor a águias. Nós também temos uma vida cheia de desafios. Eles podem parecer impossíveis de serem vencidos. Mas lembre-se, descanse no Senhor, passe tempo com Ele e depois parta para a luta, sabendo que além da tormenta brilha o sol.

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O Espírito Santo é muito mais do que poder. Ele é muito mais do que sentimento, arrepio. Ele é uma pessoa. Hey! E ele quer ser apresentado em grande estilo, com muito poder. Vocês estão prontos para conhecê-lo mais, de maneira ainda mais

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0: à embalagem. Um jovem preparava-se para sua formatura na universidade. E sabendo que seu pai poderia dar-lhe um bom presente, disse-lhe que um carro era tudo o que queria. Na manhã da formatura, o seu pai o chamou em seu escritório e disse como estava orgulhoso em ter um filho como ele e quanto o amava. Ele entregou uma caixa embrulhada para presente. Curioso e desapontado, o jovem abriu a caixa e encontrou uma Bíblia. E disse: "Com todo o seu dinheiro, você me dá uma Bíblia." E saiu de casa. Passaram-se alguns anos e o jovem lembrou-se do seu pai e concluiu que ele estava muito velho e que talvez devesse vê-lo, pois não tinha estado com ele desde o dia da formatura. Enquanto se preparava para viajar, recebeu uma triste notícia. Seu pai havia morrido. E quando chegou na casa de seu pai, uma tristeza intensa e um grande arrependimento tomaram conta do seu coração. Então começou a olhar as coisas que seu pai havia deixado e achou a Bíblia e começou a virar as páginas. Seu pai havia sublinhado um versículo, Mateus 7:11. "Se vós, pois, sendo maus, sabeis dar boas dádivas a vossos filhos, quanto mais vosso Pai que está no céu dará bens aos que lhe pedirem." Enquanto lia estas palavras, viu uma chave de carro com a etiqueta de uma concessionária e a data de sua formatura dizendo: "Pago à vista." Muitas vezes perdemos as bênçãos de Deus só porque elas não estão na embalagem que desejamos.
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0: a grandeza de Deus.
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0: Deus é grande em glória. Deus é grande em poder. Ele é grande em misericórdia, perdão, amor, justiça, benignidade e sabedoria. Deus é tão grande que a palavra de Deus diz que o céu é o seu trono e a terra o estrado dos seus pés. Ele é tão grande, mas ao mesmo tempo tão pequeno, que cabe dentro do teu coração. Deixe-o entrar.

Um rato, olhando pelo buraco na parede, vê o fazendeiro e sua esposa abrindo um pacote. Pensou logo no tipo de comida que poderia haver ali. Ao descobrir que era uma ratoeira, ficou aterrorizado. Correu ao pátio da fazenda divertindo a todos. Há uma ratoeira na casa. Uma ratoeira na casa. A galinha disse. Desculpe-me, senhor rato. Eu entendo que isso seja um grande problema para o senhor, mas não me prejudica em nada, não me incomoda. O rato foi até o porco e lhe disse. Há uma ratoeira na casa, uma ratoeira. Desculpe-me, senhor rato, disse o porco, mas não há nada que eu possa fazer a não ser rezar por você. Fique tranquilo, pois o senhor será lembrado em minhas preces. O rato dirigiu-se então à vaca. Ela lhe disse... O que, senhor rato? Uma ratoeira? Por acaso estou em perigo? Acho que não. Então o rato voltou para casa, cabisbaixo e abatido, para encarar a ratoeira do fazendeiro. Naquela noite ouviu-se um barulho como que de uma ratoeira pegando sua vítima. A mulher do fazendeiro correu para ver o que havia pego. No escuro, ela não viu que a ratoeira havia pego a cauda de uma cobra venenosa. E a cobra picou a mulher. O fazendeiro a levou imediatamente ao hospital. Ela voltou com febre. Todo mundo sabe que para alimentar alguém com febre, nada melhor que uma canja de galinha. O fazendeiro pegou seu cutelo e foi providenciar o ingrediente principal. Como a doença da mulher continuava, os amigos

vizinhos vieram visitá-la. Para alimentá-los, o fazendeiro matou o porco. A mulher não melhorou e acabou morrendo. Muita gente veio para o funeral. O fazendeiro, então, sacrificou a vaca para alimentar todo aquele povo. Ei, não se esqueça. Na próxima vez que você ouvir dizer que alguém está diante de um problema e acreditar que o problema não lhe diz respeito, lembre-se que quando há uma ratoeira na acreditar que o problema não lhe diz respeito, lembre-se que quando há uma ratoeira na casa, toda a fazenda corre risco. O problema de um pode ser o problema de todos.

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5: A resposta de Deus. Quando você diz, não posso resolver, Deus diz, eu dirijo os teus passos. Quando você diz, é impossível, Deus diz, tudo é possível. Quando você diz, me sinto só, Deus diz, não te deixarei, nem te desampararei. Quando você diz, eu não posso fazer, Deus diz, tudo podes. Quando você diz, não mereço perdão, Deus diz, eu te perdoo. Quando você diz, tenho medo, Deus diz, não temas, eu sou contigo. Quando você diz, estou muito cansado, Deus diz, eu te farei descansar. Quando você diz, ninguém me ama de verdade, Deus diz, eu te amo. Quando você diz, não sei como seguir, Deus diz, eu te ensinarei o caminho. E quando perguntares, que caminho me conduz a Deus? Deus diz, meu filho.

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1: Assim está escrito na palavra de Deus: se não fora o Senhor que estivesse ao nosso lado, quando os homens se levantaram contra nós, eles então nos teriam engolido vivos, quando a sua ira se acendeu contra nós. Verso 7. Mas a nossa alma escapou, como um pássaro do laço dos passarinheiros. O laço quebrou-se e nós escapamos.

Pode tomar teu assento em nome de Jesus. Pelo entoar do texto e por conhecer a história bíblica, nos sobram três momentos possíveis pelo qual Davi é inspirado pelo Espírito de Deus a transmitir a sabedoria de que homens não conseguiram matá-lo. Primeiro, talvez tenha sido quando ele derrubou Golias, onde homens se levantam, mas Deus está com ele. Ou talvez tenha sido quando Saul perseguiu, ou talvez quando Absalão, seu próprio filho, se rebela contra ele. Se um, se o outro, não importa. O que importa é que, quando o laço se fechou e o cercaram para o destruir, Deus fez o laço se quebrar. E eu quero que você mantenha isso na sua mente enquanto eu introduzo essa palavra no seu coração. O laço se quebrou. Parece que no primeiro momento, quando nós lemos esse texto, que não houve operação divina e não houve operar das mãos de Deus. Porque seria melhor entoado o texto, Deus quebrou o laço, mas não é assim que está escrito. O laço se quebrou. Parece que houve uma força do próprio laço para se estourar. Pela mentalidade humana, quem lê esse texto sem a presença do Espírito de Deus, olha para isso e diz, o laço foi mal feito. Quem armou o laço não armou direito, porque armaram de tal maneira que o próprio laço não suportou a própria envergadura. Só que a resposta para o que acontece no 7, está nos primeiros três versos que eu fiz questão de ler convosco. Se não for o Senhor que estivesse ao nosso lado, ora, diga Israel. Se não for o Senhor que estivesse ao nosso lado, quando os homens se levantaram contra nós, eles então teriam nos engolido vivos. Quando a sua ira se acendeu contra nós. Eu sempre faço questão de trazer não apenas o contexto no português, porque pode nos fugir alguns entendimentos. Mas quando nós lemos esta palavra no original do Salmo, é engolidos vivos e muito mais quando a sua ira se acendeu. A palavra para acender ira é xará. E esta palavra no original seria melhor entendida como algo que está furioso, algo quente que quer queimar. Só que não é um queimar à toa, é um queimar que quer destruir de fora para dentro e consumir aquilo que está do lado de dentro. É como você pegar, juntar vários gravetos no quintal e tacar-lhe álcool naqueles gravetos ou na churrasqueira e colocar fogo em cima. E com o tempo, e eu quero deixar isso bem claro, não é na hora, é com muito passar de tempo, aquela lenha ou aquele fogo, ou aquele carvão, perdão, vai se desfazer de se tornar em cinzas. Então é uma luta constante. E quando Davi entoa esta palavra nesse sentido, o que ele está querendo dizer é que os nossos inimigos não nos mataram na primeira. Mas se tem uma coisa que nós podemos dizer deles, é que eles não desistem. Por estarem furiosos, se não vai na primeira, tenta a segunda. Se não vai na segunda, tenta a terceira. Se não vai na terceira, quantas vezes forem necessárias. Vou matar, vou destruir, vou queimar até se tornar cinza. É como um fogo que pega numa churrasqueira. E enquanto esse fogo vai queimando, as cinzas vão aparecendo. Por isso Davi faz questão de utilizar esta palavra, desta maneira, nesta colocação. Os meus inimigos tentaram de todas as formas. Não me deram paz em nenhum só momento. Eu deitava a cabeça no travesseiro, mas já pensava na guerra e na batalha de amanhã. Eu fiz questão de citar três pontos, para vocês entenderem que existem três perseguições que Davi sofre através das mãos humanas. A primeira é alguém que se levanta contra todo um povo, e ele se coloca na frente para defender não somente esse povo, mas a honra de Deus, que estava sendo atacada por Golias. O segundo é uma perseguição de alguém que está ao seu lado, e deveria guardá-lo, deveria protegê-lo. Alguém que caminha no ministério, seja ele religioso ou seja ele político no contexto da história, está atacando Davi por não suportar o seu crescimento, não suportar a unção que estava sobre a sua cabeça, e muito mais não suportar a glorificação de Deus, por causa do que Deus estava fazendo na vida do seu servo. Mas é terceiro tipo de perseguição, que talvez seja um dos piores que existem dentro da vida de Davi, é a perseguição que surge de dentro da própria casa. A casa racha e o próprio filho o persegue. Talvez dentre as três perseguições, a que vem de fora, a que vem de quem está de lado e a que vem de quem está de dentro, sejam as perseguições que oprimem Davi. Não importa a direção de onde elas venham, o que importa é que elas estão chegando. E qual vai ser a reação de Davi diante das perseguições? Uma pergunta que eu coloco diante dos irmãos e das irmãs esta manhã. Algo que eu aprendi muito em Marechal através dos estudos teológicos

É que não importa quando a luta chega até você. O que importa é o que você se torna quando a luta te toca. O que importa é o que você se transforma quando a perseguição lhe alcança. Tem pessoas que se tornam piores do que os seus próprios perseguidores, tentando justificar os seus atos pela dor que lhe foi imposta. Só que existem outras que não permitem que as perseguições e as lutas as transformem em coisas piores. Eu vou abrir um parênteses e dar um exemplo. Por exemplo, você conhece pessoas que talvez tenham traumas, traumas de infância, traumas do passado, pessoas que sofreram coisas terríveis na mão de amigos, na mão de pessoas exteriores, na mão do próprio pai, na mão da própria mãe, que imprimiu naquela pessoa um trauma tão terrível através de coisas que nunca deveriam ter sido feitas. Mas você vê esta pessoa no dia de hoje e vê que ela se tornou uma boa pessoa, uma pessoa honrada e cheia da presença de Deus. São pessoas que não permitiram que a maldade dos outros as transformasse em alguém pior. Pastor, por que você está indo para esse ponto? Porque Jesus é o maior exemplo disto. Quando Jesus está pregado na cruz do Calvário, Esther, aonde os pregos estão nas mãos, pastores, e nos pés, ele olha para quem está de baixo, quem está de baixo para cima, olhando para ele, dizendo: se é filho de Deus, desce. Só que Jesus não vai pedir para anjo matar quem está embaixo da cruz, porque o que Jesus está fazendo é expor o que a dor lhe está imprimindo. E se eu posso colocar uma frase para seguir dentro desse contexto, é que a dor, perseguição e luta não transforma caráter se a pessoa não permitir que eles sejam transformados. Dor, perseguição e luta só expõe para fora o que nós já somos do lado de dentro. Por exemplo, no auge da dor de Jesus, ele abre a boca e diz: Pai, perdoa-lhes, na tua mão eu rendo, entrego meu espírito, está consumado. Tinha poder para arrebentar quem está no pé da cruz, mas não usa o que tem. Então nós percebemos que a dor expõe quem Jesus já era há muito tempo. A dor não transforma ou muda ele para pior. A dor só coloca para fora quem ele é do lado de dentro. Eu vejo essa mesma operação na vida de Jó, e eu quero que você caminhe dentro da Bíblia comigo agora, para eu montar esta palavra no seu coração. Porque no auge da dor de Jó, ele abre a boca e diz: nu saí do ventre da minha mãe e nu voltarei para lá. O Senhor deu, se deu é dele, tem todo o direito de arrancar fora. Bendito seja o nome do Senhor. Em tudo isso Jó não pecou, nem atribuiu a Deus falta alguma. Em outras palavras, Jó poderia permitir que a dor que lhe está sendo imposta por permissão de Deus transformasse o seu caráter e o seu ser, a sua mente e o seu coração. Mas ele prefere abrir a boca e adorar, porque não existe dor, luta e perseguição suficiente que possa destruir o coração verdadeiro de um adorador perante Deus. É por isso que quando você vê Jesus conversando com a mulher samaritana, ele não diz que Deus levanta adoradores. Não é assim que está escrito na Bíblia. Sabe o que é que está escrito na Bíblia? Está escrito na Bíblia, Bruninha, que Deus não levanta adoradores, Deus procura aqueles que o adoram em espírito e em verdade, sim ou não? Então Deus vai levantar pregador, vai levantar pastor, vai levantar cantor, vai levantar músico, vai levantar gente de oração. Agora adorador ele não levanta, ele procura aqueles que o adoram em espírito e em verdade. E a pergunta que eu lhe faço é: como extrair uma verdadeira adoração de um verdadeiro adorador? Não se arranca azeite de azeitona pedindo azeite à azeitona. Entenderam? Na direita, vou falar olhando para a esquerda. Vocês conhecem que não se pede azeite, se extrai azeite, amassando a própria azeitona. Então uma verdadeira adoração só pode ser extraída no auge de uma dor. Pastor, você está colocando que enquanto não houver dor, provação e luta, eu não posso adorar? Não, porque quem aprende nos piores momentos sabe se comportar nos melhores momentos também. Por isso eu preciso abrir um parênteses para contextualizar, não deixar nenhuma ponta solta. Porque que não seja necessário momentos ruins por toda a vida para eu permanecer numa verdadeira adoração. Sabe por que tem gente que nunca vai sair de prova? Porque só é crente dentro da prova. E imagina Deus olhando para alguém que só é crente dentro da prova e da perseguição, que só sabe adorar e fazer a obra ou segurar no arado quando a prova aperta. Acha que Deus quer perder a alma desta pessoa? É como se Deus olhasse do céu e dissesse: se é na prova que tu funciona, então na prova que tu fica, vai deserto,
Vai, vale. Vai, montanha. Vai, corrente.

pastor, isso não é Bíblia não. Então toma a Bíblia, parente, está aberto, vou contextualizar. Já volto em Salmo 6. Toma a Bíblia, parente, está aberto, vou contextualizar. Já volto em Salmo 124. Tu não lembra de Maria e de Marta orando a Jesus? Porque a oração não precisa somente se dobrar o joelho, porque isso é necessário. Mas uma oração é transferir uma frase, uma pronunciação. As duas fazem a mesma frase a Cristo, dizendo: se o Senhor estivesse aqui, o meu irmão Lázaro não teria morrido. Mas a reação de Jesus perante a mesma oração é diferente. Reparou que muitos de nós fazemos as mesmas orações no mesmo lugar, para o mesmo Jesus, mas as respostas são diferentes? Eu quero perguntar a você, por que a resposta de Jesus para uma é: vai ter mais fé, eu sou a ressurreição e a vida, eu cheguei, o negócio melhora. Para outra é: me mostra onde está o morto que eu vou levantar ele agora. Como é que a resposta de Jesus é uma para um e a outra para outro? Será que Jesus faz acepção de pessoas? É óbvio que não. A resposta do porquê Jesus levanta Lázaro para a frase de uma e não levanta Lázaro para a frase de outra, e que fique muito explícito a quem está me olhando de olho arregalado: o lugar é o mesmo, o Jesus é o mesmo, a oração é a mesma, o poder é o mesmo, mas uns vão receber, outros não. Pastor, por que que um recebe e outro não? Vou contextualizar, sei que vai ficar difícil agora nesse momento, mas lá vai. É porque a ressurreição de Lázaro não começa quando Lázaro morre. Pastor, é o quê? Porque a ressurreição de Lázaro, e você entende lendo o Evangelho de João, depende muito mais da reatividade de Maria e de Marta do que falta de poder em Jesus, porque nunca faltou poder em Jesus. Mas Jesus sempre deixou claro: vai que a tua fé, não meu poder. Porque não falta poder em mim, falta fé em ti. Estou sentindo Jesus aqui na minha boca. Vai, porque a tua fé te salvou, sim ou não? Então, pela reatividade, compreendemos que Jesus está tratando algo dentro do texto. E entre parênteses aberto, porque Jesus está mandando falar, vou dizer que as provações de Jó são explicadas no último capítulo, aonde está escrito: antes eu conhecia Deus, ouvi falar. Agora, depois das provações, é que os meus olhos estão vendo ele. Então, peraí, o que ele está dizendo no último capítulo, aqui no capítulo primeiro, aonde ele está adorando, servindo, sacrificando, oferecendo sacrifício, só conhece de ouvir falar. Como é que eu adoro quem só conheço de ouvir falar? Como é que eu canto para quem só conheço de ouvir falar? Para quem eu ministro se só conheço de ouvir falar? Só que depois que a provação aperta e esmaga Jó, Jó ainda não tem nada, porque só vira o cativeiro no verso 10, e estamos no verso 5 do 42. Ele abre a boca dizendo: tem nada, ainda não tenho ouro, ainda não tenho prata, meus filhos ainda não estão de volta, a doença ainda está no corpo, mas pelo menos eu conheço quem Deus é e Deus conhece quem eu sou. Então, no auge da luta de Jó, ele tem relacionamento e intimidade com Deus que o chamou. Traz esse contexto para dentro de Marta e Maria, que eu preciso mergulhar agora em Salmo 124. O contexto de Marta e Maria é: se Lázaro não morreu, para que sentar nos seus pés? Só que quando Lázaro morre, todo mundo vem até aquele que pode ressuscitá-lo. Ei, Jesus doeu, curou. Glória vai sumir, não tem problema. Por que não veio quando Lázaro ainda estava vivo? Por que teve que morrer para buscar Jesus? E a pergunta que eu vou fazer a ti é: Jesus tem poder, ele vai ressuscitar, ele vai fazer, vai consertar a porta, vai abrir, fica tranquila. Mas qual será a sua reação quando o morto ressuscitar? Olhará para Jesus e dirá: muito obrigado, estou indo embora com meu milagre? Ou ficará sentada nos pés dele por não depender de momentos ruins para se relacionar com o mestre? Então permita-me contextualizar. Existem espremidas que arranquem o verdadeiro óleo. E se existe uma coisa dentro da Bíblia que eu posso explanar a voz, entrando de cabeça no verso 7, é que fogo de Deus, e Jesus, eu gosto, como eu amo a sua palavra, não é Espírito de Deus. É sim, pastor, quando o fogo desce, o Espírito toma. Espírito é óleo. Fogo é glória. Fogo é poder. É por isso que tu vê Moisés olhando para o cume do monte e vê a glória de Deus manifesta como uma chama de

fogo, e chama de fogo desce na cabeça de quem estava em Atos 2. Eu sei que existe diferença entre glória e poder, mas quando alguém acendia a lamparina, não era igual um botão que aperta na parede hoje em dia. Era óleo, azeite dentro e fogo fora. Azeite dentro e fogo fora. Azeite dentro e fogo fora. Azeite dentro e fogo fora. Eu preciso colocar esse ponto aqui bem claro dentro da mensagem. Pastor, por quê? Porque Deus acende fogo, acende. Tem fogo no culto? Tem. Só que o culto não começa quando a gente entra aqui na igreja. O culto começa lá dentro da nossa casa. Você já vem aceso para dentro da igreja, percebe? Se nós já chegamos acesos dentro da igreja, tem que ter óleo sustentando fogo, sim ou não? Quero colocar diante de vós, verso 7, se você puder dar uma olhada, não estou preocupado em arrancar o seu glória, mas veja o que está escrito no verso 7. Nossa alma escapou como um pássaro do laço do passarinheiro. O laço se quebrou e nós fomos livres. Eu vou repetir o que eu falei há 15 minutos atrás. Parece que no primeiro momento não é Deus quem quebra o laço, mas é Deus que está quebrando o laço. Pastor, como é Deus que está quebrando se eu não vejo escrito a mão de Deus quebrou o laço? Porque com carinho, Deus nem precisa tocar para fazer. É uma palavra de comando e as coisas acontecem. Por exemplo, vou voltar em Marta e Maria. Você lembra quando Jesus se apresenta no ambiente? Quando a pedra é retirada, Jesus não olha para dentro e diz assim: Lázaro, ressuscita. Tu viu ele fazendo isso? A palavra de Jesus é: ah, já está vivo, sai para fora. Ficou vivo quando então, pastor? Existem pessoas que dizem: se não tirar a pedra, o milagre não ressuscita. Quem é a pedra diante dele? Você acha mesmo? A pedra só impede o milagre de se apresentar num público, mas não impede ele de acontecer no secreto. Grave isso aqui que eu acabei de falar agora. Porque, irmão, com carinho, foi Jesus quem bateu no peito e disse assim: eu não preciso invocar vida, eu sou. É só eu chegar. Cheguei morto, levanta. Senti ele aqui. Cheguei, laço quebra. Cheguei, porta abre, muralha cai e a corrente desfaz. Cheguei, maldição rebenta, entende? A presença dele é suficiente para arrebentar a cadeia, quebrar a maldição, derrubar a muralha, abre porta, repreender demônios. A presença dele é suficiente para fazer aquilo que não podemos. Se a presença dele é suficiente, começamos a entender o contexto do verso 7. Não esqueci do fogo, fique comigo. Quem não me ouve, diga glória a Deus. Então tome Bíblia. Deus quebra o laço. E o laço se quebra aqui é esse contexto. Esse laço aqui não é uma cordinha amarrada. Olha aqui para o pastor Jonathan. É como se fosse um pedaço de madeira. Existe uma rede ou um recipiente que embala e aprisiona o pássaro debaixo dele. Isso se arma sozinho. Quando o passarinho pisa lá dentro, o próprio laço se arma e aprisiona ele. Só que olha o que é engraçado. A nossa alma escapou. O que Davi está dizendo é: eu não estou do lado de fora vendo o laço quebrar ali. Eu já estou no laço. Senti Jesus falar na direita. Vou falar olhando aqui. Eu já estou morrendo. Já está quebrando tudo. Mas quando eu estava morrendo, o laço quebrou. Que força é essa que quebrou aquilo que me aprisionava? Que força é essa que arrebentou aquilo que queria me destruir? Eu sei que força é essa. Alguém vai entender lá atrás, quer ver? Lembra de Jericó? Que o povo está rodando uma, duas, seis, e na sétima dá sete voltas. Pois é, encontrar as ruínas da cidade. Sabe o que que os arqueólogos encontraram nas ruínas? Lembra que a Bíblia diz assim: que disseram à mulher: fica na tua casa, porque nós vamos entrar e arrebentar tudo. Aí a Bíblia diz que a casa dela ficava em cima da muralha, sim ou não? Aí depois que rebenta, a muralha cai. Depois que a muralha cai, alguém diz: agora vai lá e tira ela. Como é que tira ela se a casa está em cima da muralha? A muralha já caiu. Gostei do riso dele, riso sincero.

disser: eu sei como. Os arqueólogos encontraram algo que há muito tempo já era estudado. As muralhas de Jericó não eram feitas apenas de um muro. Eram dois grandes muros, um por dentro e outro por fora. A palavra de em cima do muro é melhor entendida como entre muros. Então a casa de Raabe está entre as duas muralhas. E as duas muralhas têm nome. Qual é o nome das duas muralhas, pastor? Eu sei que tu vai lembrar desse versículo. Deus é o nosso refúgio. E mais o que? Está aí os nomes. Por que que denomina refúgio e fortaleza? Porque refúgio é a muralha exterior. Tu está correndo do inimigo, é o teu primeiro refúgio. Vou entrar aqui. Só que se a muralha exterior cair, ainda tem a fortaleza do lado de dentro. Quando ele coloca que Deus é refúgio e fortaleza, o que ele está dizendo é: Deus te guarda fora. E Deus te guarda dentro. Só que aquelas muralhas não suportaram porque não eram de Deus. E aquilo que não é de Deus cai, arrebenta. Estou chegando no fogo, pastor Camilo. Por que aquilo que não é de Deus cai e arrebenta? Percebeu que eles estavam andando assim em volta da muralha? 10 minutos eu entrego o que Deus mandou e a gente ora. Está andando e quando eles dão um grito, a muralha, dizem os arqueólogos, não caiu para fora. Porque se cai para fora, mata os israelitas. Mata os hebreus. Não caiu para dentro. Se cai para dentro, impede eles de avançar para dentro da cidade. Ela cai para baixo. Eu vou te fazer uma pergunta, porque todo mundo aqui já viu um muro na vida. Já viu um muro cair para baixo sozinho? Gostei do riso dele de novo. Tá ligado comigo? Não, para lá. Porque quem faz uma força de dentro para fora, derruba ele para fora. Quem faz uma força de fora para dentro, entendeu? Derruba ele para dentro. Só que naquele dia não foi ninguém de fora. Não foi ninguém de dentro. Foi alguém do alto que fez assim. Vai, Israel! Vai, Israel! Tu entende? Que existe uma força que derruba a muralha para baixo. Deus arrebenta aquilo que impedia a Israel de alcançar a vitória. Existe uma força operando que arrebenta o laço, que arrebenta a muralha. Que força é esta, pastor? Não é uma força de fora para dentro. Não é uma força de dentro para fora. É uma força de cima para baixo. Ah, eu gostei de trazer vocês até aqui. Pastor, por que é uma força de cima para baixo? Porque esta força de cima para baixo é a única força que arrebenta aquilo que não é dele, mas conserva aquilo que é dele. Céu, 8 minutos e estou terminando. Percebe dentro do texto que eu fiz questão de ler no hebraico. A ira dele se acendeu contra nós. Lembra dos gravetos no álcool com fogo que eu falei a vocês até virar cinza? É porque eles acendem fogo. Mas meu Deus também é Deus de fogo. E que fogo é esse, pastor? É diferente. Porque esse fogo que Deus acende, não é o fogo que eles acendem. Eu vou tomar as palavras proféticas do pastor Camilo aqui esta manhã. E faço a voz menção de que realmente os trancadores de fogo de Deus estão para cair por terra. Pastor, porque tem gente que não acredita mais em fogo de Deus, não, você sabia? Tem gente que fala que tudo é fogo do inferno, mas a palavra foi clara: ele vos pode batizar com Espírito e, não ou, e fogo, porque Espírito é óleo, que sustenta o quê? Alguém entendeu ali, tá ligado comigo na palavra? Então, para ter fogo tem que ter o Espírito, que é óleo. Só que o fogo de Deus é diferente. Não dê essa volta para chegar na ira, se acendeu porque está incendiando. Pastor, por quê? Porque fogo deles nos destrói. Mas o fogo de Deus é igual na sarça. Está pegando na sarça, mas a sarça está lá viva no meio do fogo. Fogo de Deus é igual a fornalha. Estão andando lá dentro, mas o fogo não queima. Fogo conserva aquilo que é dele, se é de Deus. Mas destrói aquilo que não é de Deus, percebe? Então, para nós resistirmos.

resistirmos ao incendiar dos nossos inimigos, precisamos de um fogo mais forte que o fogo deles. Pensou que eu ia terminar no Salmo 124 mesmo, mas lá vai. Pastor, qual é o fogo de cujo qual nós precisamos? Eu tentei achar aqui, mas na correria eu consegui encontrar. Olha o que Jeremias falou no capítulo 20. Eu pensei, não me lembrarei mais dele. 5 minutos e termino. Não falarei mais o nome de Deus. Em outras palavras, Jeremias está falando, cansei de pregar, cansei de ir para consagração, cansei de orar, cansei de cantar. Não canta mais comigo. Só que ele continua, porém, a sua palavra foi como fogo ardente, aprisionado e encerrado em meus ossos. Eu estou cansado de tentar lutar contra esse fogo. Tem dois fogos. Se trouxe para esse caminho de propósito mesmo. Quem não queimar no fogo de Deus agora, vai queimar no fogo do inferno na eternidade. Mas todo mundo vai passar por um fogo ou outro. Eu lhe convido a queimar no fogo de Deus agora. Pastor, como se queima no fogo de Deus agora? O que ele está dizendo? Tem fogo aprisionado nos meus ossos. Eu estou cansado de tentar lutar contra esse fogo. Só que lembra que eu li no Hebraico em Salmos, que o fogo deles está aceso. É como graveto com algo que pega até virar cinza. Esse aqui é diferente. Pastor, por que esse aí é diferente? 4 minutos. Porque a palavra utilizada para incendiar dentro do texto de Jeremias é ba'iar. Que palavra é esta, pastor? É queimar até consumir, acender, ser acendido, começar a queimar e estar aceso, queimar, consumir. Então nós compreendemos que esta palavra aqui, utilizada por Jeremias, não é só um álcoolzinho que acende rapidinho e depois apaga. E tu tem que ficar lá, vai, pega, vai, por favor, pega, pega. Então verdadeiramente nós entendemos que isso aqui é muito mais profundo. Seria melhor trocar, eu vou usar o meu exemplo, 4 minutos e 30 segundos. Eu um dia recebi algo do meu pai. Meu pai, que trabalhava lá na Fiocruz, já está aposentado. E o pastor João me entregou algo, pastor Elizabeth, nas minhas mãos. E falou assim, meu filho, isso aqui é querosene. Isso não é álcool, isso não é gasolina, isso é querosene. Eu, tá bom, pai, para que serve? Para tocar fogo lá no teu quintal. Aí eu fui, peguei aquele galão de querosene e fui para casa. Reuni os galhos depois de capinar, botei tudo, deixei secar. Eu não sabia como querosene funcionava, então toquei tudo. Ele já viu querosene pegando fogo. Quando eu terminei de lamber tudo com querosene, eu falei, ah, deve ser igual álcool, né? Joga o fogo e pega. Risquei o fósforo, joguei, não pegou. Joguei outros, não pegou. Aí, querosene é fraquinho, demora a pegar, né? É, fica lá, vai, pega, mas não pega. Mas depois, quando eu cheguei pertinho, pega, meu filho, que eu risquei, botei devagarinho. Aí ele começou. Eu senti o calor varoso, eu comecei a me afastar para trás. Ninguém tinha me avisado que querosene queimava daquele jeito. E para apagar aquele manto de mistério, ninguém conseguia apagar. A chama chegou a 7 metros de altura. Pastor, como é que tu sabe que eu estou botando no quintal? Minha casa tem 6 metros e a chama passou do segundo andar. Até hoje o beiral de isopor, 4 minutos e termina, está queimado. E as árvores em volta morreram um dia. Ficou pegando quase 1 hora e meia, 2 horas aquele fogo lá. Enquanto tinha tronco de árvore, ele estava lá. Enquanto tem lenha, ele está lá. Percebeu que esse fogo é diferente? Porque a palavra utilizada por Davi acerca do fogo dos teus inimigos é álcool. Joga, pega rápido, mas rapidinho apaga. Acabou. Joga, pega rápido, mas rapidinho termina. Acabou. Agora o fogo de Deus utilizado por Jeremias é algo difícil de pegar. Mas quando pega, eu quero ver quem tem o extintor. Tá para nascer o homem, a mulher, que vai ter a capacidade de apagar fogo que Deus acende. Alguém vai entender aqui na minha retaguarda, quer ver? Pastor, eu quero esse fogo, porque esse fogo vai combater o fogo aceso pelos nossos inimigos. Vai. Já entendeu onde eu estou querendo chegar, né? Como eu consigo esse fogo, pastor Jonathan? É porque ele não vem de fora para dentro. Bruno entendeu.

Ele não vem de dentro para fora. Ele veio um dia, tô fechando a Bíblia, quando Jesus, grandão da Galileia, disse assim: vocês querem fogo? Queremos! Vocês serão minhas testemunhas em Jerusalém, em Samaria, confins da terra. Vai pregar, vai cantar, expulsar demônio, fazer a obra. Só que não dá para fazer lá se não tiver fogo. Quer fogo? Quero ficar em Jerusalém. Até que do alto, não de fora, não de dentro, do alto, seja revestido de quê? Eu não te pedi isto até agora. Vou te pedir a primeira e última vez. 2 minutos e a gente ora. Tu que levantou as mãos para dar glória, posso pedir para tu pegar a mão de quem está do seu lado com carinho e respeito? Pastor, não gosto de pegar na mão de quem está do meu lado. Para com esses negócios aí. Vai reclamar com Paulo quando tu chegar no céu. Foi ele que falou para Timóteo: Timóteo, meu filho, diz Paulo, desperta o dom que há em ti, que tu só tem. Então para de reclamar, só tem, porque eu impus a minha mão e te toquei na cabeça. Te toquei, você recebeu. Te toquei, você recebeu. Te toquei, você recebeu. Pegou? Porque te tocar, você recebe. Porque Espírito Santo de Deus. Ah, Jesus, que vontade de sair correndo. Não desce mais. Como desce quem já desceu em Atos 2? Já desceu há 2000 anos. Se já desceu, não vem mais do alto. Agora está dentro para fora. Por isso, quando tu pega nas mãos de quem está do seu lado, tu não está pegando só na mão dos seus irmãos, tu está pegando também na mão do Espírito que habita nela. Eu lhe convido a 1 minuto, o último que eu tenho agora, a você abrir a sua boca e se relacionar com Jesus, que está falando na boca do profeta. Agora nós vamos descobrir se tu está preocupado com os teus afazeres daqui a pouco, ou se tu larga a flanela e a vassoura para sentar nos pés dele aqui dentro. Eu vou te dar 1 minuto para tu tocar óleo na cabeça e deixar fogo pegar aqui dentro. O laço vai quebrar, o fogo dos inimigos vai apagar. Terremacalai, ó Serremaia, e Deus vai incendiar. Sessenta, 59, é 1 minuto, não é? 58, 57, 56, 55, 54, calabadaraca, torre maia, tudo ideia, 51, 50, 49, 48, 47, 46. Acabou de descer aqui dentro uma coluna de fogo vindo da glória. Ele está labaradeando por todos os lados. Aonde houver um pentecostal de boca aberta, toca brasa nessa fogueira. 39, 38, 37, olha o laço quebrando na minha direita. 34, era para eu estar morto, eu vou dar glória mesmo. 32, 31, 30,

19, 18, 17, 16, segura, meus amigos, 15, para ninguém dizer que foi por causa dos meus amigos e irmãos que Deus está usando ali no instrumento, 12, para ninguém dizer que foi porque o pregador gritou, 11, mas é o fogo, foi por causa dos meus amigos e irmãos que Deus está usando ali no instrumento, 12, para ninguém dizer que foi porque o pregador gritou, 11, mas é o fogo que quebra o laço que veio do alto, 10, olha o sinal de glória que Deus dá aqui dentro de Vila Ponto Chique esta manhã, ó, 9, 8, 7, 6, 5, Anaioteia Hatakoterrebadarauba Nalaia Santo Guiteia Rapa Toqueia Halaioteia Rafa Dugiterremanarauba Sendo Rema Alaia Taia Caiote. Um mistério. Varão que passeia entre nós. Entre a Taia. Eles tentaram incendiar-se contra vós. Mas o fogo do Espírito é maior e o laço se quebrou. Quem pode esta manhã, fique sobre seus pés em nome de Jesus. Aleluia! Aleluia! Aleluia! Aleluia! Aleluia! Aleluia! Toque azeite nesta lenha e deixa o fogo pegar. Quanto tempo tu não fala em línguas estranhas, hein? Quanto tempo tu não deixa Deus te levar nos mistérios? Quanto tempo tu não canta a língua do lugar aonde tu vai morar? Pastor, eu nem tento, pode receber ela agora. Eu queria convidar esta santa e sagrada igreja a orar comigo nesse momento. Eu devolvo o microfone a quem é de direito agora. Você pode estender as suas mãos em forma de receber. Assim é adorar. É empreendar, assim é receber. Permita-me abençoá-los esta manhã, debaixo desta palavra. O fogo deles pode estar aceso, estão rangendo dentes. Mas se tem uma coisa que eu aprendi em Jericó, ao ler a palavra de Deus, é que quando trancaram a cidade, porque se tem muralha, tem que entrar para o lado de dentro, sim ou não? Como é que entra se tem muralha? Por portas. Aí lembra que a palavra de Deus diz, mas a cidade se mantinha fechada e trancada. Como é que entra na porta, se aquilo que Deus falou que é meu, tem homem trancando? Porque o rei falou, passa a chave, esse povo não vai entrar aqui dentro não. Aí Deus chama o povo e fala assim, estão pensando que mandam. Já que trancaram a porta para vocês não entrarem, eu vou pegar quem trancou a porta, eu vou pegar a chave, eu vou pegar os soldados que estão na porta, eu vou pegar a muralha, a cidade, receba na tua mão. Se tranca a porta, eu derrubo a muralha. Ah, tu vai entrar nesse manto de mistério. Não adianta se incendiarem contra ti, o fogo que está em ti é mais forte. E o laço será quebrado agora. Você pode fechar os seus olhos e estender as suas mãos em forma de receber. Existem portas que foram trancadas. A fúria dos teus inimigos está acesa. Mas esta manhã Deus acende esse povo como uma tocha viva. Quando tu pisar, o laço vai quebrar naquele emprego. Quando tu pisar naquela escola, universidade, vai quebrar na tua frente. Eles já estão até maquinando, até armando. Vamos chutar ele para fora, vamos chutar ela para lá. Mas na hora que tu botar o pé, vai cair cavaleiro, vai cair cavalo, vai cair soldado, vai cair rei, vai cair muralha, o laço vai quebrar, o fogo vai pegar. Em nome de Jesus, esta manhã.

Eu profetizo sobre vós que nenhuma ferramenta preparada contra ti prosperará. Ele queima os carros no fogo, quebra o arco e corta a lança. Deus, que está sentado no trono de glória, eu elevo a minha voz a ti esta manhã. E Senhor, invoco o teu nome em nosso meio. Senhor, existem laços armados para tragar esse povo. Existem vales preparados para arrebentar casas. Senhor, existem maquinações demoníacas nos corações dos nossos inimigos. Pessoas ruins, mentes maldosas, corações sombrios que querem destruir, aniquilar, matar o seu santo povo. Mas Senhor, é esta manhã, enquanto o teu povo se coloca na sua presença, visita agora aquele trabalho, visita agora aquela empresa, visita agora aquela sala de reunião, visita agora aquele leito de hospital, visita agora aquela esquina, aquela rua, vai agora naquela faculdade, vai naquela reunião de família. Senhor, eu não sei se a ameaça é de fora, é do lado ou é de dentro, mas eu sei que o laço vai quebrar e nós sairemos voando do outro lado. Senhor, eu coloco este povo nas tuas mãos e os abençoo esta manhã, profetizando vitória, que nenhuma ferramenta preparada contra eles prospere e que o laço seja quebrado agora, pelo poder que há no nome de Jesus. E quem crê, diga amém. Deus os abençoe em nome de Jesus.

Seria difícil traduzir todos os sentimentos contidos num abraço. O que poderíamos dizer então do momento quando pudermos abraçar Jesus? Com certeza este abraço será diferente de todos aqueles que demos ou recebemos em toda a nossa vida, porque será o abraço da vitória final, do triunfo do bem sobre o mal e da certeza de que valeu a pena amar Jesus. E nesse mesmo sentimento de amor, paz e comunhão, queremos abraçar você e convidá-lo a juntos dedicarmos cada dia mais nossas vidas a Jesus, para que em breve o sonho de abraçá-lo seja uma realidade.

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5: Jairo, a temática que eu coloquei aí, coloca aí para os irmãos acompanharem a temática que nós colocamos. Está aí, o negócio é crer. Diga comigo bem forte, o negócio é crer. Mais uma vez, bem forte. Muito bem. Queridos, na introdução eu coloco que crer, o que é crer, pastor? Crer é um ato de fé. Está aí. Crer é um ato de fé. E grandes possibilidades, escuta o que eu vou dizer, eu vou falar paulatinamente para que você entenda. Grandes possibilidades e milagres só podem acontecer quando nós acessamos os céus pela fé. Ninguém acessa Deus, só um pouquinho de retorno. Ninguém acessa Deus, ninguém acessa a fé ou os céus, se não for pela fé. Existem crentes que não vivem o sobrenatural, o espiritual e milagres, porque não acessam os céus pela fé. Vocês se lembram que Deus chamou Abraão em Gênesis 15? Porque você tem a história de Abraão, do capítulo 12 ao 25 de Gênesis. No 25 você tem a morte de Abraão. Mas quando você olha para a história de Abraão, do 12 a 25, esse patriarca, Abraão vivia pela fé. Gênesis 12, partiu Abraão sem saber para onde ia, porque ele decidiu andar pela fé. No capítulo de número 15, Abraão pensa que quem será o herdeiro é o seu servo Damasceno.